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0: Senhoras e senhores, muito bem, respeitável público, já estamos começando a edição deste pequeníssimo programa. Bom dia, bom dia, bom dia!
4: Bom dia!
5: Bom dia, Dudu.
0: É mesmo, é?
2: Trouxe. Nossa, oh, o Zé veio pra te humilhar hoje,
5: nossa,
2: hein?
5: Nossa, meu, eu fui na padaria, comprei uns pãozinhos de queijo.
2: Que tá uma delícia.
5: O Zé trouxe um banquete, foi no Rascal.
2: Ele trouxe um pão de queijo gourmet. O Elinho trouxe o pão.
5: Trouxe aquele atum.
2: O Zé foi pra Itália, ele foi lá pra Roma e trouxe pra gente.
5: Benjamin, rola.
3: Cheirinho.
5: E aí, gente, como mas vocês já estão animados para a eleição?
2: Eu tô.
6: Animadíssimo. Palhacinho tem um recado.
0: Muito bem.
2: Fala, palhacinho.
3: Vende-se o Monza 92.
2: Sério?
3: É.
2: Você tem um Monza?
3: Não sei, ele acabou de inventar o recado. Eu acabei de inventar
6: pra você. Você falou, anotem os números.
5: Ah, 92, Monza 92. Ah,
3: o que eu pedi a semana inteira é que é o pessoal fazer a cola, bendita cola, né? E levar pronto, né, Zé? Porque vai ser um inferno.
5: Vai ser um inferno.
3: E se já não levar a cola, nego, já pronta, aí demora o dobro.
2: Lembrando que tem que ser no papel.
3: Isso, é, põe no papel e
7: sai da escola.
2: Não adianta fazer no celular.
3: E vota lá. MDB ou Arena? Lembra, Zé?
5: Pô, era bem mais fácil.
3: MDB ou Arena?
5: É o Quercia.
2: Era o Xizinho.
5: Era o Xizinho. Jânio. Pronto,
3: resolveu. Tem gente que errava o Xizinho ainda no quadrado.
5: Rabiscava, né?
3: É difícil.
2: Xingava, pô, lembra?
5: Tem um grupo de WhatsApp.
2: Você chegou. Desculpa. É só que eu queria saber caraca, se o Ranieri votou no papel.
6: Eu acho que. Se eu votei no papel, não. Eu votei, não eu votando, mas eu ia com meus familiares. Então você podia entrar junto. E aí eu ia lá e riscava a alternativa correta no papel. Eu lembro, eu tenho lembrança de criança fazendo isso. Mas quando eu votei, já era urna eletrônica.
2: Eu adoro votar.
0: Você sabe que...
3: O papel que ficava em volta...
7: Eu ali adoro votar.
3: Era da cerveja Antártica. Lembra? Tinha um patrocínio da cerveja Antártica.
7: E do lado
3: tinha.
7: Do Marlboro.
3: É?
2: Nossa.
0: Eu me lembro que nessa época que você escrevia, né? Quem que você queria ser presidente, não era...
3: X.
0: Era a cédula, né? Você escrevia e ela pá, depositava. Nessa época aí, eu lembro que tinha muitas pessoas que não estavam nem... não eram pessoas que poderiam ser eleitas, né? Mas que entravam na votação. É. Aí você via lá, Silvio Santos com um monte de voto. Sei lá, Gil Gomes tinha uma porrada de voto.
2: É verdade.
0: Vocês lembram disso aí, não?
7: Tião, não tinha
0: macaco. Tinha. Tinha uns negócios assim muito loucos, né? O pessoal votava... Macaco em qualquer um, não queria votar naqueles que estavam lá, votava no
2: nome.
0: Meu pai, sabe, aparecia lá. Voto no meu pai. Voto um negócio louco.
2: Meu pai.
0: Né? Mas nós estamos aqui pra isso.
6: Dudu, rapidamente, né? Eu sei que...
5: Deus não quer que eu fale.
6: O clima aqui do Morde é sempre um clima alto astral, mas eu acho que vale a gente registrar.
0: Com certeza.
6: Infelizmente, o nosso amigo, o Lito Souza...
2: Ai, que triste.
6: Do canal Aviões e Músicas, ele faleceu, né? Nas últimas horas, ontem. Através das redes sociais dele, foi informado, né? Que o Lito... Infelizmente, né, ele teve a doença Creutzfeldt-Jakob, e é uma doença muito rápida, muito complicada, né, Zé? Ele conseguiu um tratamento experimental, ele fez de tudo, mas infelizmente, né, o Lito nos deixou. Ele que participou aqui do Morde e Assopra inúmeras vezes. Inclusive o Bernardo Veloso sempre fala, né, que o Lito era um cara muito ponta firme, que às vezes um convidado à noite cancelava a entrevista no dia seguinte. Ele mandava pro Lito, ô Lito, amanhã você consegue vir, amanhã cedo? Consigo. E ele vinha, né? Então, assim, e fora que é uma pessoa, todo mundo que teve contato com ele, diz que era uma pessoa incrível, uma pessoa sensacional.
7: Olha, a Cecília, minha mulher, ela morre de medo de avião. Melhorou
8: 90% o medo dela por causa do Lito.
6: Ó, que legal. E quantas vidas que ele...
0: A própria mulher dele.
6: A própria mulher dele.
2: É o verdadeiro influenciador, né?
6: Perfeito.
8: Esse é.
0: Perfeito. Pena, cara, porque o Lito era um cara muito do bem, cara.
2: Eu só queria complementar isso. Eu acabei de ver agora pela manhã a mulher dele pedindo o respeito das pessoas, né? Porque eles têm um filho de 7 anos.
6: Sim.
2: Então ela pediu para que as pessoas que fossem lá no funeral evitassem fazer foto justamente para o menino, né, não ter acesso a isso e tal. Então ela pediu respeito.
6: Tanto que o filho do Lito não vai, né? O filho do Lito não vai, né? Ela anunciou também. E muita força, e assim, independentemente de não ter dado certo, vale destacar também a luta da Mila. Ela fez de tudo, ela moveu montanhas, ela conseguiu um tratamento experimental. Né? Então, assim, foi muito bonita ver essa luta dela. Foi muito bonito ver essa luta dela, o companheirismo dela pro Lito, né? Que ela sempre diz que é o amor da vida dela. Né? Infelizmente, o Lito nos deixa, mas muita força aí pros familiares, né? Principalmente pra Mila e pro filhinho.
0: É. Foi muito
5: triste. Cumpriu
0: a
5: missão.
0: Muito triste. Muito triste.
5: É. Cumpriu a missão, vai descansar.
0: Enfim, vamos fazer o quê, né?
5: E não tá fácil ficar aqui também, né?
0: Não. Não tá.
5: Não tá fácil.
2: Mas nós temos que ficar e resistir.
5: Vamos lá. Até onde
0: a for. Resistência, né?
2: Até onde até nos for onde... permitido.
0: Exatamente. Vamos lá agora com o assunto do dia, hein, o Ranieri?
6: Vamos. Exato, Dudu.
0: O assunto é bom, hein?
6: Assunto do dia. Qual foi a melhor década da música brasileira?
8: 1920. Década de 20.
5: Lupicínio Rodrigues é... Não, Lupicínio é de agora, né? Quem tem? Vamos ver quem tá.
6: De agora?
0: Não. Agora?
5: Agora, perto do 20. Ah, né? 20.
8: É. Agora é legal.
5: Deve ser 50.
0: Agora só agora tem Anitta. Dupla sertaneja, essas coisas aí.
6: Ó, tem as alternativas aqui.
0: MC quer dizer, não sei o quê.
6: Você pode colocar anos 20, sem problema, porque você vai mandar mensagem de áudio. 20, né? Que é o 11.
0: Mas 9. O 20 é antigo ou 20 novo? Porque já estamos em 20.
6: Não, não. Do século 20, né? Os 20 do século 20.
0: 20 do século 20 ou 20 do século 21?
6: Não, do século 20, né? Do século 21 até, mas até dá, mas a gente tá meio que vivendo, né? Então. Nossa. Seria a música atual.
5: Falaria
6: a
5: música. Pode ser.
6: Ó, qual foi a melhor década da música brasileira? Mande no 11 96650-7997 alguns exemplos. Ó, anos 70, teve É Proibido Fumar, de Erasmo Carlos. Não Quero Dinheiro, Só Quero Amar, Tim Maia. Você, Tim Maia. Sociedade Alternativa, Raul Seixas. Leãozinho, Caetano Veloso. Agora Só Falta Você, Rita Lee. Maria Maria, Milton Nascimento. E assim por diante. Anos 80, Lança Perfume, Rita Lee. Tempo Perdido, Legião. Pro Dia Nascer Feliz, do Barão. Como Eu Quero, Que de Abelha. Exagero, Cazuza, Garçom, do Reginaldo Rossi.
0: Garçom.
6: Whisky a Gogô, Roupa Nova. Muita coisa boa também. Chato, Zé. Então, vamos ver os anos 90, se você vai gostar mais. Ó, Malandragem, Cássia Eller. Primeiros Erros, Capital Inicial. Pescador de Ilusões, do Rapa. Garota Nacional, Skank. Pelados em Santos, Mamonas Assassinas, Ana Júlia, tocou muito. Nossa. E agora, gostaram dos anos 90 ou médio?
0: O primeiro erros aí entra nas duas, né?
6: Entra nas duas.
0: Em 80 é com o Kiko, em 90 com o Capital, né?
6: Sim. E anos 2000, Amor, I Love You, Marisa Monte. Glamurosa, MC Marcinho. Glamurosa,
2: rainha do funk, poderosa.
5: Aí, palhaço.
2: Olhar de diamante.
6: Além da Sandy Júnior, Proibida Pra Mim, Charlie Brown Jr.
0: Boa. Só hoje... pensei que o Proibida Pra Mim era 90.
6: É, tá aqui. Nos...
5: Ah, é 90.
6: É 90?
5: É 90, 98.
6: Então vamos reclamar com quem fez a enquete.
5: É o primeiro álbum, 97.
6: Do Skank, Só Hoje, Jota Quest e por aí vai. Tem Pit também, tem um monte de coisa. E aí, qual que vocês votariam?
2: Nossa.
0: Difícil. Ó,
5: olha de 1920. 20. Zé acertou em cheio. Pixinguinha.
6: Ó.
5: Pixinguinha.
2: Maravilhoso.
5: Donga.
2: Cartola.
5: Não é Tchonga, é o Donga. Francisco Alves. Não. Mário Reis, Aracicos.
2: Mário Reis era genial.
5: É, era Gastão Reis, Formente, né? Mas é isso aí, Pixinguinha dessa época.
2: E o Mário Reis. Deve ser.
5: Mário Reis, então. Agora eu. Ai, caramba, entre 80 e 90?
2: 90.
5: Eu sou 90.
2: Eu sou 80.
5: Sou 90.
9: Qual que é a pergunta, se fosse assim?
6: É, a pergunta qual é a
0: década da música brasileira, seu animal?
9: A melhor década da música
0: brasileira.
2: Mas
0: brasileira.
2: Será que é porque a gente também... Ah, se bem que aí...
5: É geracional.
2: Então, mas eu gostava dos anos 80, porque é onde eu era adolescente, então, eu tava enlouquecida, mas você falou 90, você
5: eu
2: não
5: era adolescente.
2: Aí você derruba a minha teoria.
8: Era adolescente. Guarinha era adolescente na década de 30.
5: Aborrecente, eu era aborrecente.
2: Aí você derruba a minha teoria.
5: E você, Dodô? E você, Dodô?
0: Ah, eu fico dividido aí, viu? Não pode ficar dividido? Eu gosto. O Adri falou, 80. 80 é quando eu era, eu vivia 80 eu mais do que.
5: Dividido.
0: Bem que 70 é uma década boa, hein?
5: É boa.
2: O palhaço tá te olhando, Dodô, com tanto. Tá saindo borbulhas de amor.
0: Eu tô cagando pro palhaço.
2: Viu?
0: Eu quero dizer o seguinte: se for ver em termos de qualidade. Qualidade, tá?
2: 70.
0: Não, acho que 80 ganha.
2: É. Eu gosto de 80.
0: Porque teve muito mais músicas nacionais em 80 do que nas outras décadas.
2: As músicas nacionais que eu digo com os movimentos um glamour. Também. Teve o boom do rock.
0: Os movimentos.
2: O pós-punk, mas, o new wave.
3: Em 90 tem o boom do axé.
8: E tem o boom de fora.
2: Aí quando chegou o axé,
8: eu prefiro o boom de fora.
0: Então, que é o boom. A 90 também foi uma boa década, viu?
2: Aí tem o grunge.
5: Mas 80 tem RPM, por exemplo.
0: As maiores bandas. Presta atenção. As maiores bandas de rock saíram em que ano?
2: 80.
0: Acabou. Não precisa falar mais nada.
2: Eu gosto por isso.
0: Porque é lá que surgiu Titãs, Blitz, Paralamas, Barão Vermelho, Legião Urbana, Capital Inicial, Fleb Hood, Ira. Tudo é 80. Aí você fala 90 também. Não, 90 sim. Charlie Brown. Ah,
5: tem menos.
0: É, sim. Charlie Brown, e Mamonas.
5: Tem menos banda, menos
2: mas
5: banda.
2: Tem e menos e são influenciados.
0: Você vê que foi diminuindo?
5: É, verdade.
0: Então, foi diminuindo.
5: É.
0: Cada década que vai diminuindo.
5: É, 2000 já pulverizou. Menos banda.
2: Menos.
3: Sim, eu lembro da banda da Sheila Mello.
6: É o Tchan.
0: Mas é axé, ó.
3: Era uma bela banda.
8: Tinha a banda esquerda. Tinha a banda esquerda e a banda direita.
3: É, exatamente.
2: De qual que era a sua banda preferida? Da Sheila ou da Carla?
8: Eu sempre fui no Central.
3: A Mello.
5: Não, mas e a Mello e a outra qualquer?
3: Carvalho. Carvalho também era bom, mas eu prefiro a Mello.
8: Mas você já viu como é que ficaram hoje?
5: Não, é melhor não ver. O tempo é uma fábrica de monstro, velho.
2: Carvalho tá, vocês param de falar isso. Porque você falou os Mr. Brasil.
5: Eu falei que eu tô bonito.
0: Deixa eu falar pra vocês.
2: A gente tá lá.
0: Aqui, pronto. Tá rolando a enquete também lá, tá? Tá lá no YouTube. O pessoal que vai pro YouTube agora. Nosso canal do YouTube da Energia. Nós estamos ao vivo lá e tá lá a enquete. Qual foi a melhor década? 70, 80, 90, 2000. Tem quatro opções pra você votar lá, tá bom? Vote e no final do programa a gente vai saber quem é que vai ganhar das décadas aí. E falando nisso, tem ouvinte aqui participando pelo WhatsApp.
8: Tem? Eu tô sem ouvir aqui, Dodô.
0: Por que você tá sem ouvir?
2: Ô, coitado.
0: Qual que é o Zé aí?
6: Calma aí que eu vou ajustar.
2: Ô, coitadinho.
0: O Zé tá falando sem ouvir?
2: O Zé tá falando.
3: Profissional, né?
8: Agora eu tô.
0: Ah, agora sim. Uhul! Então vamos lá ao ouvinte.
10: Bom dia, galera do Morde. Aqui quem fala é Fabrício do Tatuapé. Sobre a enquete de hoje, eu acredito que a melhor época da música brasileira foi anos 80, anos 90. Ou piorou depois dos anos 2000, talvez possa ser essa análise também. Mas eu imagino que anos 80, 90, talvez até um pouquinho de 70, você ainda vai escutar durante muito tempo. O que está tocando hoje já não toca muito nem hoje, quanto mais daqui a algum tempo, não vai deixar saudosismo nenhum. Um abraço a todos, ótimo programa, um ótimo fim de semana.
0: Tá certo. Mais uma.
11: Bom dia, pessoal do Morde a Sopra. Pra mim, a melhor década da música popular brasileira foi os anos 80. Principalmente pela criação, pela inspiração. Todas as músicas eram boas. E quando entrava música internacional, então, melhorava muito. Admilson de Guarulhos.
0: Boa.
3: Parece que ele tá falando assim.
2: Admilson.
8: É que ele é padre nas horas
0: Não podemos perder o nosso.
2: Deixa o ouvinte.
0: Não perdemos o nosso tempo, porque a partir de agora tem a prova do banquinho. Prova Alma do Manguinho.
3: Alma do Manguinho.
0: É um sucesso absoluto. Tá, para o sucesso absoluto.
2: O celular do WhatsApp do Zé já tá lá. 35.
0: Vamos ver aqui, por enquanto, temos aqui, neste ano, último lugar. Em último lugar, Elinho com uma vitória.
3: Isolado, isolado.
0: Em penúltimo lugar, com duas vitórias, o Palhacinho.
3: É, tô na frente.
0: Em terceiro lugar, com três vitórias, Adri.
5: Boa, tá bom.
0: E empatado em primeiro lugar, empatado com quatro vitórias, André Ranieri e José Antônio. São os líderes da competição. Ó, um, dois, três, quatro.
5: Parabéns, Ranieri, sou seu amigo.
2: O Ranieri quer ser bom.
5: Vamos sair, hein?
0: Quem quer começar?
6: O Elinho.
5: Eu.
6: Adri.
0: Elinho?
2: É, eu.
0: Começa. Olá, Elinho, eu quero agora nome de profissões.
3: Olá.
0: Não precisa da placa agora.
2: Ah, não?
0: A placa é no quiz.
2: Ah.
0: Placa é quiz.
6: Ô, Dodô, tá todo mundo com celular aqui, ó. Ei,
0: opa, opa.
3: Ó, o Ranieri.
0: Você não tá.
3: Ó, o Ranieri, vira aqui, o meu celular dele.
0: Tá. Ele virou.
3: Virou aí, agora.
0: Vira aí.
3: O meu tá aqui, ó.
0: Cadê?
3: Tá,
0: não, mas vira essa porra. Não, mas vira ao contrário.
3: Como é que eu vou acessar?
0: Vira ao contrário. Vira ao contrário.
3: Ai, tomar banho, você também.
0: Profissões. E comece com você, tá? Vai ali, ó. Você é o último palhaço.
8: G.
0: Com a letra, não. Profissões. Com a letra. Profissões. Que comecem com a letra.
3: Letra, ó,
5: ó, já tô nervoso.
0: Profissões que comecem com a letra.
2: E o quê?
3: Ó, tá digitando.
0: D. D de Domênico.
2: D.
0: D.
5: D. Dentista.
0: Dentista. Ai, Ranieri.
6: Datilógrafo.
0: Zé.
3: Datilógrafo?
8: Puta, sim, eu ia falar datilógrafo.
0: É, mas é velha, mas, mas teve.
8: Dançarino.
0: Tem, dançarino ou dançarina, tá?
2: Desenhista.
0: Desenhista, palhaço.
3: Divogado.
0: Tempo para o palhaço.
3: Doutor.
0: Doutor?
6: Doutor.
3: Doutor,
6: doutor,
3: doutor, doutor, tem que me ajudar. Doutor não, é o médico.
0: Doutor. Não vale doutor de alguma forma. Doutor, acabou
3: já
0: tudo.
3: Já queimou com tudo.
0: Queimou com tudo. É Linho. Tempo para o Elinho.
5: Dermatologista.
0: Vale, né? Dermatologista. É... Ranieri.
6: O cara... O desentupidor. Desentupidor. Se vale não doutor, desentupidor, não vale?
8: Detetive.
0: Detetive.
2: Decorador.
0: Palhaço.
3: Doméstica.
0: Porra,
3: hein? Que dó.
0: Elinho.
5: Diarista.
0: Não é a mesma coisa?
3: É a mesma coisa, a mesma coisa.
0: É, mas é nome diferente.
3: É, nome diferente.
0: Valeu. Vamos lá, Ranieri.
2: Ódio.
0: Tempo para o Ranieri.
3: Agora tem dromedário, tem Demóstenes, tem...
8: Dedo duro.
3: Dedo duro, às vezes
2: dedo
3: é
2: promoção.
3: Porque os caras que
2: tem.
3: É verdade. Os caras saem daqui, às vezes.
5: Você tem atrapalhando.
3: Atrapalhando. Eu juro que eu não tô atrapalhando. Eu juro.
0: O Dodô perguntou. Você não acertou. Pegue o seu banquinho.
2: E passa no banquinho. O Elinho gosta mais de perder do que...
3: É muito bom.
8: Que pena, hein? O seu banquinho.
0: Bem, começa com o Zé agora.
2: Vai, Zé.
0: Zé, Dri, palhaço. Obrigado. E Elinho na competição agora pra ver quem aqui vai ganhar. Vamos ver. Atenção.
5: Ai, tava bom pra caralho.
0: O que é o que é, Zé, que vai num sanduíche...
5: Regina, tamo junto, Regina.
0: Sanduíche. Visualizem o sanduba. O sanduba. O que tem num sanduíche que comece com a letra... Essa é fácil, hein? M.
2: Ah.
8: Mortadela.
0: Dri.
2: Maionese.
3: Mozzarella.
8: Mostarda.
0: Zé. Tempo para o Zé.
8: Mozzarella.
3: Vou dar uma dica pra você.
5: Você vai sempre no padaria.
3: Eu sou seu funcionário pagão.
0: É verdade.
3: Por isso que eu vou dar essa dica pra você, porque,
0: vai,
3: ó.
0: Vai,
3: você
0: vai.
3: É meu chefe, você gente, é o cara que.
8: Mal sabe.
0: Vamos.
3: Quem? Zé, eu vou te ajudar, porque afinal de contas você é meu chefe.
2: Vai, para.
3: Não pode.
0: O Dodô perguntou. Você não acertou. Pegue o seu banquinho e saia no tudinho. Que coisa, hein? Saíram os dois grandes vencedores. Os dois grandes vencedores. É verdade. Mas os dois campeões saíram. Saíram os dois campeões.
8: É que o Ranieri jogou olho gordo pra mim.
2: Quero ver pra quem.
0: Vamos ver agora, hein? Vamos ver agora.
3: O Domênico tava divididinho. Ai, os dois grandes vencedores.
0: Os dois grandes vencedores.
12: Dividido.
0: Dividido. Vamos lá.
12: Divulga.
0: Começa com a Dri, palhaço e Elinho no jogo. O que é que tem numa estrada ou rodovia?
3: Estrada ou rodovia.
0: Tá? Visualizem a estrada ou rodovia. O que começa aqui. Que comece, Dri, com a letra...
3: Dri.
0: P. P.
2: P.
0: P.
3: A Dri tá no celular.
2: Pneu.
0: Pneu tem.
3: Placa.
0: Elinho.
12: Pista.
0: Dri.
2: Polícia.
0: Polícia. Polícia tem, tem.
3: Piche.
0: Piche.
2: Policial, é.
0: Tempo pro Elinho!
3: Agora acabou!
0: Piso, piso! Piso, piso! Piso, tem piso?
3: Piso,
2: pasto, pasto, quando você vai pro interior.
0: Pasto, dá, pasto!
3: É isso!
0: Tempo valeu, pro palhaço!
3: Que é isso?
0: Tem pasto, produção?
3: Não, não tem.
0: Ah, ela tem.
2: Produção tempo, não... É,
0: vai,
2: tem
0: você.
3: Poste!
0: Puxa, poste! Que beleza, hein? Tem poste na estrada, rodovia tem. Elinho. Tempo para o Elinho!
3: Eu vou falar pra você, você vai pro... Como é que você vai pro interior? Ali, qual é aquela rodovia que você pega ali, ó? Daquela que você vai pro interior? Quando você faz.
0: Passeio!
3: Ali... Não, passeio não tem.
0: Passeio?
12: Tem passeio?
0: Passeio.
2: É,
0: cadê a produção?
12: Passeio, aquele. Calçada, passeio, é calçada.
3: Não, é.
0: Nem?
3: Tem.
0: Não, aceitou? Não. Aceitou, Dri? Não.
2: Tem posto de gasolina.
0: Posto de gasolina.
3: Pedestre.
0: Puxa, pedestre. É tempo pro Elinho.
12: Não consigo ler lá.
0: Voltou logo. Voltou logo.
8: Tem pássaro, puta que pariu.
0: Pássaro.
3: Pássaro não tem.
0: Tá pássaro na rodovia?
3: Não, acho que não.
0: Não.
12: Passarinho.
0: Passarinho também.
3: Pega aqui, ó.
0: Calma, calma.
3: Olha aqui o passarinho.
0: Isso.
3: Olha aqui.
0: Ele tá pensando. Palhaço. Palhaço.
3: Sorria. Olha o passarinho. Olha o passarinho.
0: O Dodô perguntou, você não acertou.
3: Olha o passarinho.
0: Pegue o seu banquinho.
12: Paisagem, paisagem.
0: Tinha. Olha só, chegamos na final agora com o Adri e com o palhaço. Dri e palhaço. Dri e palhaço. O palhaço, se ganhar, alcança a Dri. E se a Dri ganhar, alcança os vencedores.
12: Olha que...
0: Esse é o panorama. Se você ganhar, deixa o Elinho muito atrás, porque se você ganhar, para você vai 3 vitórias, o Elinho fica com uma. Agora, se você, Dri, ganhar, você alcança o Ranieri e o Zé.
2: Beleza. Vou
0: beleza?
2: Cantar.
0: Tô contigo, hein? Pense bem, hein? Vamos lá.
3: Então,
0: vamos
3: o que lá. O meu amigo Mudo falou, mano, nessa hora.
0: Vai, Mudo, vamos. Que Mudo falou? Quero nome de líquidos.
2: Ai, meu Deus.
0: Líquidos. Líquidos que comecem com a letra...
3: Líquido.
0: Comece com a Dri, hein? Comece com a letra A.
2: Água.
0: Água, palhaço.
3: Poxa, já acabou.
0: Tempo para o palhaço.
12: Ó, mano, é muito... Ó, vem cá.
3: Pô, a letra A tem um monte.
2: Tem.
3: É. Não tem?
2: Tem. Vai na... Não, pensa, quando você vai lá...
3: Antártica, Antártica.
0: Não. Antártica
2: é... É marca. Antártica é marca.
0: Pode. Não, pode.
3: Você aceitou.
0: Vitória da Dri! Vitória da Dri!
2: Água de coco, água mineral, água tônica,
0: aguardente, absinto,
3: álcool,
0: achocolatado, açaí. Açaí é...
12: É líquido?
0: Açaí não é sorvete?
3: Lógico que não.
2: Não, tem o suco açaí.
0: Amarula.
2: Amarula.
0: Quinha, você perdeu. Vitória da Dri, parabéns, Dri. Vitória agora se aproxima dos vencedores.
8: Álcool,
0: mas agora.
8: O que tem no corpo humano com a letra C?
3: É. Você toma também.
0: Aqui, ó. Vamos colocar aqui os ouvintes que falaram da década das músicas aqui, ó.
13: Bom dia, pessoal. Aqui é o João Camacho de Cotia. Chegou o melhor dia da semana, sexta-feira. O melhor é anos 80. Não tem jeito. Tanto internacional como nacional é anos 80. Olha aí o pessoal cantando. Que lindo demais, mano. Não tem jeito.
0: Anos 80, mais uma.
14: Domenico Gatto, bom dia, galera do Morde e Assopra. Referente à enquete aí, mano, é 100% anos 80. É a revolução do rock nacional, não é verdade? Evandro Feital, de Pirituba.
0: Tá vendo? É isso aí. Muito bem, agora vamos colocar o quadro Apollo News. Apollo News é aquele quadro que traz notícias e bastidores do mundo da música. E a gente vai conferir esse quadro agora aqui na Energia.
15: Por que o Dave Grohl tava mascando chiclete no meio do show? Essa cena curiosa do cantor mascando chiclete não é um acontecimento recente. Na verdade, ele masca chiclete antes e durante os shows há muito tempo. E de acordo com muitas pesquisas, mascar o chiclete pode realmente te ajudar a cantar. Porque ela altera a sua musculatura, deixando mais fácil com que você posicione a voz e tudo mais. E você também acaba salivando mais, o que faz com que sua garganta e sua boca não fiquem tão secas. E o próprio Dave Grohl sempre falou sobre isso, que ele era muito nervoso, que ele ficava com muito medo de cantar. Mas a partir do momento que ele começou a mascar chicletes, isso ajudou ele. Mas também é importante ressaltar, não é pra você mascar o chiclete toda hora que você estiver cantando. É bom você cantar, mascar um chiclete e depois cantar de novo, por exemplo. Ficar mascando chiclete pode machucar a sua mandíbula e também dificultar alguns ajustes na boca. E também não é muito recomendado você cantar com o chiclete mascado na boca. Enfim, mas o que vocês acham sobre tudo isso? Comentem aí que eu vou estar assistindo. Pra você que quer mais conteúdos como esse, me segue aí. Eu sou o Apollo _ Music 5 e esse foi o Apollo News.
0: Boa, Apollo.
16: Boa.
0: Legal, né? Você vê, por exemplo, o Ancelotti também fica.
17: Isso que eu ia falar do Ancelotti, chiclete.
18: Chiclete. Mas do Ancelotti foi que perguntaram pra ele. Falaram pra ele falar chiclete, ele falou chiclete. Fala chiclete, chiclete.
17: Mas essa coisa da musculatura que aí? Pra cantar que eu... Pra mim é uma novidade.
16: Mas durante,
17: é verdade,
16: mas durante a música, não.
17: Não, você tá com o chiclete na boca, aí você masca, aí deixa ele de lado, canta ladinho. E dá uma
16: mascadinha. Põe ele no cantinho, né?
17: Da boca. Guarda no bolso.
0: Guarda na cara lá, maior. Depois tira ela de novo, começa a mascar de novo. Que loucura aí. Né? Muito bom. Vamos agora, atenção, agora sim, um quadro muito importante do Rádio Brasileiro das Sextas-Feiras. Chegou a hora do Desafio das Piadas!
17: Aê.
0: Desafio das Piadas! Vamos ver agora, olha. Por enquanto, temos um quadro aqui interessante de... Um cartel, né?
17: Cartel.
0: De 26 desafios.
17: 26 já, hein?
0: Já. Temos 12 vitórias do palhaço.
17: Ó.
0: 26, 12.
17: Menos de 50%.
0: Temos 7 empates.
17: 7 empates.
0: E temos 7 derrotas. Hoje
17: cara,
0: é o dia...
17: A cara dele.
0: É o dia do palhaço tentar aí reverter essa situação aí estranha, né?
17: E agora?
19: Reverter o quê?
0: Vamos lá. Vamos com o convite.
17: Ué, vai reverter.
19: Pra mim tá sempre tudo ruim, né, meu?
0: Vamos lá. Alô?
19: Alô? Meu cara tá ganhando só.
0: Alô? Não tem ninguém. 3284-7097. Dois ouvintes.
19: Eu tô com 90% na pesquisa.
0: Não, 90 não. 90 não.
19: Tá correndo risco.
0: 90 não. Alô?
19: Perdendo o primeiro turno ainda.
20: Alô? Bom dia, Dodô.
0: Bom dia, quem é?
20: Tudo bem? É o Bin Laden de Osasco, Dodô.
17: Bin Laden é bom, hein?
19: Bin Laden é bom.
0: Vai, Bin Laden.
19: Ele é muito bom. Muito
20: bom. Mostra
0: a tua piada, vai, Bin Laden.
20: É o do Joãozinho.
0: Vai.
20: O Joãozinho tava brincando na sala, né, Dodô? Aí, de repente, ele viu um ladrão mexendo no carro do pai dele. Aí ele falou, papai, tô roubando o seu carro. Aí o pai falou assim, ô, meu filho, mas você viu a cara dele? Ele falou, não, papai, eu só anotei a placa.
0: Boa piada, hein? Boa piada.
19: Me surpreendeu.
0: Boa piada, hein, Bin Laden? Você tá bem, hein, Bin Laden?
20: Boa, Dodô.
0: Boa. Ô, Bin Laden, vamos ver se você ganha, tá bom?
20: Tá bom, valeu. Sextou pra todo mundo aí, sextou.
0: Valeu, vamos lá. Próximo ouvinte que vai desafiar o palhacinho 32847097. Alô.
21: Bom dia, Dodôzito.
0: Bom dia, quem é?
17: Dodôzito.
21: É o Fauzer.
0: Fauzer do Canadá.
19: Que intimidade é essa?
17: É que ele tá dividido.
0: E aí, Fauzer, você tá bem, meu?
21: Hoje eu tenho uma ligação, vai ser em tom de despedida, porque eu prometo que vai ser minha última participação no Desafio de Piada. Pode comemorar, parece
19: isso. É isso aí, irmão!
0: Um pouquinho, mas por que
19: obrigado, que hein, meu? Acabou, bicho. Acabou.
0: Chega uma acabou, hora não, pera, pera, pera.
19: Tudo
0: acabou, não.
19: Começa e tudo termina.
0: Peraí, o que aconteceu,
19: Fauzi? Hoje é o último dia.
21: Não, é só o ciclo. O ciclo começa, tem começo, meio e fim.
0: É? Bom, vamos lá. Então capricha, Fauzi.
21: Começo, meio e fim. Hoje é o fim. E porque a minha última participação no Desafio de Piadas, eu vou abrir mão da piada. Eu vou abrir mão da piada e vou fazer... Palhacinho, é pra você essa, palhacinho. Palhacinho,
16: ele tá falando tenho... sério.
0: Fala, sério?
21: Eu tenho um conselho pra te dar, palhacinho.
0: Vai, vai.
21: Não leva mal o que a sua esposa... Não leva mal o que a sua esposa falou pra você, o que ela fez pra você. Releva. Ela só tava brincando. Eu vou explicar o que foi que houve.
0: Ah.
21: Vocês aí da bancada podem ver que o palhacinho tá um pouquinho acima do peso, né?
0: Sim.
21: Isso daí deixa ele, a autoestima dele muito baixa, ele fica inseguro.
0: Sim.
21: E ele tava achando que o relacionamento dele tava indo por água abaixo por conta do peso.
0: Ah.
16: É.
21: Aí um dia ele não aguentou mais, ele falou, vou perguntar pra minha esposa. Ele falou, amor, vem cá.
0: Ah.
21: Você, seja honesta, você acha que eu tô gordo? Ela falou, claro que não, meu amor, você não tá gordo. Aí ele falou, ai, tô todo arrepiado. Vem aqui, ele apontou pro ouvido direito, ele falou, amor, vem cá, fala isso no meu ouvido direito. Aí ela se aproximou do ouvido direito e falou assim, amor, você não tá gordo. Aí ele, que gostoso. Agora fala no meu ouvido esquerdo. Ela falou, ah não, tudo tem limite, eu vou ter que dar essa volta toda.
0: Mas é sensacional. Maravilhosa piada, maravilhosa piada. Boa.
19: Despedir, ainda bem que acabou.
0: Puxa, boa, Fauzeiro. Abração, valeu,
21: parabéns.
0: Cara.
17: Saiu, mas pô, saiu agora, um grande estilo, hein?
0: Agora é você que conta.
19: Né? Toda piada curta, eu também vou contar a minha bem curtinha.
0: Ah, é?
19: É?
0: Você vai nessa?
19: O cara tava no bar com viu uma moça lindona.
0: No bar?
19: É. Uma moça lindona. Aí ele ficou olhando pra ela, ela olhou e falou, tudo bem? Ele falou, é que eu vou te falar uma coisa, eu tenho dificuldade de dar o primeiro passo.
0: Ah.
19: Ela falou, você é tímido? Ele falou, não, sou manco.
0: Olha aí, né?
16: Não sei se é suficiente, hein?
0: Não sei se é suficiente, né? Ai, ai, ai. Muito bem, vamos agora às notas. Cadê a Adri?
17: Você não soube?
18: Pereceu.
0: Mas cadê a Adri? Não vai dar nota?
19: Ela deu 10 pra mim e 5 pros outros dois.
0: Não, não deu nada. Não, não, não. Não, não, não, não, não, não. Cadê a Adri?
18: Ela saiu pra atender o telefone.
0: Johnny Drum vai dar as notas agora. Johnny, por favor, Johnny, a piada do Bin Laden, do Joãozinho. 10, nota 10, a primeira nota. Nota para o Fauzer, que ele contou do palhacinho gordo. 9. A piada do palhacinho manco, do cara manco. Quanto? 9?
19: 10.
16: 9.
19: Tem 10 dedos.
0: Tô enxergando aqui.
19: 10 dedos, ele não é o 9.
16: 8.

0: É, vai, Domênico.
1: Não, só tô perguntando.
0: Respeita, respeita.
1: É? É? Então o senhor também tem que respeitar, tá?
0: Eu tô respeitando.
1: Palhacinho contou a piada do manco.
2: Putz, essa daí eu nunca tinha ouvido, cara. Primeira vez inédita. Aí que eu contava por ele, né? Meu amor, meu lindo.
1: Ah.
2: Meu Deus.
1: E aí?
2: É nota 10.
0: Mas aí ele dá.
2: Eu te amo, palhaço.
0: Beijões, irmão. Obrigado, meu anjo.
2: Lindo, delícia.
1: Abraço, tchau, tchau, tchau. Tá muito elogio, muito elogio.
3: Puxa saco, mano.
1: Puta, puxa saco. Zé.
3: Sim, Lore.
1: Nota Zé do Bin Laden, do Joãozinho.
3: 10.
1: 10. Fauzer do Canadá contou do palhacinho gordo.
3: Ah, vou falar uma coisa, é 10, né?
1: 10, né? Boa. Boa. E o palhacinho cantando, contou a do manco.
0: Tomando Monjaro.
3: 10.
1: 10, tudo 10. Tudo 10. Tudo
0: 10.
1: Último ouvinte vai dar notas antes do jurado técnico. Alô.
3: Manjaro.
1: Alô.
4: Alô, Dodô.
1: Oi, quem é?
4: Lia, de Carapicuíba.
1: Tudo bom, Lia?
4: Bem.
1: Lia, você ouviu as piadas?
0: Que voz gostosa, não é mesmo?
1: Vamos lá, Lia. A nota do Bin Laden
4: querendo me comprar.
1: É, você viu? Você percebeu, né?
0: Que delícia.
4: Percebi.
1: Bin Laden contou do Joãozinho do roubo do carro.
4: Nota 10.
1: 10.
0: Ei.
1: O Fauzer lá do Canadá entrou no ar e contou do palhacinho gordo.
4: Ainda bem que ele se aposentou. Ele foi bem, mas chega de Fauzer, né? Boa. Nota 9.
1: Nota 9. Foi bem, nota boa.
0: Ai,
1: 9.
0: Meu Deus.
1: E o palhacinho do manco?
3: Ele tá nervoso. É.
0: Com essa vozinha, ai, repete.
4: Palhaço. Eu sou fã do palhaço.
1: Ah,
4: ai, palhaço, você é 10.
0: Ai,
4: palhaço,
0: meu Deus. 10. Repete com essa voz gostosinha, você é 10.
4: 10, palhaço, ai, você é 10.
0: Que delícia, que delícia.
1: Tá bom, valeu, beijo.
0: Só mais uma vez, vai. Você é 10, por favor.
4: 10, palhaço, 10.
1: Tá bom, beijo, tchau.
3: 10
0: centímetros. Que delícia.
1: Olha. Elinho, olha, chegou o grande momento, Elinho. Elinho, o momento que você vai dar nota final pra ver quem aqui vai ganhar essa parada. Oh,
3: meu Deus. A cara dele já
1: tá. O Bin Laden contou do Joãozinho do roubo do carro.
3: O Bin Laden foi bem, surpreendente. Foi, nossa, foi. Piada inédita, nunca tinha ouvido. Ah. Nem o palhaço tinha ouvido.
1: E a forma de contar?
3: Muito boa. Boa, objetivo boa. Rápido. Ele viu que ele não é tão eloquente, mandou.
1: Eloquente,
3: dez, dezão, dezão.
1: Dez. Fauzer, a última piada que ele disse que vai contar foi essa.
3: Pena,
1: a do palhacinho do gordo.
3: O Fauzer é uma
5: fez um legado querido. Bacana, né?
1: Legado interessante.
3: É. Mandou bem.
1: Saiu, aí?
3: Saiu no auge, né?
5: É. Até por cima.
3: Saiu por cima. Nota 10.
1: 10. E o palhacinho do manco?
3: Qual que era mesmo a pedra?
0: Qual do manco. Era? Que
1: bala.
0: Que nem um louco aqui.
3: Do manco. Do manco. Nota 10 também.
1: 10 também? Vamos ver, acho que.
0: Nós estamos muito amigos.
1: Quem ganhou aí, ó?
5: Na meu terceira Deus. Colocação, o Fauzer, ele se despede em grande estilo aqui do Desafio das Piadas. 38 pontos pro Fauzer.
1: 38 no total de 40, tá bom.
5: Foi bem.
1: Tá bem.
0: Razoável.
5: E na primeira colocação, na verdade, os dois empataram. Bin Laden.
1: Empatou?
0: Porque empatou.
1: Empate.
0: Empatou, o cara deu 4.
1: Porque tem a última nota, descartada. É descartada. É descartada. É sempre STF foi descartada.
0: Mesmo. Aqui tá de brincadeira. Oh. Uma semana não descartou, a semana passada não descartou. Ah, essa semana descartou.
1: Empate! Ah, não tem como contestar, empate. Deus, vamos ver, ouvinte.
6: Fala, galera do Morde a Sopra aqui. Quem tá falando é Thiago, Zona Leste, Vila Rica. Assim, a melhor era da música. Então, eu nasci em 84, né? Só que eu peguei muito anos 90, anos 2000. Então, eu não consigo falar, mas a gente acompanha que os anos 80 foi sensacional. Mas acho que, da minha faixa etária de idade, acho que anos 90, anos 2000. Eu fico entre essas duas datas, mas pra cravar. Anos 90. Grande abraço a todos. Bom final aqui de semana. Tá.
1: Boa, 90.
0: Mais ó, mostra o púlpito vazio ali da Adrinho.
1: Vou colocar mais uma e o Elinho já vem com um recado importante da agenda, hein?
7: Bom dia, pessoal. Meu nome é Edilson, sou aqui do Capão Febrônio. Eu nasci em 80. Não sou especialista no assunto, mas eu acho que, musicalmente falando, anos 80 foi melhor. O surgimento de várias bandas de rock, enfim. Eu acho que os anos 80 foi melhor. Agora, pra falar curtição, que eu vivi e curti, foi anos 90, que aí eu já estava na adolescência, saindo pra balada, festinha de garagem. Então, eu curti mais anos 90.
1: Tá certo, 90. Oh.

0: Muito bem. Ô, Elinho, agora eu queria saber, e os ouvintes também, da agenda da Father Music.
1: Dodô, amanhã, sabadão, a Father Music vai estar em Santos, no Rusbé.
0: Rusbé!
1: Rusbé! Exatamente. Amanhã, sabadão. Que dia é amanhã? Dia 3, né?
0: Amanhã é 3.
1: Nós com a Hits
2: amanhã
1: 80.
2: É sábado.
1: Ó, amanhã vai tocar uma banda lá, Hits 80. Só toca hits dos anos 80.
0: Que legal.
2: E depois é por isso chamar paga... hits 80?
1: Exato. Olha,
3: olha aí, vida, que coisa, hein? Coincidência, hein? Belo nome.
1: Ah, convidei o Quintino, convidei o Pedrinho.
0: Ah, pra estar lá?
1: Pra estar lá, é. Eles falaram que vão.
2: O Laroca já fez 18?
1: Mas ele é bom.
2: Ele é bom demais.
1: Então amanhã, sabadão, lá no Rusbé Father Music, com a Indira, que voltou do Rock in Rio em grande verdade. Estilo.
0: Hoje ela vai estar comigo.
1: Ah, é? Que legal.
0: Hoje vai estar comigo, vai que ser legal. Tá bom?
1: Que legal, né?
0: Eu e o Johnny. Muito bem.
1: Ó, que legal.
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0: Agora tem giro.
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5: Paul McCartney lançará uma edição especial de The Boys of Dungeon Lane, com 3 músicas inéditas e uma nova versão do dueto com Ringo Starr em Home to Us. Na nova versão de Home to Us, os integrantes dos Beatles trocam suas partes originais para criar uma edição Flip Mix, que relembra os primeiros anos da dupla. As 3 músicas inéditas adicionais se chamam City Fox, One Night Stand e também Chelsea Boots. O lançamento digital está previsto para 7 de outubro. O álbum será lançado em uma edição limitada de 2 LPs em vinil marmorizado nas cores laranja e azul e também estará disponível em CD. Após anunciar a turnê Free Palestine, Macklemore disse que os ingressos para as apresentações em Dublin, Paris e Londres esgotaram imediatamente. O rapper de Seattle anunciou os shows após a repercussão de sua saída da turnê em estádios de Ed Sheeran, motivada por seu apoio ao povo palestino no palco. Ao falar sobre os ingressos esgotados, Macklemore afirmou que quando quem está no poder tenta silenciar, a arte sempre encontra uma forma de resistência. A turnê Free Palestine começa em Dublin no dia 26 de outubro, segue para Paris no dia 29 e chega em Londres no dia seguinte. Conrad Cronos Lent, vocalista e baixista do Venom e uma das figuras mais importantes da história do metal extremo, morreu aos 63 anos. A banda confirmou a morte em uma publicação nas redes sociais, mas não divulgou a causa. A notícia surpreendeu a cena uma vez que Venom seguia em atividade em 2026. Cronos havia feito o último show da banda em 19 de julho, em Cremona, na Itália. Nascido em Londres, em 63, Conrad Lent mudou-se para Newcastle aos 8 anos. Foi lá que, em 78, ajudou a fundar o Venom.
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0: Tá certo, né?
1: É.
0: Faz parte, né?
1: É.
0: Sim. Mas legal esse do Paul McCartney, hein? É, álbum marmorizado, cara.
5: Deve ser chique, mas
0: também. Será que é isso? Vinil marmorizado?
5: Porra. O Paul, ele não para de lançar coisa, você pode ver. De mês sim, mês não, ele
0: e
5: tá lançando.
0: O Paul tá com
5: coisa.
0: Mais de 80, não tá?
2: Você vê?
0: Não é?
5: É 80 e é 80, alguma coisa.
0: Não é isso, Paul McCartney?
5: É. Tá mesmo.
0: Rapaz, que legal. Bom que legal isso.
1: Bom demais,
0: hein?
1: Né?
0: Bom demais.
5: Tá
0: bom
5: com
0: demais.
5: Uma saúde.
0: Muito bem. Então vamos ao que importa neste momento do rádio brasileiro, que chegou a hora do
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1: Mas e agora?
0: Agora não sei.
1: Agora W.O.?
0: Não sei. Ué, o que eu vou fazer, Adri? O que aconteceu, Adri? Você ia embora?
3: Quando é assim, não dá pra fazer.
1: Eu acho,
0: Mas ela foi embora? O que aconteceu?
3: Não, ela tá tendo que resolver as coisas.
0: Ah, mas resolver coisa na hora do programa,
3: cara. Ela tá trabalhando também.
1: Deve ser uma emergência.
0: Você avisa ela, Zé.
3: Você tem emergência.
0: Na hora do programa é hora do programa.
1: É uma emergência.
3: Se sou eu...
0: Que reunião?
1: Reunião.
3: É, meu, pô, brincadeira.
0: Tem algo mais importante que o nosso programa?
2: Não.
0: Pra
3: nós.
0: Não é possível, juro por Deus. Você fica aí.
3: Não,
0: você senta
3: eu vou
0: aí.
3: Lá ver
0: não, senhor, você senta aí.
1: Vamos lá, palhaço.
0: Senta aí, senta aí.
3: Eu acho que precisa, sabe?
0: Não acaba o programa antes, hein?
1: Não. Não é. Não,
0: não
1: é
0: termina essa porra aqui. Hein?
1: Vamos conversar.
3: Se você quiser, eu conto uma piada.
0: Ah, mais uma? É. Se der tempo, né?
1: Eu acho que podia fazer um novo desafio até.
3: Te salvei.
0: Você tá querendo fugir do quiz, né?
3: Não, tô com uma piada pouco.
0: Vocês estão querendo fugir do quiz,
1: imagina,
0: é isso? Estão fugindo do quiz,
1: vocês. E o dedo sangrento, o dedo sangrento.
0: Estão fugindo do quiz.
1: O dedo sangrento.
0: Mas eu poderia tentar uma histórias do fado.
3: Não, mas tem uma piada...
0: Tem uma história do fado?
1: Tem, sempre.
0: Então vamos piada, vai. Primeiro piada, depois...
3: O cara...
5: Não, mas faz o quiz entre os três, Dudu, não quer?
3: Não, fica na sua. Fica na sua, faz o...
1: Vai tomar um café.
3: Alguém se intromete no seu giro? Ninguém se intromete, fica na sua aí.
0: Eles estão com medo. Tudo medroso. Só o Zé que tá aí quieto. E o Zé pra ele pode vir que ele ganha.
3: Essa piada é muito boa.
0: Vai, piada.
3: Mudaram dois prédios, né? Pra você ver. Eu ia contar essa aí, mas eu ia vencer muito. Então eu falei, vou guardar pro final.
0: Por isso você empatou, né?
3: Só montaram dois prédios, né? Aí no prédio do lado direito, era assim o prédio. Eu entrava, o pessoal tava assim: conheça homens incríveis. Vê só. Aí, né?
0: Boa.
3: A mulher chegou e falou assim... Veio a mulher, falou... Ai, como é que funciona? A mulher da recepção falou assim... Olha, funciona assim, cada andar que você sobe...
0: Não.
3: O que que é? Não, é...
5: Dá
3: pra contar.
5: Essa demora uns
0: 15 minutos. Demora 15 minutos aí.
3: Rapidinho. Aí, a mulher... Eram dois prédios construíram.
1: Já falou isso
3: aí. Um de frente pro outro.
0: Até amanhã.
3: Tá bom. A mulher... Aí, volume não tava dois. Escrito assim no prédio do lado direito. Aí, conheça tá homens incríveis. Conheça homens incríveis.
0: Ele tá nervoso.
3: Aí a mulher foi lá e perguntou na recepção, como é que funciona? Ela falou, cada andar que você sobe, você conhece um
0: homem.
3: Um homem muito incrível. Aí ela falou, tá bom, então. Pegou o elevador, primeiro andar.
0: Certo.
3: Desceu. Tinha lá uma placa enorme assim
0: e
3: uma porta.
2: Loiras.
3: Homens muito bonitos que cozinham.
0: Homens muito bonitos.
3: Eu vou subir mais um. Entrou no elevador.
6: Sou eu essa.
3: Homens bonitos que cozinham e que lavam a louça.
0: Aí sim.
1: Seu cozinho eu não lavo.
3: Vai.
1: Não,
3: seu lavo. Tinha cinco andares. Tinha cinco andares o prédio.
6: Você tá no terceiro.
3: Aí
6: e
3: ela,
6: o horário político.
3: Aí eu acho que eu vou subir mais um.
0: Não, não tem horário político.
3: Aí hoje
0: não
3: tem hoje.
0: Não, graças
3: a Deus. Aí subiu mais um. Homens bonitos que cozinham, lavam e que também são românticos.
6: Nossa!
3: A cara dele. Aí ela. Eu vou subir mais um.
0: Vai mais um.
3: Aí ela subiu.
1: Tá melhorando. Né?
3: Subiu. Chegou lá em cima, no quinto, que era o último andar. Tá uma placa assim. Você é a visitante 1.232.000. Aqui não temos homens. Obrigado pela sua visita, vai sair. Aí!
6: Maravilhosa. Não acabou, já tá.
1: Tem o prédio da esquerda.
3: Tem o prédio da esquerda. Dos homens. Aí
0: dos
3: o cara
0: homens.
3: Foi lá, o cara chegou lá e falou...
6: Olha, eu tô com ódio de mulher, você.
3: Conheço mulheres incríveis.
6: Eu já tô com ódio.
3: Aí...
0: Vai, aí.
3: Chegou lá, né, meu? Como é que funciona? Aí você vai subir nos andares, as mulheres são incríveis, assim, ó. Foi no primeiro andar, aí tava lá. Mulheres bonitas. O cara falou, eu acho que eu vou subir mais um andar.
6: Tô dividido.
3: Aí chegou no segundo andar, mulheres bonitas... Que cozinha e não enche a sua paciência.
0: E aí?
2: Boa!
3: Aí, até hoje ninguém conhece o terceiro andar.
0: É sensacional. É boa, hein? É boa ou não é boa?
1: É boa.
6: Arrasou,
0: boa, gostei. Achei muito bem. E depois disso, que você me enrolou, a Adri chegou depois, não teremos a prova do quiz. Não temos como
3: Puxa
0: fazer.
3: Vida.
0: Porque tempo esgotado. Tempo esgotado. Acabou o programa. Vamos ver a enquete que mais ficou, Johnny? Fecha a enquete, vê qual a década, segundo o YouTube, que o pessoal mais curtiu lá, mais gostou. Vamos ver qual que é a década que o pessoal... Deixa eu ver. Ó, em último lugar, 6%, anos 70.
2: Oh. Nossa.
0: Em segundo lugar, anos 2000, 11%. Em segundo lugar, rapaz...
3: Eita.
0: Anos 90, 25%.
3: É.
0: E anos 80, 58% o grande vencedor.
5: Mas sabe o que eu acho,
0: 58%.
5: Dudu? Eu acho que isso reflete bem o público aqui do Mord, né? Então muita gente viveu os anos 80, 90. Tem a galera que tá chegando agora, mais nova, que também tá começando a ouvir rádio, que curtiu os anos 2000. E a galera que curtiu bastante os anos 70. né, o tempo vai passando pra todo mundo, né?
0: É isso aí.
5: Então a muito galera bem. Vai...
0: Tem aí o intervalo e na sequência começa o tempo de jogo. Hoje não tem horário político. Não tem horário político. Portanto, já começa o tempo de jogo. Muito obrigado a todo mundo. A gente volta na segunda-feira, às 11 horas da manhã. Valeu, galera. Um abraço. Tchau.
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13: Tá certo.
14: Bom dia, bom dia, bom dia, bom dia, bom dia, bom dia, bom dia, bom dia mesmo. É? É isso aí. Estamos começando! Senhoras e senhores! Mais uma edição do Energia na Veia. Na energia, a energia que te move. É isso aí, bom dia, criançada!
15: Bom dia!
14: É, bom dia pra todo mundo! É isso mesmo! Chamando o Dr. Rancho Cruzes, vamos lá. É isso aí, bom dia, velhota, bom dia, bom dia. Estamos ao vivo e a cores.
16: Silvio Ribeiro, ao vivo e a cores.
14: Todo mundo vai ligar e vai participar pelo 32847097. 32847097. Bom dia, Johnny. Bom dia, Vini. Bom dia, véia. Bom dia, Cris. Ah. Cadê meu café, Cris? O que que eu fiz, Cris? O que é isso, meu amigo? Ah. A salva de palmas para Cris. A moça que faz o café aqui todo dia de manhã. Muito bem. Obrigado, Cris. É isso mesmo. Compra pão. Mais uma salva. Traz chocolate. É isso aí. Essa é a Cris. Boa. Ó, tem um WhatsApp também pra você participar, ó.
16: Manda aí o seu WhatsApp pra gente, viu? 96650-7997. Vou repetir. 96650-7997.
14: Boa, participe. Velho. Participe, participe. 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É isso aí. Ah, velhota, traz o enigma pra nós, vamos lá, vai.
16: Bom dia, meus amiguinhos de plantão. Estamos começando mais um enigma do Arco da Velha. Velhinha pergunta pra você, corre pro telefone agora. Qual era o nome das 4 tartarugas ninjas? Qual era o nome delas, hein? A. Leonardo, Michelangelo, Picasso e Da Vinci. B. Leonardo, Rafael, Michelangelo e Donatello. C. Leonardo, Daniel, Zezé de Camargo e Luciano. É o D. Leonardo, Huguinho, Zezinho e Luizinho.
14: Nossa.
16: Qual é a resposta certa, hein? Vai batisquelando aí, hein? É. Tem boa, pegadinha, velho. Viu?
14: Tem pegadinha.
16: Isso mesmo. Ó, daqui a pouco eu volto. Isso.
14: Tá bom. Ó, quem veio aqui, ó. Um dos tartarugas ninjas, ó.
5: Aí, mestre Splinter, o negócio é o seguinte. Eu tô aqui na Energia na Veia com Silvio Ribeiro. Se liguem.
14: É isso aí. Essa semana estamos falando do medo. O que só você tinha medo, o que só você tinha medo, tá bom?

0: 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Uma salva de palmas para nós mesmos. Muito obrigado, muito obrigado, muito obrigado. É, continue ligando e participando. 3284-7097. O que é isso? O que foi? A véia que pediu essa música? Meu Deus, meu Deus.
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0: Ó.
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0: Mas isso é muito velho.
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0: Véia, fala o telefone. Sinto...
2: Muito bem, pode começar a ligar aí, ó, seu vagabundo. 3284-7097, esse mesmo. 3284-7097.
0: E o nosso WhatsApp. Espera, sabe o nosso WhatsApp? Sabe?
2: Manda aí o seu WhatsApp pra gente, viu? 966507997. Vou repetir. 966507997. Participe.
0: Muito bem.

0: Obrigado, obrigado pela sua participação, Ângelo Máximo. Boa, mas vamos pro nosso WhatsApp agora. 966507997. O pessoal está contando o que só você tinha medo, né? Pode contar aí. Coisas bobildas. Ontem um cara falou aí que ele tinha medo do Pateta.
1: Bom dia, Silvio Ribeiro. Um negócio que acho que só eu tinha medo era de tomar Yakult. Sabe por quê? Eu tinha uns 6 anos e eu vi o Silvio Santos fazendo um merchan de Yakult e ele falava: se você tomar Yakult, você vai ficar com uma voz igual a minha.
2: Estão ouvindo a Rede Nacional de Rádio? Alô, bom dia, dona de casa. Muito bom dia.
1: Acho que ele que diz assim, uma voz potente, clara, bonita e tal, mas na minha cabeça, se eu tomasse Yakult, eu ia ficar igual, com a voz igual do Silvio Santos. E eu achei que isso não combinava muito com uma menina de 6 anos. Falou, bom dia, beijo.
0: Imagina, cara, uma oi. Agora, vai pra lá, no duro.
3: Bom dia, Silvio Ribeiro. Sou eu, a Cristina aqui do Ipiranga. Tudo bem, Silvio? Tudo tranquilex? A gente costumava ter medo do Papa Figo.
0: O que é o Papa Figo?
3: Meu avô inventou esse nome aí, que tinha um homem que era o Papa Figo e ficava esperando a gente na saída e na entrada do sítio, Silvio. E aí a gente vinha no meio do mato assim, caminhando e só pensando em encontrar esse homem aí, o Papa Figo. Que medo, Silvio! Beijo, uma ótima semana a todos!
0: Papa Figo, hein, gente? Dá pra ter medo com esse nome, Papa Figo.
4: Bom dia, Silvio Ribeiro. Beleza? Silvio, cara, eu tinha medo do Freddy Krueger. O primeiro filme lá de 84, eu era criança, e meu pai gostava muito desse filme de terror, né? Só quando ia fazer a chamada do Freddy Krueger no SBT, que ele falava, venha para o Fred. Meu, me dava um medo, velho. Abraço a todos aí.
0: Ó, Fred Krueger.
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0: Ele também estará lá. É isso aí, presença confirmada de Fred Krueger. O nosso Halloween da veia vai ser muito legal. Você não pode perder. 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MCL e Frankie S com Blaming on the Samba.

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isso aí, meu. Também rolou pra vocês, o que mais? É Kenny Rogers, é Gina Easton, We Got Tonight, Jamie D, Dream and Blue e MC L nos vocais de Frankie S com Blame It on the Samba. Vamos nessa, né?

0: vamos ouvir aqui as mensagens que estão chegando no nosso WhatsApp, meu. Ah, Thaís. Oi, Thaís. Tudo bem com você, Thaís?
1: Bom dia, Silvio. É um prazer falar com vocês. Acredito que é a primeira vez.
0: Eba!
1: Sou Thaís, de São Bernardo do Campo. O que me dava muito, muito, muito medo era aquela musiquinha do Super Cine. Meu Deus do céu. Eu ficava com muito medo. E aí eu ia pra cama da minha mãe.
0: Ó. No ar. Mais uma edição Super Cine.

0: Essa música não dá medo, Thaís. Desculpa falar, meu.
1: Bom dia, Silvio. Eu Aparecido do Nascimento Machado, da Freguesia do Ó. Silvio, uma música que eu tinha muito medo quando era criança é aquela lá, Mistério da Meia Noite.
0: Vai
1: que
0: lá.
1: Fala assim, ó, Mistério da Meia Noite,
0: eu
1: que
0: falei.
1: Voa longe. Mais ou menos assim.
0: É. Eu coloquei aqui, inclusive, pra mim. Eu também tenho medo dessa música. Eu também tenho medo dessa música. Eu coloquei aqui aí um trechinho. Olha lá. Ó, oh, mistério, cadê o mistério? No mistério. Hã? Não, essa aqui, essa Mistério da Meia Noite, também tenho medo. Mas essa aqui eu também tenho muito medo, essa música aqui, ó. Putz, essa... Mistério da Meia Noite dá medo. Mas essa aqui, meu amigo, essa faz parte, acho que é da... Essa aqui é do Saramandaia. Essa aqui é da Saramandaia. Putz, eu tenho muito medo dessa música. Giovanni, eu tenho medo.

0: Olá. Meu Deus do céu, velha. Essa dá medo.
1: Ai, que medo.
0: Tira que eu tô ficando com medo. Por favor, gente. Não dá pra tirar? Obrigado. Pelo amor de Deus, gente. Vocês querem me matar do coração. Não, essa dá medo. Essa dá medo. A música do Supercine. Pelo amor de Deus. Supercine não dá medo. Supercine não dá medo. Até perdi as trilhas aqui agora. Ai, meu Deus do céu, viu, meu? Vamos nessa aqui, ó. Quem mais mandou mensagens aqui? Não, não volto com essa música, não. O Aparecido. Não, o Aparecido é que tem medo do outro, da outra música.
2: Oi, Silvio, bom dia. Aqui é a Regiane da Vila Formosa. Sobre o tema dessa semana, eu tinha muito medo do programa do Gil Gomes.
0: Eita.
2: E minha mãe todos os dias ouvia esse programa. Eu ficava apavorada. Não sei como uma pessoa pode gostar tanto de desgraça, né, na época. Um beijo, uma ótima semana pra todos.
3: Uma das maiores tragédias que eu já vi. Acompanhem esta história.
0: Ah, Gil Gomes lhes diz: bom dia. Verdade, Gil Gomes não é fácil não, hein, meu? Vamos lá, Regis, cadê você? Vamos lá, participa aí.
4: Bom dia, Silvio Ribeiro, aqui é o Regis, motorista. É que eu tinha medo na minha época, era, por incrível que pareça, eu tinha medo do Arnaldo Antunes. Na época do CD do Cabeça Dinossauro, do Titãs, quando eu vi as apresentações dele, eu tinha muito medo do Arnaldo Antunes. É isso, Silvio, um abraço.
0: Não dá pra falar que não dá medo. Arnaldo Antunes, pelo amor de Deus, aquele cabelo, meu. Era muito estranho.
5: Bom dia, Silvio Ribeiro. Aqui quem fala é Alexandre, da Zona Norte de São Paulo. Tudo bem? Motorista de aplicativo. Meu, eu tinha medo do Poltergeister. Lembra daquele filme Poltergeister? Pelo amor de Deus. Arrepiava até os pelos da cabeça.
6: É isso aí. Um pesadelo. Uma incrível viagem através do sobrenatural. Poltergeist, o fenômeno, na estreia de Supercine 86.
0: Eita, Supercine 86, meu amigo. Estreou em Supercine 86. Esse é o Energia na Veia, na Energia. Aliás, a gente fez um post lá. Entra lá no arroba Energia na Veia. Arroba Energia na Veia no Instagram. E se você não conseguir participar, conta pra gente lá no nosso post, lá no Instagram. O que só você tinha medo? Escreve lá pra gente, tá bom? É isso aí, meu. Vai participando. Se quiser me seguir também, me segue lá no arroba Silvio Ribeiro Locutor. Silvio Ribeiro Locutor, tá bom? Me segue lá. Pô, não custa nada, né? Vamos nessa. Bota a mão pra cima, todo mundo aí. Esse é o Energia na Veia. Pra lá e pra cá, vamos lá, ó. Pra lá

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0: Nirvana na Energia 97, a energia que te move, é isso aí. Também rolou pra vocês, o que mais aqui? Muita música boa, hein, meu? Nirvana, Here Comes the Hot Stepper, a Nika Mose. Vamos pro intervalo e já já voltamos com muito mais energia na velha. Não sai daí não, bom? Quem é, quem é?
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0: Voltamos com Energia na Véia. Na energia, a energia que te move. E hoje é terça-feira, temos DJ Akin. Fala, Akin, bom dia.
27: Bom dia, Silvio, bom dia a todos os ouvintes da Energia, tudo certo? Bom dia, Johnny, Vini, 253 funcionários e toda a população.
0: Vamos que vamos,
27: vamos,
0: né?
27: Que vamos, que tem muita música. Hoje começando com aqueles clássicos maravilhosos que a gente gosta, e indo para os anos 80, 90, e vamos que vamos.
0: Fechou, então. Tá bom? Vamos nessa, senhoras e senhores. Bora. DJ Akin no Energia na Véia.
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1: Assim não sou eu botando ordem nessa casa aqui. Que legal. A galera curtiu um pouquinho de tudo um pouco. Começou com funk lá, com Vogue Mason, Zap. Aí teve Break, Shannon, Olin Cherry, fechando aí com Understand This Groove, com Sound Factory. E agora, ainda nessa pegada de 70 para 80, o Dr. Sample rapidinho.
0: Vamos aqui
1: para vocês. Silvio, 1979, quando você ainda era um bebê.
0: Ó.
1: Oh. Tocava essa canção aqui, o Dynasty. Quem tinha o disco Escadão 5 ou 4, se não me engano, 5. Que é essa música.
0: Esse eu não tinha.
1: É, o Escadão. Era sensacional. Essa música chama-se I Don't Wanna Be Freak, But I Can Help Myself. Você já sabe o que é.
0: Ah,
1: né?
0: Sim.
1: Aí, 79. Esse refrão foi usado aí nos anos 90 pro Two Brothers on the Fourth Floor. Ó. Aí, voltando aqui ao refrão. Deixando mais rápido. Marquinhos.

0: e todo mundo. Ótima semana pra vocês. Aí volto dia 18 com muito mais. Domingão, hein? Beijo.
1: Se liga aí, eu vou pro intervalo e vou passar a agenda do DJ Akin.
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1: Olha, se liga aí, o DJ Akin vai tocar, meu amigo, nesta sexta-feira, dia 9, no Acústica Happy Hour, no Garage 55. Domingo, dia 18, estará no Back to the Classics, junto comigo lá também, hein? Quinta, dia 22, no Leandrini, em São Caetano. E sábado, dia 24, na Festa da Toco. Informações? É, vai lá. 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
1: Fiquei sabendo, tem o tal de Pepeu, que canta rap bem melhor do que eu. Energia na veia é sucesso total. Já está voltando, vai tomar um mingau. Mingau com a veia é uma delícia, hein?
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0: energia, a energia que te move. Para o sucesso, uma brasileira. Também teve Skid Row, In the Darknet Room. Vamos falar do Halloween, meu.
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0: 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Vambora. The Adventures of Stevie V com Dirty Cash na energia.

0: energia. A energia que te move, Titãs. Comida. É isso aí, esse é o Energia na Veia.
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0: É isso aí, meu. Programa livre. Programa livre, meu.
1: Programa livre.
0: Então vamos nessa, né? 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Intervalo pequenininho e já voltamos com muito mais.
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0: 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A energia que te move, não sai daí não. Até às 11 tem Energia na Veia.
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8: 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Estamos de volta com Energia na Véia. Na poderosa Energia 97, a energia que te move. É isso aí, meu. Continue participando aí, mandando mensagem pra nós. O que só você tinha medo na sua infância, quando você era uma pequena criança?
7: Ai, que medo, que medo. Eu tenho muito medo.
8: É isso aí, participe, tá bom? Daqui a pouco eu também vou ler as mensagens. Tô chegando no Instagram da véia. Tem uma foto minha, do Johnny e do Vini lá. Vai lá, comente também o que você tinha medo na sua infância. Sister Sledge. Pra família do Flashback, vamos nessa.

eu sou o Chavinho e eu, o Silvio Ribeiro e a véia estão aqui no programa Energia da Véia. Isso.

0: energia, a energia que te move. Delight Grooves in the Heart. Também teve Pet Shop Boys, Always on My Mind, e Sister Sledge, We Are Family. Esse é o Energia na Veia, na energia. Continue ligando aí, vai participando, certo? Olha quem chegou aqui, a feiticeira. Ó, lembra da feiticeira? Ela mexia o narizinho, assim, ai... Ai, feiticeira, mexe o narizinho, mexe. Que delícia, hein? Ó, beleza. Ai, ai, saudade da feiticeira, hein? Amiga da véia. Ô, véia, chega aí. Repete o enigma pra nós, por favor, vamos lá.
1: Havia perguntado qual era o nome das quatro tartarugas ninjas. Alternativa A, Leonardo, Michelangelo, Picasso e Da Vinci. A alternativa B, Leonardo, Rafael, Michelangelo e Donatello. C, Leonardo, Daniel, Zezé de Camargo e Luciano. Ou D, Leonardo, Guinho, Zezinho e Luizinho. Vai respondendo, a velhinha volta daqui a pouquinho. E a resposta pinta pra você. Aguardem.
0: Aguardem. Ó, oh, no Instagram do Energia na Veia, o Johnny colocou um post lá, e aí tá, é o tema dessa semana. Qual o seu maior medo? Aquele medo que você tinha na sua infância, certo? É isso aí. Vai lá e responde, meu. O pessoal também tá mandando mensagem por lá, certo? Vamos ver aqui, ó. O Durão mandou aqui, ó. Minotauro, do sítio do Pica-Pau Amarelo. O Johnny colocou, eu tinha medo da Kombi do Conselho Tutelar. Ai, meu Deus do céu, dava medo mesmo, né? É, que mais? Quem mais mandou aqui? Ó, a Denise Ponto de Campos, deve ser parente, hein? Né? Meu nome é Silvio Ribeiro de Campos. Vamos lá, Denise de Campos, aqui ó, colocou. Uma foto da minha avó, tinha uma foto da minha avó na parede, em preto e branco. Eu cismava e quando olhava, ela sorria pra mim com o sorriso do Coringa. Ela está vivinha. E depois de ficar muito assustada, ela acabou tirando o retrato do quarto. Pô, que medo, hein? Que mais, meu? O Arthur Felipe colocou aqui, meu, só eu tenho medo de música de disco tocando ao contrário? É, o da Xuxa não dá pra colocar, né? O da Xuxa é perigoso. Se colocar rodando ao contrário, né? Aí não dá, meu. O Marcelo Tato colocou aqui, meu maior medo era dormir depois de assistir filmes de terror. Agora eu assisto os mesmos filmes e dou risada. É, muito filme é bem bobildo, né? O que mais? Ó, o Wagner tinha também o mesmo medo que eu. Eu tinha medo do Hélio Costa, do Fantástico, do David Banner, o Hulk. Eu tinha medo do Hélio Costa também, do Fantástico, o Wagner. Ele fazia umas matérias de umas casas que pegava fogo sozinho, o colchão. Ele fazia as matérias bem pesadas, assim, à noite, no Fantástico, meu. Dava medo. Ainda mais quando você não fez a lição de casa do final de semana e na segunda eu tinha que ir pra escola. Dava mais medo ainda. Olha lá, Suzana Furlan, coloquei. Medo daqueles filmes de terror que do nada aparece alguém do lado ou no vidro ou no fundo de um corredor. É isso aí, meu. Aquele medo que só você tinha, meu. O que mais aqui? Certo. Eu tinha medo do Incrível Hulk, da série que passava nos anos 80. Dava medo mesmo. Ele era puta narizão, né, meu? E aquele cabelo tudo desarrumado. Dava medo. O que mais eu tenho aqui, meu? Medo. Ó, a Paula Costa, tem medo de rato. Por favor, mas rato não dá pra também não ter medo, hein? Né? Mas o tema essa semana é aquelas coisas bobinhas, né? Que você tinha medo na sua infância. Só você tinha medo. Ó, o Carlão aqui de Macaé, Rio de Janeiro. Na sintonia, Silvião. Eu tinha medo do Minotauro, do Sítio do Pica-Pau Amarelo. Minotauro, dá medo. É legal, cara. Muito bacana. Vai lá, meu. Ó, a Suelen Cristina colocou: meu maior medo era o palhaço Bozo. Meus irmãos pegavam uma foto dele na revista e ficavam me assustando até eu chorar. Ai, meu Deus do céu. Esse é o Energia na Véia. Então, estamos falando de medo. Aquele medo que só você tinha. Conta pra gente aí, tá bom? Vai lá no post, no Energia na Véia. Tem lá a minha foto. Eu de bruxo. Estamos todos de bruxos lá. Eu, Johnny Uvini. Coloca lá o seu medo da infância.

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0: 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Vamos lá? Chegando mensagens. Vini tá falando que tá chegando muitas mensagens. Galera participando, isso é que é bacana, meu. A sua participação é muito bacana no programa, certo? E é legal que a gente faz uns temas bem variados aqui. E a turma entra e participa, é muito bacana, tá bom? A criançada também pode participar, contar qual que é o seu medo.
1: Bom dia, Silvio Ribeiro. Na infância, cara, o que eu morria de medo era do cadeirudo na novela, velho. Ai. Meu Deus do céu, o que que era aquilo? Que cena sombria. Uma ótima semana pra nós, tá bom, Silvio? Murilo Ferreira do Nascimento, aqui de Guarulhos. Tamo junto, Silvião.
2: Oh. Meu Deus. É o cadeirudo.
0: Ai, meu Deus. Lá vem ele. Dia 14 de novembro, Halloween da véia, presença do cadeiro. Confirmada, né?
3: Bom dia, Silvio Ribeiro. Quem fala é Evandro da Moca. Eu tinha medo do Fantomas. Zero.
0: Fantomas, cara. No Japão era conhecido como Ogoba. Ogoba. E ele dava risada de tudo, né? O vilão chamava Zero. Tinha quatro olhos, ou seis olhos. E aí ele falava: Zero. E o Fantomas.
4: Bom dia, Silvio. Bom dia, véia. Cara, uma das coisas que eu morria de medo era o Chuck, brinquedo assassino. Principalmente no terceiro filme, no qual aquele motorista do caminhão de lixo, ele entra na caçamba pra ver se tinha alguém lá dentro. E o Chuck aciona a engrenagem lá e comprime ele lá dentro, lá do caminhão de lixo. Cara, aquela cena ali meio que me traumatizou e eu fiquei morrendo de medo na época. Hoje em dia é patético, né? Mas na época, né? Quem viveu sabe como é que é. Um abraço aí. E aí, galera, aqui é o Rafael Alberto falando. Queria mandar um abraço pra galerinha da Twitch. Boa semana pra todos.
0: Boa, meu velho. Quem mais? Lê.
5: Bom dia, Silvio. É o Lê aqui do interior de São Paulo. Cândido Mota, escutando pela Alexa. Meu medo. E de vários da minha rua. Era o homem do saco. As mães falavam: o homem do saco vai passar hoje na rua. Ninguém saía pra rua. Abraço, Silvio.
0: É isso aí. Ouça pela Alexa também, viu, gente? Pode chegar aí na Alexa e falar: sintonize Energia 97 FM. É isso aí. Ela vai colocar pra você, viu? Obrigado, Alexa. Vamos nessa, né? Senhoras e senhores, David Bowie. 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

bem legal. Aqui balanço velho de pulso buzoca, velho de toca. Muito bem, pessoal. Bom dia e energia na veia. Que legal.

0: Hathaway, live na Energia 97. Intervalo e já voltamos com muito mais. Tem Energia na Veia até às 11.
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10: Estamos de volta com Energia na Véia, na energia. A energia que te move. Lembrando que o dia 14 de novembro tem Halloween da Véia. E vai ter a participação do Maurício Gasperini, ex-Rádio Táxi, né?

0: 9 horas.
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0: Sweet Child of Mine, na energia Guns N' Roses. Também teve Rádio Táxi com rádio ligado no Energia na Veia, na Energia, certo? Ah, o pessoal participando aqui, contando, né? Qual o medo que você tinha na sua infância? Só você tinha medo, né?
1: Bom dia, Silvio Ribeiro, tudo bem? Aqui quem fala é Ana Aparecida de Interlagos. Nesse momento eu tô no trânsito aqui. Duas músicas que eu tenho medo. Aliás, uma eu tenho medo até hoje, que é a música que remete ao ET. Então, às vezes vai ter uma reportagem, eles colocam uma música tensa pra falar sobre ET.
0: O ET.
1: E aí eu tenho medo até hoje, eu não vejo nada de ET, que eu fico impressionada, eu não durmo, eu tenho medo mesmo. E outra música que também eu tinha muito medo quando era criança, minha mãe, há muitos anos atrás, ela escutava uma rádio específica, tinha um locutor famoso e ele contava histórias na rádio. E aí quando ele contava histórias mais tensas, ele colocava uma música. Eu tinha medo dessa música também, eu não gostava quando minha mãe tava escutando. Um beijo, tudo de bom, boa semana e é isso.
0: Pode ser o Eli Correia, pode ser o próprio Afanásio Jazade, também tinha o Gil Gomes, lhes diz bom dia.
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0: Chegando 20 Fingers com Short Dick Man.
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0: Supertramp, It's the Rain Again. Também teve Fastball, The Way, Me and My Dubi Dubi e ainda 20 Fingers com Short Dick Man. Você tá ouvindo Energia na Veia, né? Energia mesmo.
1: Alô, alô, sem camisinha não pode, com camisinha pode.
0: Que é isso, meu?
1: Alô, alô, Terezinha, com ou sem camisinha?
0: Chacrinha, sei.
1: Seu agracinha, minha filha.
0: Que é isso aí?
1: Bota a camisinha, bota, meu amor. Hoje tá chovendo, não vai fazer calor.
0: É isso aí.
1: Bota a camisinha, bota, meu amor. Hoje tá chovendo, não vai fazer calor.
0: Chega, né, gente? Que é isso? Vocês estão loucos, meu. Pelo amor de Deus. Que é isso? Eu me empolgo às vezes também, né? Vamos lá, as participações, as últimas participações de hoje, né? Ah, hoje tá chovendo, não vai fazer calor, hein?
2: Fala, Silvio Ribeiro, bom dia. Adilson Iron, Tremirim, Zona Norte de São Paulo. Silvio, a música que eu tinha medo e que eu assistia, eu ficava olhando, sempre eu ficava olhando atrás da porta que quando eu ia dormir. Eu olhava embaixo da cama, era a música daquele seriado do Alfred Hitchcock, que aparecia ele sombreado de lado. Sim. E tinha aquela música de suspense.
0: Da faca.
2: Eu sempre ficava olhando pra porta, acendia a luz, ficava assistindo TV com a luz acesa. Bom dia.
0: Ó.
3: Bom dia, Silvio. Bom dia, Johnny. Bom dia, Vini. Hoje é terça-feira e nós não estamos nem aí. Eu vou te contar uma história que, na verdade, quem tinha medo não era eu, né? Era minha irmã, mas eu provocava demais. Sabe aquele filme do Fred Krueger, na hora que cantava?
0: Meu Deus! Essa.
3: Fred vai te pegar. Um, dois, três. Você não vai dormir. E ela chorava tanto, ela tinha o quê? 5, 6 anos. Até fazia xixi nas calças. E aí eu provocava ela, minha mãe brigava comigo, enfim. Hoje, com 40 anos, ela também tá com 40 anos. Se eu canto essa música hoje, ela só não faz xixi nas calças. Mas que ela fica com medo, ela fica. Esse é o medo dela. Eu sou Sueli Santiago, falo da Ponte Rasa. Um beijo, Silvio. Um beijo, Vini. Um beijo, Johnny.
0: O medo parece que fica na alma da gente, né? Fica lá dentro. Aí quando a gente ouve de novo aquilo ali, o medo volta. O medo aparece de novo. Hein?
4: Bom dia, Silvio Ribeiro. Aqui quem está falando é a Ana Paula da Ponte Rasa. É, uma coisa que me causava muito medo na minha infância era o Zé do Caixão.
0: Eita.
4: Não sei aí se os ouvintes vão lembrar dele. O Zé do Caixão era um que me tirava o sono. Um abraço a todos. Hoje é terça-feira e nós não estamos nem aí.
5: A coragem inicia onde o medo termina. O medo inicia onde a coragem termina.
0: Ó. Oh.
5: Medo do quê?
0: Ai. Zé do Caixão. Você. Você. E você. Ele falava assim, é. E o Bento Carneiro, vampiro brasileiro? Ele... Do Chico Anísio. E a gente que tinha medo do Bento Carneiro e ele era um vampiro caipira. Era engraçado.
6: Bom dia, Silvio. Ô, Silvio, eu tinha medo da enceradeira.
0: Ó! Oh! Ó! Oh!
6: A minha mãe colocava a enceradeira no canto do quarto e meu pai colocava as roupas dele nela. Aí eu acordava durante a noite, olhava pro canto e tava aquela enceradeira vestida. Eu achava que era um monstro, um fantasma. Eu não conseguia dormir, morria de medo. Um beijo, Ana Paula de Cotia.
0: Podia fazer um filme. A enceradeira vem te pegar. Ah, não durma. A enceradeira vestida.
7: Bom dia, Silvio Ribeiro. Meu nome é Simone. Eu falo aqui de Taboão da Serra. Quando eu era criança, eu tinha muito medo do incrível.

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0: Undercover Love Sick, Fábrica, I Miss You. E ainda Maxi Priest e o Shabba Ranks com House Call, né? Tá ouvindo Energia na Veia, na Energia, e acabou. É verdade, velhota. Chega aí com a resposta do enigma de hoje, certo? E vamos embora, velhinha. Vamos lá, traz a resposta do enigma. Vamos lá, velhinha. Qual que era o enigma de hoje?
1: Muito bem, resposta certa chegou rapidamente. O nome das quatro tartarugas ninjas era a pergunta. Resposta certa, B. B de bola. Leonardo, Rafael, Michelangelo e Donatello. Isso mesmo. Quem acertou, acertou. Quem não acertou, se complicou. Amanhã voltamos. Só amanhã estaremos de volta aqui. Tá bom? É, tchau. Que coisa.
0: Tchau, velho.
1: Amanhã estamos de volta.
0: Vamos, voltar amanhã.
1: Tchau.
0: Vamos embora. 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Tchau. Até amanhã, às 7.
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9: E a pergunta que não quer calar: como está o seu apetite hoje, Navarro?
10: É, três tá bom, né? Tá bom. Já matou a fome, já, né? Tá bom. Vocês são canais, hein?
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0: Muito bem, senhoras e senhores. Muito bem, respeitável público. Já estamos começando a edição deste pequeno programa. Bom dia, meus amigos.
6: Bom dia. Muito bom dia.
0: Tudo bom?
6: Domênico Gato.
7: Agora você quer falar comigo?
0: Você agora quer falar?
7: Ali há 3 minutos me dando uma carcada.
0: Ali aonde?
7: Ali no meu outro estúdio. Estou em reunião com o Johnny. Não fale comigo. Saia daqui. Agora bom dia. É, parece que o jogo virou, irmão.
6: Cada um
7: vai ter que falar, doutora, comigo até meio-dia.
0: Vou pedir um favor de amigo. Considera só como é a minha.
7: Você considera ele amigo?
3: Claro.
0: Ah, doutora, então tá bom, por
7: primeiro
0: favor.
7: Ponto importante.
0: Acabando o programa aqui, pega o rapaz, vai lá fazer um,
7: não fala assim,
0: um negocinho lá.
3: Peraí.
0: Eu pago. Eu faço questão de pagar.
7: Peraí, cara.
0: Faz questão. Não faz assim. Porque, eu vou dizer agora, não é fácil.
7: Peraí, cara.
0: Esse menino, ele está com problemas.
7: Não, tô.
0: Viu, Rani? Ele está com problemas.
7: Eu tô há muito tempo. Menos por aí.
0: Ah lá, tá, ele sabe que tá.
6: Problemas de autoestima, confiança.
0: Está com problemas.
3: Rejeição.
0: Palhaço vai me dar...
6: São problemas comuns atualmente, né?
7: Gente, hoje...
0: Palhaço vai me dar razão. O Bernardo tá com problema ou não tá com problema, palhaço?
7: A novela é boa hoje.
6: Novelinha começou.
8: Eu entrei aqui, você falou, o palhaço vai me dar. Aí eu falei, caramba.
0: Não, razão.
8: Quem pediu com carinho?
7: O Alves, ele é.
0: Não, não é isso, é razão, palhaço, razão.
6: Mas eu vi um sorrisinho de canto de boca assim subindo quando você falou. O palhaço vai me dar, o palhaço tem aquele sorrisinho.
0: Não, não é.
3: Feliz.
8: O senhor é novo.
0: Não. Me dá razão. Esse rapaz não tá com problema?
8: Agora
0: todo dia ele chega aqui. Todo dia chega aqui com alguma coisinha. Conversinha.
3: Carência.
0: Porra, doutor, eu vou dizer.
3: Bernardo, a gente vai falar sobre isso, Bernardo.
8: Já falei.
7: Não, fora do ar.
0: É fogo, viu?
3: Não é fácil, não. Não, vamos já começar agora.
0: Começa.
3: A gente já adianta.
0: Começa agora. É melhor.
8: Novelinha do Bernardo.
3: O que tá acontecendo, Bernardo?
7: Sobre o que?
3: Quem não tá te vendo? Quem não tá te dando atenção?
7: Não, tá tudo bem, doutor.
3: Isso.
7: Mais atenção do que a música do Chaves.
3: Entendi. E esse riso nervoso?
7: Eu tenho ele sempre.
3: Desde sempre.
7: A senhora acha que dá pra tratar esse riso nervoso? Ele me complica em várias situações.
3: E fale dele agora, nesse momento.
7: É que eu sinto que tem uma bancada inteira contra mim. Aí esse riso.
3: Mas isso.
0: Falei que tem problema.
7: São 4 contra 1.
3: Você não acha que você tá muito persecutório, achando que tá todo mundo contra você?
7: Tem 4 contra 1. Na quarta deveria. Hoje é terça, né? Deveria ser 5. Aliás, terça-feira. Terça, excepcionalmente, hoje, doutora Rose.
3: Pois é,
7: você...
3: o pessoal tá achando que hoje é quarta.
7: É verdade. Vamos avisar. A gente tá com uma ladainha que não vai levar a nada. Você que tá ouvindo o Morda Só, hoje é terça, tá bom?
3: Bernardo, agora mais uma coisa importante. Por que você acha que a sua vida não é importante? Você tá minha dizendo ladainha que não vai levar a nada?
7: Não, é que pra vocês, não vai nem pra audiência. Pra mim,
3: sim. Mas de onde você tirou isso?
7: Não, eu acho que não interessa. Não... Interessa pro ouvinte, doutora? Minha vida, nesse ponto.
3: Importa. Pô, mas começou para a novelinha, você. Termina. Por que você tá preocupado com o ouvinte?
7: Porque o ouvinte é o carro-chefe deste programa.
3: Pois é, mas
8: você aceita fazer delação? Parece que nós
7: doutora,
8: a CPI do Bernardo.
7: Doutora, eu não tô me sentindo numa consulta, eu tô me sentindo num interrogatório da Polícia Federal.
0: É, mas acabou isso aqui, acabou. Vamos ao que importa. Vamos ao que importa. Vamos ao que importa, que agora, senhoras e senhores, são aí. É o assunto do dia.
7: É o que importa?
0: É o que importa. Isso aí tudo você faz fora do ar com a doutora. Tá? Ninguém tá interessado em saber da tua vida.
7: E você não questiona, né, doutora, quando falou isso?
0: Vai.
7: Então vamos lá para um assunto mais
0: tranquilo.
7: Temos
0: um programa para acompanhar com o ouvinte aqui.
7: Muita polêmica para um começo. Então vamos para um assunto mais tranquilo, né? Pergunta de hoje é: existe filho preferido? Filha preferida?
0: Porra, esse assunto é tranquilo?
7: Não é?
3: É, vamos mudar o assunto.
0: Vamos voltar para a consulta, doutora.
3: É a não. A gente, na verdade, continua no tema. Ah. Se for prestar atenção, a gente continua no tema.
0: Ah, dos filhos preferidos. Vai ver que a mãe dele não tem ele como preferido.
3: Talvez toda a questão do Bernardo seja
0: pode ser.
3: Esse. Quem escolheu esse tema de hoje, Bernardo?
6: Bernardo Veloso. Bernardo. Ele faz as enquetes.
0: Você, a sua mãe não considera você como favorito?
7: Eu não sei se minha mãe tá ouvindo hoje. Vai doer nela, mas eu não quero falar
0: isso. Não, ela ouve. Fala sobre isso, pode falar.
3: Filho devedor.
0: Abra seu coração, Bernardo.
7: Minha mãe tem 3 filhos, não é que eu não sou o preferido. Eu tô na escala, sou o último.
0: Então tem 2 assim. É isso, doutora. Descobrimos, doutora, aí, ó. Descobrimos o que tá acontecendo aí.
3: Viu?
0: Doutora, a senhora é sensacional, fabulosa, doutora.
3: Presta
0: atenção, já sabe o que tá acontecendo.
3: É, já.
7: Tô orando a Deus que ela não esteja ouvindo. Mas e aí, existe? Essa é a pergunta que eu faço. Ranieri, você é irmão de quantos? Você tem quantos?
6: Eu tenho 2 irmãs.
7: Você e 2 meninas.
6: Isso, mais novas, você eu sou mais velho.
7: Você sente que existe um preferido, uma preferida?
6: Não, eu acho que talvez tenha um pouco mais de afinidade para falar de alguns assuntos com um pouco mais de afinidade para falar com o outro. Com a gente, pelo menos, é assim. É que eu acho que em determinados casos pode ser que ou o pai ou a mãe tenha muito mais afinidade para se abrir com determinada pessoa. Então eu acho que é isso. Mas, por exemplo, em relação a amor...
0: Ah, não.
6: Aí eu acho que... Não sei, eu não sou pai, né? Então não posso dizer. Mas eu imagino, sendo filho, que é muito difícil para um pai falar assim, eu amo esse mais do que
0: não,
6: eu amo
0: não aquele. Não, não tem isso. Não tem. Bom, pelo menos na minha parte não existe isso.
7: É,
0: pode ser que tenha.
7: Lembrando que a pergunta, ela abre uma porta que é preferido, não quer dizer exatamente...
6: Pode ser preferido para conversar, para se abrir.
7: Não pode ser exatamente
3: preferido uma, para
0: mas
3: quê,
0: o,
3: né?
0: O preferido seria o quê? Maior afinidade?
7: Eu acho que vai por aí,
6: Dudu. Eu acho que...
0: É isso, o preferido?
7: O Rani foi cirúrgico, acho que vai
0: por aí. É isso, doutora?
3: Porque qual que era a intenção da enquete?
7: É. Perguntar se existe um filho preferido. Aí não estamos entrando na questão do amor, da afinidade.
0: Porque pode ser várias coisas.
7: Exatamente, a preferência pode te levar a várias situações. Por exemplo, quando você vai a um restaurante, não é só o prato ser bom ou não. É o local, o atendimento, a experiência. Então tudo conta. O que vai fazer daquele restaurante o restaurante preferido? Mesma coisa com o filho. Não é uma questão só. É,
6: tem alguns sinais, por exemplo, no aniversário de um filho. Vai lá e dá, sei lá, fez 18 anos, toma um carro. Aí o outro dá um par de meias, entendeu?
3: Ah,
6: então ali claramente tem um filho preferido, né?
3: Quem
6: um
3: é o preferido? Alguns,
0: por exemplo, sinais, vou, né, que dá pra ver. O palhaço, ele tem a filha favorita dele.
7: Que é a única.
0: Só tem uma.
7: Então, se justifica. É parabéns, palhaço. Não,
0: parabéns, salve de palmas pro palhaço.
6: É isso aí. Boa.
8: Eu falo pra ela, você é
0: a minha filha favorita. Preferida.
6: É. E ele fala, você é a favorita dentro do casamento, né? De fora,
0: os filhos e filhas. Fora,
6: Ah, deve ter um time de futebol, viu?
0: É, o palhaço.
8: Mas ela não sabe ainda, fica na sua,
3: Ranieri. Não sabia.
7: Ô, Dudu.
0: Oi.
7: E você, que é irmão de mais 2 mulheres e tem 2 filhas, você sente que existe? Nunca sentiu de cima pra baixo, nem de baixo pra cima?
0: Não, nunca senti isso, não.
7: Não.
0: Mas as meninas acham que eu sou. As meninas acham que eu sou da minha mãe, mas o meu pai, por exemplo, a gente achava que o meu pai gostava mais das meninas. Então, não sei.
3: É.
0: Acho que não tem isso, não.
6: Mas
0: não acho
6: tem...
0: que é muito...
6: Não tem um pouco disso, Dodô? É, diz a lenda que normalmente filha...
0: Eu acho que não tem, cara.
6: Filha é muito próxima de pai e filho é muito próxima de mãe.
7: Tem um complexo que
0: isso tem? Tem isso, doutor, só tem um casal.
6: Tem, então...
7: Complexo de Édipo, é isso?
3: Então, lá em casa...
0: Mas tem isso.
3: Depende da estrutura familiar. Tem famílias que tem famílias que, inclusive, nem tem, né? Porque são famílias muito disfuncionais. Então, depende muito da estrutura familiar. Mas tem, assim, um período em que a menina se liga muito ao pai e o menino se liga muito à mãe.
0: Depois?
3: Mas isso não é uma regra, né? E aí, depois, conforme
8: depois
3: tem as
8: liga
3: afinidades...
8: Mais aí
3: depois eles vão pra rua,
0: tem uma hora que vai pra rua,
3: nem lembra que pai e mãe existe.
8: Vira adolescente,
0: é isso mesmo.
8: Insuportável.
0: É. Estamos passando por essa fase.
3: Né?
6: Não atende o celular.
3: Não, isso, você nem sabe onde tá. E eu fico pensando...
0: Sabe onde tá.
3: Eu fico pensando, meu Deus, como é que os nossos pais sobreviveram, né?
0: E não tinha celular.
3: Não tinha celular,
0: porque hoje, por exemplo, você pode acompanhar onde tá, né?
3: Acompanha, você pede pra mandar uma mensagem.
0: Que você sabe onde tá, né? Você sabe onde tá, né?
3: Ou então você manda uma mensagem, fala, manda, e fica pé da vida se eles não respondem, né? Pô, não respondeu, eu tô aqui preocupada, sem dormir.
8: Quando você usa a frase que sua mãe ou seu pai usava, assim, você se vê na mesma situação usando... Ah, lembrou do pai. Ah, sua mãe fazia isso. Ah, lembrou da sua mãe.
0: Lembrou que eu existo, né?
8: Ah, lembrou. Aí você tá usando nunca a mesma frase.
0: Sério, usei. Bernardo?
8: Vai ouvir.
0: Sua mãe não cruzou com você?
7: Não, porque eu também não tive pai, né? Então eu tinha que lembrar
0: dela. Sua mãe não fazia isso.
7: Sobrecarregava ela.
0: Essa frase, e geralmente não. A mãe é que é mais preocupada, né, doutor? Tem esse negócio, né? Eu não sei o porquê.
8: Lembrou
0: não sei da se a psicologia mãe. Explica. O pai tem um. Ele tem também a sua preocupação, mas a preocupação parece que a mãe.
3: É de outro jeito.
0: Já reparou isso, doutor?
3: As preocupações são diferentes, né?
6: E lá atrás, né, doutor?
0: A mãe é mais assim, né? Meu Deus, não sei o quê. O pai, não, calma. Ah, mas ele tá preocupado, mas ele é mais.
3: Né? Ele tem que acalmar, né? No papo fogo.
0: Mas é assim mesmo, né, doutora?
6: É. E lá atrás também tem aquele momento, né? O palhacinho trouxe depois, quando já aconteceu. Mas lá atrás já tem um spoiler que fala assim: ah, calma, um dia você vai ser pai. Né?
0: Tem
6: isso. Aí depois único essa parte aqui. Que... Ah, agora você lembra. Claro,
3: sabe, né? Que sempre que eu vejo meus pais, né, eu falo assim: ai, desculpa. Me desculpa. Porque na fase de ser adolescente, você tá cagando pros seus pais, né? Se eles estão preocupados, se não estão. Depois que você vira pai e mãe, você fala: meu Deus,
0: olha, agora do céu, eu sei o que eles passaram.
3: Como é que os meus pais sobreviveram?
0: E naquela época não tinha nada, né?
3: E não tinha nada, gente. Não
0: tinha como saber onde tava.
3: Nossa. E eles entregavam, né?
0: Não tinha como saber onde tá.
7: Tempo bom, né?
8: Só tinha que pegar o terço
0: e pra eles não, né, Bernardo?
7: Tempo bom, né?
0: Pra eles não.
7: Não tinha Live 360, não tinha
0: nada.
7: Nada, se vira aí, tio.
0: Se vira nos 30.
8: Agora a gente tem, mas também não serve pra nada.
7: Não, serve, pô, palhaço.
0: Ah, pô. Não, mas você consegue saber onde tá, né?
8: É, consegue saber onde tá. Eu monitoro
7: voltando pro trabalho.
8: Mensagem que é bom. É, não manda nada.
0: Fica aí.
8: Se não tem o...
7: Não, vou para o aplicativo.
8: Localizador.
7: É por onde eu vou e me tranquiliza bastante. Ô, doutor, aparece muito no divã esse tipo de pergunta? Existe? Sou o filho preferido? Não sou? Existe?
3: É, não que a pessoa chegue com esse questionamento, mas no meio da fala sempre aparece alguma coisa, né? De não se sentir querido. E isso manifesta no comportamento também, de como a pessoa ela se coloca nos ambientes, num lugar mais retraído... De achar que está todo mundo contra ela, de achar que não é bem-vinda naquele ambiente. E isso, muitas vezes, a hora que você vai ali investigando, você acha a raiz. Que, na maioria das vezes, vem dessa relação de quando criança com os pais.
7: Entendi, indireta. Vamos lá, o programa está rolando. Você pode participar pelo nosso WhatsApp, tá bom? Existe filho ou filha preferida, preferido? Manda no 119-6650-7997.
0: Repita.
7: 119-6650-7997. Estamos ao vivo no YouTube também e por lá você pode participar no chat, tá bom? Isso é muito importante. Canal da Rádio Energia 97 no YouTube. Manda superchat, serão lidos no ar durante o programa. Curta a transmissão. 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
6: Motel Morde.
7: Motel Morde, perdão. Motel isso. Morde.
6: É isso. E tem muita gente participando aqui pelo chat, aliás, né? Aquele convite que o Bernardo acabou de fazer, reforçado, vai lá, youtube.com/energia97. 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Então, muita novidade pela frente. E aí você entra na live do Morde e Assopra e no chat você participa, que a gente vai ler algumas mensagens aqui. O Fagner Salva, ele diz, pela minha criação, eu diria que não, né, se tenho um filho preferido. Mas, depois que me casei com minha esposa e vi a maneira como os pais tratam ela e o irmão, percebi que existe um filho preferido, sim. É, mais mensagens. O Rui Moraes, tenho 3 filhos e todos são tratados de maneira igual, mas cada um deles fala que é o preferido. As idades das feras, 34, 30 e 26. E mais uma última mensagem, a Regis Reis. Tenho 3 filhos, 2 homens e uma menina, cada um tem suas características e virtudes. No meu caso, impossível ter um preferido.
0: Ó, só lembrando que tá lá rolando a enquete, tá? No nosso YouTube. Então o Mord quer saber, existe filho ou filha preferida? E aí tá lá a alternativa, sim ou não.
7: Onde tá? No chat?
0: É no chat do YouTube, tá bom? O Johnny Drum acabou de subir.
6: Por enquanto tá ganhando, goleando sim, tá?
0: É?
6: Sim, tem? 74%, é não mesmo? 26%.
7: Surpreendente, porque só eu aqui na mesa disse que sim, todo mundo disse que não. É, gente.
0: É. Aguardemos, né? Vamos ver o que vai acontecer aí. Muito bem, deixa eu ver aqui o tema. Ó, chegou aqui, hein? Vamos ver o tema de hoje, o pessoal no WhatsApp?
1: Olá, pessoal, Eugênio Zamper, tudo bem? Existe sim. Às vezes o preferido é o que dá mais trabalho, o que requer mais cuidado, e o pai começa a ter uma maior afinidade ou maior zelo. Ou às vezes o preferido é o que dá menos trabalho e o que mais dá trabalho, o pai não gosta ou a mãe não gosta, seja o que for. Mas não tem como não falar que tem um preferido de filhos, porque existe sim. Um abraço.
0: Segundo ele, tem sim. Vamos a outro.
5: Bom dia, Dudu. Bom dia, doutora. Anne, palhacinho, Bernardo. Eu sou o Sidney de Goianazes. Minha mãe teve 3 homens. Sidney, Fábio e o Ednei. Eu sou o mais velho, então minha mãe me ama mais. Os dois que lutem por isso.
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6: Boa, é. Palhaço. Melhor tem, no ranking.
0: Tem uma aí?
6: Ontem a sua piada foi a quarta melhor do programa.
8: Então, é a piada da semana. Doutora...
0: Como assim, piada da semana?
8: Essa aí, que eu contei ontem. Eu
7: vou contar, não, vai contar de novo.
0: Ah, não. Né? Não, mas ah, vai repetir. Você tá muito relaxado.
7: Contou uma ontem, vai repetir.
0: Você contou uma piada ontem.
8: Ontem aconteceu uma coisa triste comigo. Tava chorando ontem.
0: Você?
8: Tava muito triste.
6: Abalado.
8: Aí apareceu, de repente fez... Plilim! Pelilim, sabe quando a safada madrinha aparece?
7: Safada madrinha?
8: Eu tava ontem chorando, aí de repente apareceu a safada madrinha. Cadê o efeito?
0: Efeito.
8: Pô, o Zezinho largou mal, hein, velho?
7: Tomou um vácuo agora.
8: Zezinho, pera, já foi melhor.
0: Tomou um vácuo. Sério? Não pode ser.
8: Estava ontem eu chorando.
0: Calma. Não funciona assim do jeito que você acha que o maestro também, ele não, né?
8: O Zezinho não é mais... Não tem mais essa velocidade.
0: Não tem essa velocidade que você acha, né? Mas vamos tentar. Tenta aí, vê de novo. Vamos ver,
8: vai, Jazinho. Presta atenção
0: aqui. E aí, vai.
8: Tava eu chorando ontem. Mas chorando muito quando de repente apareceu a safada madrinha. Aí, Zezinho. Bem-vindo, só tem esses efeitos. Aí, ela falou: por que você está chorando? Ó, palhacinho. Eu falei, porque eu estou muito gordo. Estou muito gordinho.
0: Certo.
8: Ela falou, faça o seu pedido. Eu falei, me vê um X-Bacon com uma batata enorme. O milkshake. Não esquece do milkshake.
0: Olha, valeu.
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0: Olha, deixa eu dar um recado muito importante, tá bom? Deixa eu dar esse recado importante. 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
0: Agora vamos às perguntas para a doutora.
7: Sim, a bilheteria móvel teve uma, Dudu, há 15 dias.
0: Foi o senhor que fez, não foi?
7: Lá na Silvio Romero, na Zona Leste. Foi bem legal mesmo. Muitos ouvintes passaram por lá, compraram ingresso pra festa e interagimos, entraram no ar, foi bem legal. E esse sábado, de novo, sou eu que tô por lá, então...
0: Você vai estar lá, né?
7: Zona Norte, bora lá.
0: Na Luiz Dumont Vilares.
7: Bora, que vai ser bem legal nesse sábado, tá bom? Aqui mensagens chegando pra doutora pelo nosso telefone, pelo nosso WhatsApp. O número é 119-6650-7997. Você pode mandar seu áudio de até 30 segundos, tá? Nossa psicóloga / sexóloga, doutora Rosi Vilela, à sua disposição. Consultório aberto no rádio. Doutora, sinto que não consigo satisfazer as mulheres com quem eu saio. É, nunca sei se elas estão satisfeitas. Tenho vergonha de perguntar. As mulheres dos vídeos que assisto parecem mais felizes do que as mulheres que ficam comigo. Será que é coisa da minha cabeça?
3: Pode ser da cabeça de cima ou da cabeça de baixo, né? Às vezes o cara é ruim mesmo no negócio. Mas vamos, né, também ficar atentos a esse detalhe que ele falou dos vídeos. Vídeo, gente, esses vídeos, eles são produzidos exatamente para gerar um excesso de dopamina, de tesão. Então, tudo que você vê ali é intensificado. O cara que eles contratam para fazer o vídeo, geralmente ele vai ser um cara super dotado, né? Aquele cara maromba, da jeba.
6: Uma mente brilhante, né?
3: A mente brilhante, aquela coisa toda. A mulher é aquela que grita, que esperneia, que jorra, né? Aqueles orgasmos, que aquela coisa. E na vida real...
6: Efeitos especiais, né?
3: Efeitos especiais, exatamente. Boa. Na vida real não é assim, né, gente? As pessoas são mais tímidas. É, não quer dizer que porque não gritou, não gemeu, não esperneou, não esguichou, que não teve prazer, que não teve orgasmo. Às vezes, falta, sim, o manejo da sua parte, né? Estou falando aqui das possibilidades. Né? Às vezes, é ruinzinho mesmo no negócio, fica se comparando com o cara do filme. E aí você não aproveita e não coloca em prática o seu potencial. Porque o que, que a mulher gosta? A mulher gosta de muita preliminar, do beijo, do abraço... não tem o foco na penetração. Então, a mulher é muito mais sensorial. Então, você precisa focar mais nisso e curtir mais o processo, ao longo do processo, e não ficar esperando só a finalização da coisa. Então, pensa um pouquinho se tem um excesso de filme, uma expectativa que na vida real não se apresenta, ou se, de repente, você precisa, sim, melhorar o seu desempenho.
7: Boa. Bom dia, galera do Mord, sou o Marcelo do Cangaíba. Doutora, briguei com a minha irmã há uns 5 anos. A distância só aumenta a cada ano. Eu gostaria de voltar a conversar com ela, mas não sei por onde começar. Tem muito orgulho nessa briga por parte dela e minha. Como posso fazer para dar o primeiro passo? Tenho medo da reação dela.
3: Briga com a irmã?
7: É.
8: Liga,
7: é.
8: Né? Como é o primeiro passo? Pode ligar.
3: Ligar, é.
7: Pô, mas é uma passo... ideia que não é ruim, eu acho, né, doutora? Por telefone você quebra algumas barreiras. É mais fácil do que olho no olho, às vezes.
3: Exato,
7: né?
3: Às vezes mandar uma mensagem, porque às vezes também falar, você pode ouvir coisas na hora, pega a pessoa de surpresa, mas você pode mandar uma mensagem amistosa, sem cobrança.
8: Oi,
3: falando...
8: sumida.
3: Oi, sumida.
7: Vamos conversar, vai continuar de frescura.
3: É, né? Não, assim não. Você pode, não. Pode tá dizer bom. O quanto você sente falta. Que você tem saudade, que você gostaria de conversar com ela. Então, você pode ir quebrando as barreiras gradativamente. E às vezes um fica esperando que o outro tome iniciativa. E às vezes a pessoa tem que ser a mais madura da relação, independente de qualquer relação. E você pode, sim, dar um primeiro passo e conversar com ela. Agora, uma coisa que ajuda muito, gente, principalmente em conflitos familiares, é a constelação familiar. Ajuda muito a entender, a perceber, a vivenciar, né, os papéis. Então, é um recurso bem bacana para esse tipo de conflito. Fica aí a sugestão também.
7: Boa, você pode mandar sua mensagem. Áudio também é muito bem-vindo, tá? Áudio de até 30 segundos. Manda no 11 96650-7997.
0: Repita.
7: 11 96650-7997. Bom dia, galera do Mord, não quero me identificar. Doutora, gostaria de fazer muitas coisas, idealizo tudo, mas na hora de meter a mão na massa, não consigo. Academia, estudar, firmar um relacionamento sério. Me chamo Robson, tenho 35 anos, sou representante comercial, estou dando alguns dados para ajudar no diagnóstico.
3: Ai, perfeito. Eu gosto quando manda idade, né? Se é homem ou mulher, até para entender um pouquinho. Tem pessoas, que aquilo que eu estava falando, né, de não aguentar todo o percurso, todo o processo. A pessoa ela fica esperando o resultado. Então, vou dar um exemplo da academia, que isso é muito comum. A pessoa acha que vai na academia 3 dias e que nesses 3 dias ela já vai estar tonificada, vai ter emagrecido, vai estar, né, despertou um pique ali. E não é. A pessoa ela tem que ser constante no que ela faz. Então não adianta começar e parar, porque ela não teve aquele resultado milagroso que ela esperava. Então, se ela não tiver persistência, ela não vai chegar em lugar nenhum. Ela vai começar, vai abrir várias portas e não vai fechar nenhuma. Ela não vai finalizar nenhuma. Sabe aquela história da acabativa? Não adianta ter iniciativa. Você tem que ter acabativa. Você tem que acabar com aquilo acabativa. Que você começou. É. Você tem que terminar. Você vai até o final. Atividade física é constante, é para a vida. Não adianta você ir lá e falar, ah, eu quero emagrecer 20 quilos em 2 meses. Você não vai emagrecer, né, se não, não tiver.
6: Ou se não fizer do jeito certo, emagrece e depois volta.
3: Né? E também volta. E
7: todo mundo sabe que o jeito certo é caneta.
3: Pois é, mas a caneta emagrece muito. Mas se você não trabalhar a sua mente, a hora que você para de usar a caneta, você volta a engordar. Porque a caneta, ela inclusive tem ali ações cerebrais que inibem apetite, né, que ajudam, sim, é muito bom, mas se você não trabalha a mente, o que que te leva àquele impulso, aquela compulsão, a hora que tirou a caneta, volta o apetite, não, você vai comer que nem um leão.
7: Falei brincando, até para usar a caneta você precisa de dedicação, porque você perde massa muscular, você tem que repor proteína,
3: exato, tem que fazer exercício. Tem que treinar.
7: Tomar por tomar também é errado. Falei brincando aqui, mas tem acompanhamento que é sério, claro, faz tudo diferente. Tem um esforço.
3: E tudo, né? Ah, é um trabalho também. A pessoa, ela quer... Ah, eu vou começar um trabalho e já quero ficar milionária. Não, você vai ter que ter persistência, vai ter que ter estratégia, vai ter que criar recursos para chegar onde você quer chegar. Então, tem formas de você poder criar estruturas, né? É o passo a passo. O que você está esperando? Qual é o seu objetivo? Em quanto tempo você quer chegar lá? Ah, eu quero chegar lá em 1 ano. Seja realista também, né? O que é possível para aquilo? Dentro deste 1 ano, o que é que você vai fazer para chegar neste lugar? Ah, eu vou ter que fazer um curso para melhorar o meu marketing. Ah, legal. Curso aonde? Quando? Coloque data. Ah, eu vou fazer segunda. Segunda de que dia? Que dia que é segunda-feira? Ah, é dia 12 de outubro. Dia 12 de outubro, que horário? Você tem que deixar muito específico.
6: Quase resoluções, isso. Aquelas resoluções de fim de ano, né? Que você pensa pro ano
3: pois
6: seguinte.
3: Pois é. Todo mundo, né? Chega a final de ano, vai lá, coloca, escreve tudo o que
6: vai
3: quer.
6: Vai ter que depois planejar, né?
3: O que você vai fazer? Não adianta você colocar e ficar rezando para Deus te atender. Tem aquela frase, Deus ajuda quem cedo madruga. Então não adianta pedir para Deus. Você tem que colocar o corpo em ação. Você tem que entrar em ação para as coisas acontecerem. Uma terapia ajuda nesse processo.
8: O cara falou pro...
7: Ó, piado. Tem pedir. Assim,
9: proativo. Assim, sim. Eu gostei.
7: Proativo. Vamos lá.
8: Deus ajuda quem cedo madruga.
9: Sim.
8: Aí o cara falou, eu acordei às 6 e fui assaltado. Aí ele falou, que o assaltante acordou mais cedo.
9: É, aí ele tá, né?
3: É péssima, mas foi ótima.
6: Essa na sexta ganhava o desafio das piadas.
9: Acho que ganharia mesmo, hein?
6: Verdade. Você sabe, doutor, aqui em cima disso que você falou.
9: Eu vou dizer, né?
6: Tem o Daruma. O Daruma é um amuleto japonês.
3: Ah, que pinta o olhinho.
9: Ah, pensei que era outra coisa.
6: É. Que pinta o olhinho, né?
3: E... Daruma, tem gente que dá duas, né?
7: Dá duas. E tem gente que não dá nenhuma, né, palhaço?
8: A sua mãe,
9: palhaço. Palhaço. Ele tá ouvindo o programa.
7: Tá ouvindo o programa. Tá triste que eu não sou filho.
9: Agora, já não é o filho preferido. Pô, aí, pô.
8: Pega leve com a velha. Fui eu que convenci ela que o Bernardo não era o preferido.
6: E aí, sabe o que é legal desse Daruma, né? Então, pra quem nunca viu, é tipo um amuletinho japonês, tem uma cara e tem dois olhinhos em branco. Aí você pinta um olho, aí você mentaliza um objetivo e quando você realizar, você pinta o outro. Só que o legal do Daruma é que é um objetivo que vai depender muito do seu esforço. Então, não é aquele negócio que você joga pros céus e fala, não... Eu quero esse ano que aconteça ganhar na Mega Sena.
9: Depende
6: não,
9: da fé.
6: Não vale isso. Tem que ser uma coisa que primeiro você consiga fazer se você se esforçar muito.
3: Algo que dependa de você. Eu quero ganhar um carro.
6: Isso, exato. Tá,
9: não o que vai fazer pra você?
6: É. Aí? Então, se você se ganhar...
9: Tem que ter fé?
6: Não, isso não serve. O Daruma não serve pra isso. O Daruma é alguma coisa que tem que ser, então, por exemplo, você fala assim, eu quero comprar um carro.
9: Aí como é que faz?
6: Só que você tem que ser realista.
9: Você tem que arrumar um dinheiro pra fazer...
6: Você tem que trabalhar, guardar o dinheiro... Não,
3: então, o que você precisa? Primeiro assim, o que você precisa pra comprar um carro?
9: Não. Dinheiro.
3: O que você vai fazer pra ganhar dinheiro? Pra fazer
9: trabalhar.
3: O dinheiro?
9: Ou trabalhar. Mas muita gente trabalha e não consegue juntar esse dinheiro.
3: Tá, né? Mas não consegue juntar por quê?
9: Porque o salário dele não dá.
3: Tá, e o que pode fazer pra, de repente, ter uma renda extra?
9: Alguma coisa, algum trabalho extra.
3: Entendeu? Então você vai desconstruindo. Tá, é dinheiro. Ah, mas dinheiro eu não consigo. E o que você pode fazer pra criar uma renda extra? Se o seu salário, ele é fixo, né?
9: Entendi.
3: Tá, vou
9: fazer. Final vender, de semana eu vou virar Uber.
3: Vou virar Uber.
9: Tô dando um exemplo.
3: Vou fazer brigadeiro.
7: O cara vai ganhar uma graninha. O apontou pra mim. Né, Bernardo? Então vou, tá bom, já entendi.
3: Entendeu? Então assim...
7: Eu entendi direto, de boa. Ué, que é isso, doutor?
9: Que o senhor falou uma vez que queria ser.
7: Eu pensei mesmo.
9: É verdade.
7: Mas então, tá difícil, eu fui pra rua mesmo fazer aplicativo. Vai lá, doutor.
6: O legal, Dodô, é que é o seguinte, por exemplo, tem que ser uma coisa realista. Ah, eu quero comprar um barco, um iate. Então isso não adianta se fazer o desejo pro Daruma.
8: Você por vê quê?
6: Porque, cara, não sei que você ganhe na Mega Sena, vai.
8: Daruma é Daruma, meu.
6: Mas é assim.
3: Às vezes o desejo é só dar duas, né?
8: Quem nasceu Daruma tem que segurar esses desejos aí também.
6: Então é curioso. Então você vê sua realidade e aí tem que ser em cima. Às vezes trocar de celular, às vezes é uma coisa assim. Mas você coloca um objetivo que vai depender do seu esforço.
3: E o legal desses objetos, né? Do Daruma, enfim, desses amuletos... É que você deixa no lugar visível para aquilo poder te lembrar. Pô, ó, peraí, eu tenho um objetivo aqui. Eu tenho uma meta que eu preciso cumprir. Então, se é trocar de carro, juntar... Ah, então esse final de semana eu vou lá trabalhar de Uber, vou vender o brigadeiro, vou vender o bolo.
6: Às vezes deixa de ir num... Às vezes você quer guardar o dinheiro, você tem esse objetivo, você deixa de ir num lugar que você gastaria, você fala, quer saber? Então... Que não dá pra eu ir agora, é melhor guardar esse dinheiro, assim por diante. É um incentivo mesmo, ajuda.
3: É
6: um incentivo,
3: é uma lembrança, né?
9: Tá certo. Vamos ver, ouvintes participando, olha só.
10: Bom dia, rapaziada do Morde a Sopra. Aqui é João Rodrigo da Vila Medeiros. Cara, é o seguinte, eu sempre achei que tivesse um filho favorito, né? Isso na época de filho, né? E era meu irmão mais novo. Mas hoje eu sou pai, tenho duas filhas e sei que isso pode ser um pouco distorcido, porque determinado filho precisa de um cuidado diferente, né? Então a gente acaba tendo esse tipo de percepção, né? Hoje uma das minhas filhas precisa um pouco mais de atenção.
9: Tá certo. Mais
6: isso,
9: uma.
6: Isso é muito real, viu, Dudu? Eu acho. Assim, eu acho que muitas vezes, observando, né, claro, o pai, ele acaba se aproximando daquele filho que tem mais necessidades. Ele percebe, seja necessidade psicológica, seja necessidade financeira. Então, às vezes, pelas circunstâncias, acaba se aproximando.
9: É que você dá um cuidado especial.
6: Exato. Né? E na hora de dar esse cuidado, você acaba criando.
9: Você acha que. As pessoas acham que ele é preferido. Eu vejo muito o filho do Marcos Mignon. Toda hora aparecendo né, em posts que ele coloca e tal, né? E o garoto ali, você percebe que ele é um garoto especial, né? E muito legal, fica muito legal os posts que o Marcos Mignon faz, eu sou muito fã dele. E porque só aparece esse filho, você não vê outros filhos do Marcos
3: Mignon. Mas tem uma coisa...
9: muitas pessoas podem achar que, é o filho favorito e tal, não sei o quê. Né? Mas acho que não seja isso, entendeu?
3: Mas tem uma coisa importante, que isso acontece em muitas famílias, né? Às vezes tem um filho que é necessitado e aquele filho ele recebe toda a atenção. E os outros filhos, eles acabam sendo negligenciados. E não por maldade dos pais, mas eles não se atinam, né? De que tem outros filhos e que aqueles filhos também merecem atenção e precisam, necessitam de atenção. Porque aí cada um vai desenvolver uma estratégia para poder sobreviver àquela sensação de abandono que o filho fica. Outra coisa também que eu observo muito, quando tem um luto, né, que os pais perdem um filho e tem mais filhos, aqueles pais vivem aquele luto, né, eternamente e esquecem de quem está vivo. Então isso também acaba gerando trauma em quem fica, né, em quem está vivo, porque não se sente merecedor, se sente abandonado.

0: Existe filho preferido ou filha preferida? Por enquanto, 73% sim, nossa, 27% não.
1: O que tem de gente precisando de terapia, hein, doutora?
2: O que tem de gente sendo preterida, não é mesmo, doutora?
3: É, não é fácil, não. Deixa eu ver mais uma aqui do tema.
4: Bom dia, pessoal do Bom Dia Sopra. Quem fala é o Bruno da Vila Maria. Ah, tem preferido sim, igual no meu caso. Eu sou o caçula, nós somos três irmãos. Mas o meu irmão do meio é o mais preferido da minha mãe. Teve um Natal aí que ela deu um perfume mó caro pra ele e veio com dois pares de meia pra mim. Nossa, eu fiquei com uma raiva, viu?
0: Aí ficou claro. Juliana Cristina diz, fui negligenciada, mas me tornei independente funcional. Pelo menos isso, né? Então, relato aqui no chat também.
5: Que interessante do moço, né? De repente, a mãe acha o outro fedido e acha que esse tem o pé gelado. Exato. Né? Coitado, lá não tem meia, usa tênis sem meia. E a mãe viu a necessidade de cada um.
2: Na onda do ouvinte que mandou agora, eu brinquei aqui no começo. Ah, filho preferido, minha mãe. Minha mãe, ela trampou muito pra conseguir sustentar três e nós não tivemos pai. Então, ficou muito... E aí, eu tive realmente que correr muito na vida. Isso foi, assim, eu colhi muito fruto disso no futuro. Eu tive que aprender a cozinhar com 11 anos de idade. Com 10, 9 anos, eu limpava a casa e lavava a roupa. Então isso eu levei pra vida e me ajuda muito. Então o que o ouvinte falou, total identificação nisso aí.
0: Aqui muita gente participando, Dodô. O Renato Mota, ele diz, somos seres diferentes uns dos outros, assim cada filho tem sentimentos distintos. Por essa razão, o amor e carinho de mãe e do pai são peculiares pra cada um. A Roseli Farias, ela disse... Eu acho que tem o filho que você se preocupa mais por ser mais introvertido e aí isso nos causa insegurança. E mais uma mensagem aqui. A Kelly Cremo, ela diz, para mim existe jeito diferente de amar. Cada um tem sua personalidade e eu acompanho a personalidade deles.
3: Bernardo Veloso, vai ter show quando, hein?
2: No show de comédia stand-up?
3: Sim.
2: Sexta agora.
3: Sexta agora?
2: 10 da noite.
3: Dá para ir na faixa?
2: No Acústico Comedy, aqui na Consolação, Dodô, perto do Paulista, dá sim. Eu separei 5 pares de ingressos para os ouvintes do Morde a Sopra.
3: Certo.
2: Mas os 5 primeiros que mandarem, vai no meu Instagram, o Bernardo Veloso, vai no direct e manda eu quero. Os 5 primeiros vão com acompanhante sem pagar nada no ingresso num show de comédia stand-up, sexta, 10 da noite, ó, Consolação com a Paulista, local incrível, tá? O Bernardo Veloso, manda lá e segue pra dar uma moral.
3: Mas são 5 primeiros, então corre.
2: Exato.
3: Tem que correr.
2: O Bernardo Veloso,
3: vai lá. Senão você não consegue. Direct, vamos lá.
2: Direto.
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0: Os sites das principais casas de apostas em operação no Brasil saíram do ar em cumprimento à MP assinada pelo presidente Lula. As bets aguardavam uma liminar do Supremo Tribunal Federal para suspender os efeitos da MP. Como ela não aconteceu, as empresas não tiveram alternativa. O cenário, porém, não impede reviravoltas. A relatoria dos processos está com o ministro Luiz Fux, que pode tomar uma decisão nos próximos dias. E assim como a retirada dos sites do ar, marcas que até então estavam na lista de patrocinadoras dos clubes de futebol no Brasil não poderão mais ser exibidas. As vendas de veículos novos bateram recorde histórico para o mês de setembro no Brasil, com quase 508 mil veículos novos emplacados. Os dados são da Fenabrave. Inclusive, colocam 2026 no melhor ritmo do mercado em 15 anos. Um desempenho que aconteceu mesmo com os juros ainda altos. Segundo especialistas ouvidos pelo UOL, o crescimento é sustentado em boa parte pela concorrência entre marcas e pelo crescimento dos chineses. Além desses fatores, outros que explicam o recorde são os programas de incentivo do governo e também o avanço dos carros eletrificados, que pressionam os preços para baixo. O voo BA-295 da companhia British Airways perdeu mais de 8 mil metros de altitude enquanto sobrevoava a Irlanda e, por isso, precisou voltar para Londres. O episódio ocorreu durante um voo que ia para Chicago, nos Estados Unidos. A aeronave, no entanto, pousou em segurança no aeroporto de Heathrow. A British Airways atribuiu o episódio a uma falha técnica sem informar a causa específica da emergência. A aeronave usada no voo foi entregue à companhia em julho de 1997 e está entre as mais antigas de sua frota.
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3: Rapaz, que coisa isso aqui. Deve ter dado um susto na galera lá, hein?
0: É, então.
3: 8 mil, porque geralmente anda 10 mil. Você imagina, perder 8 mil?
2: Eu lembrei do caso que o Rony trouxe esses dias também no Giro.
0: Exato,
2: Que da treta das facadas, da porrada lá do piloto e do copiloto. Que tinha caído 4 para 5, né? e já...
0: É,

0: aí o caiu acho que 5 km em 30 segundos.
1: Ora, 5 mil metros
0: em 30 segundos. É muita coisa. É queda livre, é que nem montanha russa.
1: Né? É louco.
2: Já pensou quem tá?
1: Que loucura.
2: A sensação.
1: É. E vai morrer. Nossa. A sensação. Não então... tem outra sensação.
3: Que deve ser um ferrou.
1: Começa a rezar. Que... É. Enfim, mas graças a Deus não deu nada, tá tudo certo e segue o jogo.
0: Aliás, Dodô, eu tava. Ano que vem, né? Até comentei que eu faço a viagem e eu tava vendo as passagens pra comprar. E entre elas. Aliás, eu comprei no domingo a passagem pro Japão.
1: É.
0: E eu considerei.
1: Continua a saga lá, Raniel?
0: É, então. Tá parado, mas vai voltar lá.
1: Você tem que voltar com o negócio lá, hein?
0: Eu vou voltar. Mas você sabe que, assim, por muito pouco, eu considerei a British. E tinha um voo específico que tava com preço bom. No fim, eu fechei a American Airlines e aí vai pegar uma parte que é a JAL, né? Que é a Japan Airlines. Mas por muito pouco eu considerei a British. E aí, se eu tivesse comprado a British e eu lesse essa notícia depois,
1: nossa,
0: eu ia ficar muito encanado.
3: Ia dar um desespero.
0: Ia dar um desespero.
1: Ah, mas não é porque uma teve e vai ter todas as outras.
0: Exato,
1: né?
0: Uma empresa
3: não é porque a gente frota fica antiga. Encanado.
0: É. Não é porque a frota. Eu espero não pegar esse avião de 1997
3: aqui. Pô, caramba. Ainda existe. Eu fui pro Japão pela Airshine, que eu lembro que era mais barata na época.
0: Ah, essa eu não vi, sinceramente. Deve ser chinesa, né? Sim, obviamente.
3: Escala em Pequim. Eu não sei se você tem intenção de fazer então, escala em algum
0: mas
3: outro
0: não
3: lugar.
0: Aparece pra mim. Pelo menos não apareceu. Eu uso aquele Skyscanner, vocês já usaram? Já. É muito bom o Skyscanner. E... Só que tem umas pegadinhas, viu, Dodô?
3: Pegar
0: até,
3: limpando?
0: Até dica pra quem for utilizar o Skyscanner. Pra quem não sabe, o Skyscanner, ele é um site que você coloca ali o seu destino, as datas, e tem alguns filtros. Ah, eu quero uma escala só, ou uma conexão... Pode ser mais de uma, com bagagem despachada, sem. E ele te dá todas as opções, as mais baratas, inclusive. Ele tem como você filtrar. Eu quero das mais baratas para as mais caras. Só que quando você clica, tem uma pegadinha. Que é, algumas opções vão diretamente para o site da companhia. Então, por exemplo, você vai para a British, você vai para Air Canada, você vai para Japan Airlines, para American Airlines. E ali é muito bom, por quê? Porque você, se tiver qualquer tipo de problema, o voo trocou, você chegou na hora, deu problema, você vai no balcão da empresa. E tem muitas opções que são, sei lá, trip.com, booking.com, que são agências. E aí, é uma pegadinha, entre aspas, não é que vai dar errado, mas é uma pegadinha que, assim, se você chegar no aeroporto e der algum problema, você não pode ir no balcão da companhia que você vai voar. Você tem que entrar em contato com a sua agência e a sua agência vai tentar resolver o seu problema. Nossa. Então, às vezes, dá um BO. Por isso que a sugestão é, se possível, quando você for nesses sites, já vá direto pela companhia que você vai voar. Ah, você vai voar pela United? Tenta ver os links que te direcionam para a United. Se eles não te direcionarem, talvez você tenha que pensar duas vezes.
3: Tipo, garimpar passagem legal isso aí.
0: É muito bom esse site. Skyscanner chama.
1: E a Juliana Cristina diz aqui, estou acompanhando a saga do Japão, hein,
0: Raniel? Boa, eu vou voltar, essa semana eu vou voltar, já tem muito conteúdo.
1: Daniela está procrastinando essa saga, diz aqui.
0: Tô mesmo, e é verdade.
2: Não pode.
0: Preciso voltar aquela dica que você deu agora há pouco, doutora. Porque eu tava muito corrido, eu tava meio cansado, mas agora já deu uma melhoradinha.
4: Mas o suruba lá,
0: O daruba.
1: O que é isso?
0: Não, eu fiz o
4: daruba. Eu fiz suruba? De pintar o olho.
0: Eu fiz o daruba.
2: Tá pintada, né?
0: E, aliás,
1: você quer uma pintada?
0: É.
2: No olhinho.
0: Uma pintada no olho, né?
1: A doutora falou. A doutora perguntou. Eu só tô...
4: Ranieri.
2: Você deu uma pintada no olho? Pintada?
4: Você tá falando do daruma. Isso pode dar um
1: azar. Eu não sei o que vocês estão falando.
4: Você quer que eu dê uma
1: palavra? Eu não sei o que vocês estão falando.
4: Tá, isso aí.
1: Não vem com esse negócio, não.
4: Volta pro senhor.
1: Não, volta o Katsu. Volta pra você. Não vem colocar coisa pra mim, não.
2: Mas aí você deu uma pintada, Rani, no olhinho?
1: Ah lá, viu?
0: Eu dei uma pintada no olho, eu tô tentando agora, tem que pintar outro olho, viu, palhaço? Se você quiser aí, então...
1: Você quer pintar o olho, palhaço?
0: Pode ser palhaço.
3: É melhor procurar um olho bom pra pintar? Menino.
1: Olha, eu acho melhor a gente vir aqui pro tema. Vamos ver o ouvinte.
5: Fala, galera positiva da Energia 97. Aqui é Simone da Vila Andrade, tô ouvindo o Morde a Sopra e eu acho que tem filho preferido, sim. Meu irmão era preferido. Beijo, bom trabalho.
1: Deixa eu tiver mais uma.
6: Fala, Morde a Sopra, que é o Jardel, motorista. E tem sim preferido. Eu tenho 12 irmãos e eu sou o mais novo. Meus irmãos sempre falavam que a minha mãe tratava melhor eu do que eles. Eu sou o preferido, que eu era o caçula, né, deles.
3: Olha a serenidade de um cara que é o filho preferido. O cara manda na boa. Não é o desespero do Bernardo aqui no começo do programa. É isso que... Espero que minha mãe esteja ouvindo. É isso que vocês causam, tá?
1: Doutora, a senhora tem um recado importante eu que eu sei, não é?
2: Eu tenho. Sábado agora, dia 10, vai ter constelação familiar, das 10 a 1 hora. Então, quem quiser constelar ou participar, vale a pena, gente, porque é um trabalho muito lindo e muito transformador. Entra lá no meu Instagram, Rose Vilela, com dois L's no Lé, psicóloga, tudo junto, e me manda uma mensagem no direct, que eu passo todas as informações.
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1: Muito bem, agora vamos ver aqui essa matéria, né? De pais que realmente têm filhos favoritos. E isso é um estudo que aponta isso, hein? E é o Rani, né? Que vai trazer
0: isso.
1: Ranieri vai falar agora.
0: Exato, Dudu. Você já ouviu seus pais dizerem: amo todos os meus filhos igualmente. Pois exato. A ciência, Domênico Gato, Bernardo Palhacinho, doutor e ouvintes, sugere que, pelo menos em relação ao tratamento, pode existir, sim, uma preferência dentro da família. É mais ou menos o que a gente vem falando aqui. Um estudo publicado na revista Psychological Bulletin, da Associação Americana de Psicologia, analisou dados de 19.469 participantes para investigar o chamado favoritismo parental e descobrir quais características das crianças estão relacionadas a um tratamento diferente por parte dos pais.
3: Uma tiragem alta, né? Quase 20 mil pessoas.
0: Pô, 20 mil pessoas, muita gente. O resultado chama atenção, Bernardo. Mães e pais tendem a favorecer as filhas.
2: Ah!
0: Surpresa, hein? Além disso, crianças consideradas mais organizadas, responsáveis, esforçadas e conscientes também aparecem com mais chances de receber esse tratamento favorável. Vai
3: de encontro, que
0: de
3: você
0: encontro
3: pensa,
0: né?
3: Você
0: ou seja, pensa. Ao contrário do que a gente tinha falado.
3: Exato, eu também pensava isso, que era geralmente você pega o mais. Tem mais dificuldade de dar uma força, surpreendendo.
0: Você abraça. Ou seja, aquele filho que faz lição, cumpre as tarefas e não precisa ser lembrado de tudo pode acabar ganhando alguns pontos no ranking familiar. Surpreendentemente, o estudo analisou características como temperamento, personalidade, ordem de nascimento, gênero, extroversão, afabilidade, abertura e neuroticismo.
2: Ah, foi aplicado o Big Five.
0: O Big Five.
2: É um teste de personalidade que avalia esses aspectos.
1: Caramba.
0: E a extroversão não apareceu como uma vantagem significativa para conquistar o favoritismo dos pais. Dentro de casa, aparentemente, ser a pessoa mais divertida ou sociável não pesa tanto quanto ser responsável e organizado. Olha que curioso, teve uma ouvinte que colocou no chat que os pais muitas vezes abraçam mais o filho que é introvertido. E, sei lá, muitas vezes o filho introvertido, ele tem nessa questão de ser mais organizado.
3: Não é uma regra, mas geralmente é isso mesmo. É mais responsável, introvertido. O extrovertido é mais, dane-se o mundo.
0: Deixa tudo bagunçado, não brinquedo
3: é
0: no chão.
3: Não é uma regra, mas se você parar pra pensar, geralmente é a característica do cara que é mais...
2: É, isso tá falando do ponto de vista de ser o filho preferido ou não. Mas o que isso faz na vida desta criança, na vida adulta, é outra história, né?
3: Na sequência o Rony vai explicar.
2: Ah, vai?
0: Exatamente, ó. E o filho que não é o favorito? O problema é que essa diferença de tratamento pode ter consequências, viu, doutora? Segundo os pesquisadores, filhos que percebem que não são os queridinhos podem enfrentar mais dificuldades emocionais e relações familiares mais tensas. Isso não significa necessariamente que os pais amem menos um filho. A pesquisa aponta uma tendência de comportamento que pode ser percebida na forma como os pais interagem, cobram, elogiam ou dão atenção a cada criança. Por isso, entender, doutora, essas diferenças pode ajudar os pais a equilibrar melhor o tratamento entre os filhos e evitar que alguém cresça sentindo que ocupa o segundo lugar dentro da própria família. Então, aparentemente, o maior problema não está em você ter um filho favorito, mas em você ter um filho que não se sinta o favorito. Ele pode ser impactado.
2: Mas o favorito também paga um preço por isso, né? De não poder decepcionar, de ter que sempre abrir mão dos desejos dele para ficar em função do desejo do outro, que aí é o desejo dos pais. Então também tem um preço.
1: Muito bem. Acabou o programa. Quem é que ganhou o presente hoje? Já, fecha a enquete, Johnny, que eu vou ver como é que ficou a enquete lá do sim ou não. Vamos ver.
4: Fecha aí, Johnny.
0: Vamos lá, Motel Cassino. Espumante mais ídolo da casa, o vencedor Gustavo da Silva Moraes. Parabéns, Gustavo da Silva Moraes. Primeiro voucher vai pra você. E o segundo voucher, Jorge David Zarate Espinosa. Nome grande. Jorge David Zarate Espinosa, parabéns. 5 dias úteis para comparecer aqui à Avenida Paulista, 1439, nono andar. Lembrando que final de semana e segunda-feira, que é feriado, não será dia útil, tá bom? Então muito, é isso, Dudu.
1: Muito bem, muito bem. Olha só, a enquete ficou assim então, né? O não perdeu e perdeu de goleada. Então, olha só, eu queria saber, existe filho ou filha preferido ou preferida? Aí, não, 28% e sim, 72%. Caramba. Acabou a enquete. Caramba,
0: é
1: isso aí. Vem o intervalo, na sequência do intervalo, vem aí o tempo de jogo aqui na Energia 97, a gente volta amanhã às 11. Amanhã tem um convidado especial, hein?
3: Ah, deixando mistério.
1: Amanhã, eu vou dizer pra... Por que a doutora vem o terça? Porque amanhã tem um convidado de peso.
3: Não que a doutora não seja especial, é de peso. Mas
1: não, é, que não é isso. Teve que inverter, é que a doutora é quarta, e aí ele só podia vir quarta, e a doutora veio pra terça pra que este convidado especial, exato, viesse na quarta-feira. Mas não vou falar, não.
3: Vai
1: amanhã
3: não?
1: Você vai saber.
3: Mas eu acho que a dica é fácil de entender.
0: É cantor?
3: É fácil.
1: É fácil,
3: é fácil.
1: É, eu vou dizer pra você, Canina, que é fácil, é extremamente fácil. Valeu, um abraço, tchau.
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17: Ah, muito boa tarde, está começando mais uma edição do Tempo de Jogo. Hoje é terça-feira, dia 6 de outubro. Seja bem-vindo, você que está chegando, nos dando carona no 97.7 nas ondas do rádio em São Paulo e região. Você que está chegando no youtube.com/energia97, seja bem-vindo. É, chegou aqui no YouTube, já deixa o like porque fortalece o programa.
18: Mete
17: e o nosso
18: aí.
17: Canal. 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Você sabe, você vai participar conosco nessa edição de hoje do Tempo de Jogo pelos corneteiros.
19: 11-966-507997, ok?
17: Hoje ele tá esperto. Mande aí o seu áudio ou o seu vídeo de 10, 15 segundos e o seu nome. E você vai participar conosco nessa edição do Tempo de Jogo, que começa agora, num oferecimento de YPF Lubrificantes, inovação e performance para o seu motor. 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Comigo na bancada, Marcos Costa, André Ranieri, Rafael Sgrilles. Boa tarde, galera.
9: Boa tarde, Marcelo Lima. Boa tarde, André Ranieri. Boa tarde, Rafael Sgrilles. E boa tarde, Quero Quero.
19: Boa tarde.
9: Claro, boa tarde para você que acompanha a gente aqui pelo youtube.com/energia97, também pelas ondas do rádio, dando carona aí pra gente. Vamos juntos no FM até a 1 da tarde e aqui no YouTube até 1:30 da tarde, falando muito sobre o Campeonato Brasileiro que está de volta, graças a Deus. Vamos graças. Falar dos times do Brasil, do nosso campeonato. Vem junto, participando. Você que está no FM, manda um recado aí nos corneteiros. E você que está no YouTube, deixa o seu recado aqui, mas não esqueça, deixa o like também. Boa tarde, Brodinho. Tudo bem, Sgrilli?
14: Fala, Brodinho. Tudo bem, Costinho? Boa tarde pro Marcelo Lima, pro André Ranieri. Boa tarde, Quero Quero!
19: Boa tarde.
14: Hoje aquele Quero Quero que a galera gosta, aquele que vai. É, não, você não tá dormindo, não. Esse é o Quero Quero rachador. E hoje ele tá no veneno, hein? Hoje ele tá no
18: Alô?
14: Veneno. Ah, é. Isso aí é danado. Seja o nosso seguidor e o nosso perseguidor nas plataformas digitais da emissora @futebolenergia97 com os nossos cortes do tempo de jogo, estádio 97 e também a volta das nossas transmissões. Futebol Energia em campo, bota a tabela do Campeonato Brasileiro aí.
9: Bota a tabela.
14: Hoje tem a tabela aí.
17: Bota a tabela do Campeonato Brasileiro aí, Silvio Luiz, por favor.
14: Boa tarde,
17: na tela.
14: André Ranieri.
20: Fala, Sgrilles, tudo bem? Muito boa tarde a você, Marcelo Lima, Marcos Costi. Fala, Quero Quero.
19: Boa tarde!
20: E claro, muito boa tarde a todo mundo.
19: Golden Tiger.
20: É, muito boa tarde a você, né? Golden Tiger, deve ser boa tarde em alemão.
9: Deve
20: né?
9: ser, né? Você não tem
20: deve
9: certeza.
20: Ser, eu não faço
9: é melhor nem procurar.
19: Tem que ir,
20: o Quero Quero segue rumo à Bavária, projeto Bavária 2027, ano que vem.
19: Harry Kane
20: na Alemanha e vai ver pessoalmente ali Harry Kane jogando no estádio do Bayern de Munique. Mas é isso, pessoal. 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
9: 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Acho que você falou pouco que tem novidade pela frente.
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17: Muito bem. Antes das manchetes, aquele recado importante para vocês, né? 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Ó, vamos às manchetes do Tempo de Jogo.
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20: Corinthians, o Timão terá reforços importantes para o jogo de amanhã contra o Internacional no estádio do Beira-Rio. Matheus Bidu e Yuri Alberto foram liberados pelo departamento médico e treinaram normalmente com os companheiros. Hugo Souza, Mateuzinho e Breno Bidon retornaram da seleção brasileira, fizeram atividade interna no CT Joaquim Grava e agora ficam à disposição de Fernando Diniz para o confronto em Porto Alegre.
19: São Paulo!
17: Medroso, covarde. É, diante do Cruzeiro amanhã em Belo Horizonte, o técnico Dorival Júnior não conta com Rafael, Danielzinho, Luciano e Iago. Eles não participaram da atividade por conta de lesões e continuam sobre cuidados do departamento médico do clube. Diretoria busca uma solução para o futuro do lateral direito Cédric Soares, de 35 anos, que está afastado do elenco desde junho. Para rescindir com o jogador, o clube terá que pagar 17 milhões de reais.
20: O atacante Paulinho iniciou o processo de transição física e realizou atividades no campo com exercícios físicos e com bola, sob supervisão do Núcleo de Saúde e Performance. O zagueiro Gustavo Gomes, o meia Maurício e o atacante Ramon Sousa desembarcaram em São Paulo na manhã desta terça-feira e devem jogar contra o Bahia quinta no Nubank Park.
17: Santos. Diagnosticado com uma lesão grau 2 na coxa direita, o volante Arthur deve desfalcar o Peixe por pelo menos 4 semanas. O jogador pode perder até 6 jogos pelo Santos. O técnico Cuca terá voltas significativas para a partida contra o Flamengo na próxima quarta-feira, 7:30, na Vila Belmiro. Luan Pérez, Rolaser e Neymar ficam à disposição. Bota a tabela do Campeonato Brasileiro aí, Silvio Luiz, por favor, na tela.
20: É, Campeonato Brasileiro. Após uma longa data FIFA, 6 jogos vão movimentar a rodada desta quarta-feira do Campeonato Nacional da Série A. Destaque para Inter e Corinthians, Botafogo e Vasco, Remo e Grêmio e Cruzeiro e São Paulo. Os líderes da competição vão a campo no dia seguinte, com Flamengo diante do Santos na Vila Belmiro e o Verdão, que recebe o Bahia no Nubank Park.
17: Futebol internacional. Nesta terça-feira, no Monumental de Núñez, o torcedor argentino vai se despedir de Lionel Messi, que fará o seu último jogo com a camisa da seleção nacional contra o Benin. Os jogadores que conquistaram a Copa do Mundo de 22 com Messi foram convidados para disputar a partida, incluindo o zagueiro Otamendi, que deixou o selecionado após a Copa de 26. O meio atacante Ángel Di María também. Apenas Paulo Dybala e Nahuel Molina, ambos da Roma, foram liberados pelo clube e não vão participar desse jogo festivo.
18: Tino!
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17: Muito bem, já temos aquela enquete nossa de cada dia para você participar, né? Já que o Messi vai se despedir da seleção argentina hoje. A enquete é a seguinte: você considera que o Messi foi o melhor jogador da era pós-Pelé?
21: Não.
17: Sim ou não? Vote aí, participe. Você acha que tem gente que jogou mais que o Messi na era pós-Pelé? Participe aí. Olha ele aí. Chegou, a risada é gravada, mas ele está ao vivo. É. Tudo bem, Danilo Soto?
22: Tudo bem, Marcelo Lima, meus amigos, boa tarde. Aí eu já vi que hoje o bicho vai pegar aí no estúdio, hein? Hoje o quero-quero tá daquele jeito, rapaz. Então, um grande abraço a todos vocês. Um abraço pessoal do chat também. Saudades da galera do chat. Aí não consigo ler as mensagens aqui no celular. Mas um abraço a todos aí. Mandem suas cornetas, rapaziada. Mandem vídeos, cornetas, pra participar do programa. Tamo na área, Marcelo Lima.
21: Confia comigo no replay, no replay, no replay, no replay.
23: Some todo mundo no bagulho aí. Tem ninguém entregando nesse time. Meu time é horrível. Tem que pagar ninguém mesmo, não. Ah, não tá pagando, tem que pagar mesmo, não, parceiro. Vai entregar currículo. O Mercadão tá contratando, rapaz.
24: Aí, ó, vai entregar currículo. Não, não tem que pagar.
17: Virou corte isso aí, Danilo Soto.
25: A gente tem que A gente tem que fazer uma disputa da sua risada, Danilão, com a do Quintino. Tem que fazer uma enquete aí das duas.
22: Não dá, a do Quintino é muito boa, mano.
25: Não, mas
22: muito...
25: a sua também.
22: Porque eu tava nesse pós-jogo aí, falando com o torcedor de São Paulino, que perdeu pro Santos e tal, e ele rindo, né, na transmissão, me fez rir também lá no meio do povo, rapaz. Então, e eu como São Paulino rindo...
25: Eu assisti os caras querendo lá destruir tudo e você lá rindo. Porra, e falando, não faz isso comigo, Ademir.
22: É, sacanagem demais isso aí.
17: Acontece. Muito bem, vamos falar do Corinthians aqui no Tempo de Jogo. 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
17: Bom, o Diniz comandou agora há pouco, né, lá no CT Joaquim Grava, o último treino antes de viajar lá para Porto Alegre. Amanhã o Corinthians volta a jogar pelo Campeonato Brasileiro, 29ª rodada, 7:30, no estádio Beira-Rio, né? Que temos de novidades desse treinamento de hoje? Os jogadores da seleção jogaram, Matheus Bidu também treinou, Yuri Alberto, o que aconteceu nessa manhã, Esgrilis?
27: Hugo Souza, Mateuzinho e o Breno Bidon retornaram, né, na madrugada desta terça-feira, mas fizeram atividades internas no CT, mas vão viajar logo mais no período da tarde lá para Porto Alegre, visando o jogo de amanhã às 19h30 contra o Internacional, jogando no Beira-Rio. Então os três jogadores ali fizeram mais aquele, para tirar um pouco, como o pessoal fala, né, questão do avião, um pouco da viagem longa, né, com a seleção brasileira, fizeram a parte ali com os fisioterapeutas, parte de academia, reforço muscular, e o Yuri Alberto e o Matheus Bidu treinaram normalmente, sem limitações, inclusive na principal formação da equipe do Corinthians. Então deveremos ter o trio GIM pela segunda vez como titular, né, no comando do Fernando Diniz. A outra vez foi no dia 27 de maio. E é claro que cada vez mais a gente vê o Matheus Bidu sendo preservado. Isso aconteceu no jogo, no treino do último sábado, e ele treinou duas vezes nessa semana, ontem e hoje, mas tá muito claro que o tratamento conservador, ele não tá dando muito efeito, não. Então, já vai aos poucos caracterizando que no final da temporada vai precisar passar por uma cirurgia com relação a essas dores no púbis, que já vem afugentando o jogador há alguns jogos, algumas rodadas do Campeonato Brasileiro, mas é um jogador muito importante na equipe do Corinthians, ainda mais nessa reta final que o time precisa se recuperar. O Matheus Bidu, se ele conseguir continuar em campo, jogando minutos, vai ser importante para o Fernando Diniz. Só relembrando também que nessa data FIFA, o técnico Fernando Diniz, além de aprimorar a parte tática, né, alguns testes foram efetuados, também importante para readquirir a melhor forma física de alguns jogadores. Por exemplo, o André Luiz, que ficou um longo tempo de inatividade, com lesão muscular grau 2 também, voltou antes da pausa da data FIFA e utilizou esse período para melhorar a parte física. O Memphis Depay também, e logo no começo, né, na volta aos trabalhos na Super Data FIFA, o Gabriel Paulista ficou afastado em algumas atividades, né? Na questão da lesão no quadril, está plenamente recuperado, inclusive deve ser o titular. Se fosse para esboçar um provável Corinthians com Hugo Souza, Mateuzinho, Gabriel Paulista, Gustavo Henrique e o Bidu, com o Ranieri também, teve problemas físicos nos últimos meses, né? Hora fica fora, hora retorna, treinou como primeiro jogador de meio campo. Aí você tem o Breno Bidon, também o André Luiz e o Rodrigo Garro na frente, Memphis Depay e o Yuri Alberto. E ainda também existe uma possibilidade, caso Fernando Diniz queira utilizar ali por 65 minutos, 60 minutos, mas iniciando com o Yuri Alberto no banco de reservas pelo tempo parado, ele pode colocar o Caio César nesta questão ao lado do Memphis Depay. Aí muda um pouco a configuração. O Memphis volta a ficar centralizado e na beirada o Caio César. Caso jogue o Yuri, aí volta o Memphis Depay do lado esquerdo como segundo atacante e o Yuri como referência atacando o espaço.
17: Muito bem, vocês querem falar alguma coisa aí do Corinthians para esse jogo de amanhã? Obviamente nós vamos falar mais, né? Mas essa preparação aí, você acha que deu resultado, André Ranieri, esse tempinho aí de quase 20 dias?
20: Eu acho que a gente vai descobrir amanhã, porém podemos descobrir também se houve um erro bem estratégico do departamento de futebol do Corinthians. Porque se o Diniz ele foi preservado, né, com convicção, ele vai permanecer então por mais tempo. Agora, se o Corinthians tropeçar dois jogos e mandarem o Diniz embora depois dessa data FIFA, em que ele teve tempo para trabalhar a equipe, então aí eu acho que vai mostrar que foi um erro de cálculo grotesco do departamento de futebol do Corinthians. Que ele estava muito pressionado, ele estava. Então a diretoria já tinha que saber disso. Agora tem que dar um tempo maior para que, com o Yuri Alberto principalmente retornando e outros jogadores que foram liberados pelo departamento médico, para ver se o Corinthians dá uma emplacada, porque por enquanto, né, esse retrospecto recente, ele é horroroso. E se o Corinthians mantiver isso, a gente sabe que não só não vai ter a menor possibilidade de tentar pensar em uma vaga em pré-Libertadores que seja, mas vai ficar ali na zona para não ser rebaixado. Né, para não ser rebaixado, e a gente sabe que vai ser um pega para capar nessa reta final. Então saberemos a partir de agora se o Corinthians evoluiu com esses treinamentos com o Diniz e com os reforços que ele vai receber, porém tem um risco muito grande do departamento de futebol, da diretoria, caso os contrários, os resultados não sejam satisfatórios, mandem o Diniz embora, mesmo depois de ter dado uma data para ele trabalhar com o elenco.
25: É, até porque se perder para o Inter, pode entrar na zona de rebaixamento no derby, perdendo para o Palmeiras, e aí tem como botar a classificação do Brasileirão na tela aí, Silvio, pra gente ver, porque o Inter ganhando...
17: Bota a tabela do Campeonato Brasileiro aí, Silvio Luiz, por favor,
25: é um confronto direto, né? O Inter tem 28, ganhando, vai pra 31, fica um ponto apenas atrás do Corinthians, afunda o Corinthians, o Vasco tem um jogo a menos, jogando o que tá jogando o Vasco da Gama, provavelmente ganha.
27: E é o jogo com a Chapecoense, né?
25: O jogo exato, que já tá lá, né? Essa não vai mais brigar. Ou seja, então pode tirar o Vasco, e aí o Corinthians estaria a uma colocação da zona de rebaixamento, enfrentando o Palmeiras. Se perder para o Inter e perder Palmeiras, ou até empatar com o Inter, perder Palmeiras ou vice-versa, pode entrar na zona de rebaixamento, pós-derby. E aí é o caos. Aí sim, a gente vai ver manifestação forte, a gente vai ver o caos lá no Parque São Jorge. A gente vai ver pegando fogo. Acho que o Memphis já profetizou isso. Então, eu acredito, viu, Sgrilis, perdendo, se acontecer de perder para o Inter, no vestiário é um abraço, tchau, para tentar aquela coisa animicamente para os jogadores. Olha, no derby vamos entrar com força total, é pela camisa, vale a vida, todo aquele blá blá blá que acaba funcionando no futebol.
27: Não é uma informação, é um achismo. Acho que antes do derby não cai, senão já tinha caído antes, né? Mesmo com um revés ali pro Internacional, é claro que a pressão vai ficar triplicada em cima do Fernando Diniz, mais do que já está, né? A fervura vai ser muito efetiva, mas não acredito que antes do derby vai acontecer um fato novo. O Corinthians já várias vezes utilizou treinador interino antes de derby, e a gente sabe que não muda muita coisa, né? Até o Fernando Lázaro já foi naquela oportunidade jogando no Bank Park, era Allianz Park na oportunidade, e não mudou muita coisa. Então, não deve mudar. Não é informação, é um machismo conhecendo o Corinthians, mas não deve ter, mesmo com a fervura, mesmo com uma possível derrota para o Internacional. Mas a gente tem que olhar também o copo meio cheio também, não pode só olhar o copo vazio, porque se o Corinthians consegue pelo menos 4 pontos nesses próximos 2 jogos, tem 2 confrontos diretos e importantíssimos, com Vitória em casa e também com o Vasco da Gama. Então também, se você olhar no copo meio cheio, rapaz, dá pra sair ali com mais 4 rodadas ali, dá pra sair da situação complicada.
17: Quer falar alguma coisa, Danilo?
22: Não, tô vendo os jogos do Corinthians aí que tá na tela, né, rapaziada? Tá com a imagem na tela aí. Põe na tela de volta aí, o Cowboy. Porque, beleza, Sgrilis, tudo bem. Você falou que antes do derby não vai ser mandado embora. Mas depois do derby, vamos passar esse recibo também, né? Depois, são 6 derrotas na sequência. Pode se tornar 8 derrotas se perder pro Inter e pro Palmeiras. Depois de um clássico, eles mandam embora o técnico do Corinthians. Ah, mas depois vem uma sequência boa aí. Boa, entre aspas, né? Porque o Vitória não é uma equipe que não tá dando trabalho para ninguém. O Vasco vive um bom momento. Você tem o Mirassol, que também tá brigando lá embaixo. Depois tem o São Paulo ali. Situação complicadíssima pro Diniz. Eu acho que ele vai cair uma hora ou outra.
25: Danilo.
22: Eu acho que é pior ele cair depois da vitória, depois de uma possível derrota pro Palmeiras.
25: Não, e é interessante, se você olhar, é só confronto direto aí pelo rebaixamento, né?
27: Tirando os dois clássicos com Palmeiras e São Paulo, o restante aí é só confronto direto.
25: Confronto direto ali na parte de baixo.
22: Na frente então tem Grêmio, ainda tem o Remo na última rodada, ali que o Remo que já foi.
27: Mirassol.
22: Né? Mas e olhando para a tabela aí, Costa, você vê os times que estão abaixo do Corinthians, eu tenho a impressão que tem possibilidades melhores aí. Não sei, o Inter vem com um técnico novo, já tá naquele momento anímico que pode dar aquele gás pros jogadores. O Grêmio, da mesma forma, com o Renato Gaúcho, eu acho que pode ter um gás um pouco melhor. O Vasco, disputando outras competições, tudo bem, mas se reforçou aí. Eu acho que das equipes que estão brigando ali, Corinthians e Mirassol são as que estão correndo mais perigo. Não sei a opinião de vocês aí.
25: Eu acho que o Inter vai dar uma ajeitada. O Inter não é de todo ruim, cara. Não tava jogando, tava horroroso ver o Inter jogar bola. Nós fizemos os 2 jogos na Copa do Brasil aqui, o Grenal. Mas tem jogadores que podem decidir, né? Tanto que tirou o Corinthians da Copa do Brasil. Então, assim, recentemente, no duelo entre os dois, o Inter se deu melhor. Sabe mais ou menos os caminhos ali se pegar por esse mesmo jogo. O Corinthians é o mesmo. Então, eu acho que Mirassol e Corinthians, estou com você nessa aí, Danilão.
27: Só não pode ter a desatenção, porque o Corinthians, quando é eliminado, é muito pelo resultado do primeiro jogo, onde ele leva 2 gols ali num período de 10 minutos. Um período de desatenção. Então, é jogar focado na marcação. E esse time tem uma característica que joga melhor fora de casa, porque tem dificuldade de jogar em casa, porque não consegue propor o jogo. Então, tem mais característica de contra-ataque na saidinha do Diniz e agora com o Yuri Alberto para explorar um pouco mais o contra-ataque com velocidade do que jogar em casa. Isso tem sido demonstrado desde o ano passado também, na campanha da Copa do Brasil, agora também nesse Campeonato Brasileiro. Então, quem sabe fora de casa melhore essa situação.
17: Muito bem, muito bem. É isso aí, gente. Só lembrando, né, que o, o Corinthians pagou o futebol feminino, né? Tava devendo lá, é isso, Esgrilis?
27: Isso, pagou um mês de direito de imagem atrasado antes do embarque das meninas para Libertadores da América. Estreia agora no dia 15 contra o Colo-Colo, lá no estádio Casablanca, né? Buscando mais um título da Libertadores da América, né? O time do Corinthians é muito importante, mas tem um ponto importante também, Lima, é que da Caixa Econômica Federal, que agora teve uma sinalização.
25: Vamos falar da Caixa.
27: Teve uma sinalização importante, né, da Caixa Econômica com relação ao avanço nas conversas, e agora está na instância máxima da Caixa Econômica Federal, que é o Conselho de Administração, que é composto pela Raquel Nadal Gonçalves, né, que acaba sendo a conselheira principal, presidente do conselho, com alguns representantes, como o Sandro de Brito, que é o conselheiro para este biênio também, que fica um pouquinho mais abaixo, como se fosse um vice, e demais membros, né, como Carlos Antônio Fernandes, e também a movimentação de outros dois membros efetivos. E essas pessoas que vão definir o que vai acontecer. O Corinthians pede, além da troca da entrada da Caixa Econômica como name rights da empresa, né, também busca R$27 milhões, que é um valor que está congelado desde a última renegociação para tentar ajudar no fluxo de caixa. R$27 milhões está ali represado num fundo da primeira renegociação, de mais uma renegociação em 2022. Se pintar esse dinheiro, caso tenha um resultado positivo na questão do name rights, R$27 milhões já vai ajudar bastante, já dá para pagar transfer ban. E até agora está congelado, com essa conversa com a Caixa Econômica Federal, congelado o mês passado com relação àquele fundo, né, que toda a bilheteria vai para esse fundo, para o pagamento do mês, da parcela do mês com relação à Caixa Econômica Federal. Mas a expectativa e a ansiedade, ela tá muito próxima para ser um resultado positivo pro Corinthians, hein?
25: Até porque, se a gente analisar agora, eu odeio ter que misturar com política, mas nós temos um segundo turno aí, para ocorrer em 15 dias, e pode ser que isso adiante um pouco esse acerto aí com a Caixa Econômica Federal, né? Então, vamos aguardar os próximos capítulos aí, serão mais semanas aí a gente falando de name rights, de Caixa Econômica e de Corinthians. Então vamos aguardar.
1: Agora, uma coisa que eu achei interessante aí, e obviamente que as informações, elas chegam todas picadas, né, Esgrilis? Então a gente não tem muito como saber efetivamente como esse acordo tem sido costurado, mas pelo que eu li, todo o fluxo de caixa do Corinthians ficaria a cargo da Caixa Econômica Federal.
27: Que iria administração do estádio para a Caixa, né?
1: E não
27: no
1: só
27: período,
1: do estádio,
27: né? No período.
1: E não só do estádio, dos jogadores, dos funcionários e etc. E particularmente, né, isso, cara, talvez seja uma coisa positiva no sentido de diminuir a possibilidade de fazer mutreta, porque ali você vê todas as operações que estão sendo feitas em um único banco pelo clube. Então, sei lá, né? Obviamente que precisa um especialista, alguém que é especialista, para falar um pouco sobre
25: perito,
1: isso.
25: Né?
1: Um perito, né? Perito, não o nosso perito brincalhão lá, mas, sinceramente, assim, é um acordo que, se o Corinthians conseguir, vai ser extremamente positivo, porque o Corinthians está asfixiado, está completamente asfixiado, se quitaria o estádio, né? Porque, sinceramente, o Corinthians recebe 10 milhões de... 10
2: 15 milhões.
1: Milhões. 15 milhões da Hiperfarma. Aí, o segundo Corinthians, hoje, o name rights está valendo 70 milhões.
2: Mas vale tudo isso, René? Então, vocês acham que vale tudo isso?
1: Eu acho que
2: ou
1: não vale.
2: Ou estão jogando para cima, entendeu?
1: Eu acho que não deles, vale, né? Sinceramente.
2: Eu acho que é muito. Eu acho que é demais também. 70 milhões?
1: 70 milhões por temporada, assim, sinceramente, né? Não sei, porque você sair de 15 por ano para 70 por ano... Que é isso? Não entendi. Então, assim, sinceramente, eu acho que...
25: Mas é assim, né, Rani? O Danilão, que é mais da área do que a gente, o meu Instagram, Danilão, 50 mil se quiser anunciar lá, 50 mil por mês, 50 milhas. Aí se aparecer 5, se aparecer 2, eu fecho também, mas eu vou mandar 50 milhas.
2: Joga lá em cima o valor para tentar, lógico.
27: Pode negociação,
2: mas a minha pergunta,
27: né?
2: É,
22: com relação aos outros, entendeu? Porque você tem que comparar com os outros, né? Como é que você coloca um valor, né? Você tem que comparar com o que o São Paulo, com o que o Palmeiras recebe de naming rights. E tá muito acima, né, Ranieri?
20: Exato. E tem outra, assim, você é quem tá com o Pires na mão. Você não tem muito poder de barganha. Você tá necessitando da benevolência do outro lado, digamos assim. Então, sinceramente, essas contas pra mim não estão fechando ainda. 70 milhões... Não. Por temporada de naming rights, eu acho que tá um pouco inflacionado aí. Vamos aguardar os próximos dias, né, para ver se finalmente o estádio do Corinthians ele caminha para ser quitado, mas sinceramente eu acho que esse valor tá meio fora da realidade.
17: Muito bem!
25: Só para registrar aqui, ó, eu falei do segundo turno com a relação a poder adiantar esse acordo com a Caixa e dois aqui foram contra, então vamos colocar aqui o Lindo Guedes. Falou que está com o Jeftec, a Caixa tem autonomia e o mandato vai até o final do ano. E aí o que disse na Jeftec, é Jeff, né? E o Jeff, ele disse que nada a ver isso aí. Aí ele perguntou se vocês acham que a marca do Corinthians é fraca. Não, de jeito nenhum. Eu sempre falo aqui, eu acho que a marca Corinthians tem tudo para ser a marca mais forte do futebol brasileiro. Mais do que do Flamengo. Sempre falei isso aqui. Toda vez que eu critico os dirigentes do Corinthians, que eu critico o torcedor que acaba indo nessa onda e se contentando com pouco, com um jogador, com outro jogador, eu sempre critico e falo isso. A marca Corinthians, ali em 2011, 2012, se fosse bem trabalhada, amigão,
17: sim,
25: não ia ter para ninguém, essa que é a verdade. Mas, infelizmente, quem comanda o Corinthians, não agora, já há quase duas décadas aí, não tem esse pensamento e não soube conduzir dessa forma.
27: E só relembrando que não é de hoje que o Corinthians tenta o name rights da Caixa para tentar. Isso aí não é uma medida nova, é uma medida que já aconteceu. Inclusive já aconteceu em momentos que antecederam a eleição. Então já não é de hoje, o Andrés já tentou isso. A renovação e transparência em outra oportunidade também já tentou isso. Isso não é novo. Mas agora há uma sinalização, agora está na instância máxima. Agora vai saber se vai ter mesmo, se conseguir, vai ser em torno da dívida que tem aí de 2,7, 2,8 milhões, você tirar 570 milhões dessa questão da dívida, já é um abatimento significativo, porque a intervenção judicial está batendo na porta e se acontecer vai ser implacável também.
17: Muito bem, então é isso. Amanhã voltamos a falar aí do Corinthians, né? Que vai jogar contra o Internacional na volta do Campeonato Brasileiro pela 29ª rodada. Bom, só lembrando, né, que hoje tem a despedida do Messi, né? Tem a despedida do Messi lá no Monumental de Núñez, da seleção argentina. Vai jogar contra a poderosa seleção do Benin. E os jogadores da Copa do Mundo de 22, né, foram convidados para participar desse amistoso, né? O Otamendi, que abandonou a seleção depois da Copa do Mundo, e o Di Maria, que já tinha abandonado na última Copa, né? Só não vão estar lá o Dybala e o Molina, né, que não foram liberados pela Roma, né? Os demais todos estarão lá, né? Lembrando que nessa despedida a Argentina vai usar uma camisa nova, que foi preparada especialmente para esse jogo e tal. Reúne referências à bandeira do país, à trajetória do Messi e tal. Tem chuteira nova para ele também. Enfim, é isso aí, né? A despedida do Messi da seleção. Ele que fez 125 gols até agora, né? Ainda tem o jogo de hoje contra o Benin em 207 partidas. Diga, Danilo.
22: Buenos Aires está parada com relação a essa final, viu? Toda decorada, né? Eu vi imagens agora cedo da cidade, todos os pontos turísticos com imagens ali remetendo à seleção argentina. Eles fizeram um grande anúncio hoje no metrô lá, com as camisas, os títulos do Messi, os troféus do metrô, anunciando que a estação, a linha D, vai ficar aberta até 1h30 da manhã para o retorno dos jogadores. Então, uma mobilização gigantesca da cidade de Buenos Aires ali, do país inteiro, com relação a essa despedida do Messi, para mostrar o tamanho que ele tem no país, né? Diferente do Neymar aqui no Brasil, por exemplo, do Cristiano Ronaldo em Portugal, né? O Messi na Argentina, ele tem quase 100% ali de adoração.
27: Mas já foi contra, né? Já a torcida da Argentina já foi contra. Eu lembro que antes da conquista de Copa América, por isso que os resultados foram importantes pro Messi também. Porque muitos falavam, o Messi não canta o hino. O Messi é mais europeu do que argentino. E é claro que as conquistas de Copa América, de Copa do Mundo, chancelaram aí as participações do Messi também nessas conquistas, né? O protagonismo dele chancelaram essa volta da confiança do argentino para cima do camisa número 10.
25: É, e o argentino, ele tem muito mais amor pelo futebol. Eu sempre falo isso. A gente aqui, a gente ama mais o nosso clube. Lá eles amam o futebol. Se tem um ídolo nacional, não importa a camisa que o cara veste, não importa o lado político. Aqui a gente acaba dividindo sempre muito por esse lado. E a nossa enquete, no começo do programa aqui, viu, Lima? O pessoal no chat estava discutindo bastante sobre a nossa enquete. Até fazendo uma meia-culpa que eu não tinha gostado da enquete, mas deu que render aqui, o pessoal está votando, está dando... Você considera...
20: Parabéns para quem fez a enquete.
25: Parabéns para quem fez a enquete. Não sei se foi nosso produtor, se foi Silvio Luiz, ou Cowboy.
20: Quando a enquete recebe elogio, o Silvio fala que...
25: Que é dele.
20: Entendi. Quando recebe
25: o filho
20: que...
25: feio, ele deixa pro lado ali. O filho é feio... Eu acho que foi o Quero que fez essa enquete. Aí tá aqui, ó.
21: Eu sou o produtor. Estamos entendidos, hein?
25: Você... Ah, então foi você? Parabéns, então. Então tá 67 pra sim, né? Você considera que Messi é melhor jogador da era pós-Pelé. E 32% pra não, Marcelo Lima.
20: E só dando um pitaco, né? Eu não vou falar da era pós-Pelé, porque tem muita gente ali que eu não vi jogar, né? Mas dos que eu vi, sim, pra mim, Messi é o GOAT. Eu vi muita gente boa, tá bom? Ronaldo, pegar dois aqui que eu gosto muito, o próprio Ronaldo Fenômeno e o Romário. Aí você pega Zidane, aí o próprio Neymar também, né? Que jogou muita bola. Mas pra mim, Cristiano Ronaldo, né? Também, o robozão. Mas pra mim, disparadamente, Messi é o melhor que eu vi jogar.
27: Sabe o que pesa, eu acho que, pro Messi, com relação a esses nomes aí que eu também gosto bastante, gostava muito do Zidane? Eu acho que é o tempo de protagonismo no clube e em seleção. Porque Cafu, o que o Messi ficou ali sendo protagonista e com conquistas importantes individuais e coletivas, colocam aí o Messi nessa parte à frente aí dos outros, e na era pós-Pelé eu acredito que é o melhor de todos.
17: Muito bem, então participe aí da enquete que está no ar no youtube.com/energia97. 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André Ranieri dará o nome do vencedor do boné nesta edição de hoje do tempo de jogo, tá? Muito bem, então é isso, né? Vamos falar de São Paulo, Penteiro, vai. 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
26: Vamos, São Paulo. No tempo de jogo, vamos de tricolor.
23: Some todo mundo no bagulho aí.
24: Tem ninguém entregando nesse time.
23: Meu time tá horrível. Tem que pagar ninguém mesmo, não. Ah, não tá pagando. Tem que pagar mesmo, não, parceiro. Vai entregar currículo. O Mercadão tá contratando, rapaz.
24: Aí, ó, vai entregar currículo. Não, não tem que pagar.
25: Cara, parece aquelas esquetes de sobrinhos da Ataíde, né? A voz do cara é muito caricata. Muito bom isso.
17: É isso. Bom, São Paulo treinou, né, na Barra Funda, né? Tá se preparando pra jogar contra o Cruzeiro amanhã, às 21h30 no Mineirão, né? E o Dorival Júnior não conta com Rafael, Danielzinho, Luciano e Iago Borducci, né? Eles não participaram da atividade, continuam no departamento médico, todos eles com lesões no clássico contra o Santos, né?
24: Medroso, covarde.
17: É, rapaz. Lembrando que o Dorival Júnior comemora o retorno do Caleri, a equipe, né? O centroavante cumpriu suspensão na derrota contra o Santos, né? Então estará à disposição. O Caleri, que tem 40 jogos nessa temporada e 14 gols e 3 assistências pelo São Paulo, não deixa de ser o capitão da equipe quando está em campo, enfim, é um jogador importante que volta para jogar contra o Cruzeiro. É, o trio de moleques, o Jordiney, Igor Felisberto e TT, que estavam com a seleção brasileira sub-20, né? Eles já se representaram na Barra Funda e estarão à disposição do Dorival Júnior. Desses, eu acho que só o Jordiney é que vai ser o titular, né? Ele já vinha sendo aproveitado pelo Dorival, inclusive o Dorival pediu para que a diretoria interna se Rafinha, né? Que só tem ele lá como diretor, né? Pedisse à CBF a liberação dessa seleção sub-20 e foi negado o pedido, né? Então o Jordine foi desfalque contra o Santos. Vai estar à disposição e deve ser titular contra o Cruzeiro, né, Danilo Soto?
22: Tem que ser, né, Lima? Tem que ter sequência, né? O Jordine surgiu muito bem aí, foi uma aparição muito boa nesse elenco de São Paulo, um bom meio campista, ganhou posição tranquilamente ali do Danielzinho, com saída de jogo, um camisa 8 ali, São Paulo tem que voltar a dar espaço para esse garoto. Tô bem curioso, viu, para saber como que o Dorival vai armar a equipe, tendo em vista que não tem o Luciano, né? Como é que ele vai montar esse meio campo, se ele vem com 3 zagueiros, se ele vai manter um Tolói, que está indo muito mal, que está numa fase muito ruim. O Coronel deve ser titular, o Wendel deve jogar também na lateral esquerda no lugar do Iago. Estou curioso para ver como é que ele vai montar esse time, se ele vem com 3 zagueiros ou se ele joga com 2 ali atrás. Eu acho que ele vem de uma forma bem defensiva, viu? Deve ser lá na frente só o Calleri e o Arthur, e atrás ele vai tentar segurar, quem sabe voltar com um empate desse jogo contra o Cruzeiro. São Paulo tem um retrospecto bom contra o Cruzeiro. Primeiro turno venceu por 4-1. Foi um jogo que o Ferreirinha fez o hat-trick, né? Fez 3 gols e o Calleri fez o 4º gol. Mas jogando lá, dessa vez, não tô tão confiante assim que volte com uma vitória, o Ranieri.
20: Dorival, tudo bem?
1: Tudo bem, Dorival? Tudo bem? eu concordo com você, Danilão. Acho que ele vai com os 3 zagueiros. Mas, sinceramente, não sei se ele apostaria novamente. Pablo Maia como zagueiro ali pelo lado direito, tá? Coloca o Sabinão da massa mesmo. Não tá vivendo melhor.
22: Ele pode vir o Newton, né?
1: Mas o Newton também é uma improvisação, mas pode ser ele também, né? Acho que melhor que, pra improvisar, acho que melhor que Pablo Maia, o momento do Pablo Maia, o Newton. Mas, se você tem 3 zagueiros, cara, de repente eu coloco o Osório também. O Osório não tava jogando bem? Coloca o Osório, desloca. Se ele gosta tanto do Tolói, coloca o Tolói ali do lado direito e o Arboleda na sobra. Acho que dá espaço para a base. O Osório saiu sem justificativa, por mais que ele tenha sido expulso no jogo contra o Palmeiras, mas ele estava bem. Ele estava bem quando, antes, até perder a posição. Né? Quando ele jogou contra o Palmeiras, ele já tinha perdido a posição faz tempo. Então coloca o Osório, coloca ali um zagueiro mesmo, de ofício. Você tem Igão na base, você tem Isaac, né? Você tem outros bons jogadores. Eu imagino que você matou a charada, né? O São Paulo vai com uma dupla de ataque, com o retorno do Jonathan Calleri, o Arthur e o Calleri devem formar a dupla de ataque. Com isso, o Diordine, ele volta e entra no meio sem que o Bobadilha saia. Então eu chutaria, né, que ele vai povoar o meio campo, usar os 3 zagueiros, vai colocar 3 meio campistas, né, Marcos Antônio, o Bobadilha
22: e o Diordine,
1: serão, até porque o Danielzinho é um dos jogadores que saíram mancando e também não está jogando bem, e aí no ataque vão ser esses 2 atletas, né, Jonathan Calleri e Arthur. Acho que não deve fugir muito disso a escalação do Dorival, com o Pedro Lima mantido na lateral esquerda, né, ele jogou, as 2 partidas que ele fez foram 2 partidas muito boas, aliás, São Paulo acertou nessa, né, do lateral direito, do Pedro Lima. Então acho que não deve fugir muito disso. A dúvida é se vai improvisar um meia como um zagueiro ou se vai utilizar um zagueiro de ofício mesmo no sistema com 3 zagueiros.
17: Muito bem, vamos ver, né? Vamos ver o que, que o Dorival Júnior vai fazer, né? Isso em campo, né? Agora, fora de campo, a diretoria vai derrubar, tem pressa para derrubar um transfer ban lá que aconteceu recentemente com um agente do Galopo, rapaz. $300 mil, R$1,5 milhão, né? Então a FIFA comunicou, como o São Paulo está recebendo aí dinheiro da ticteria que acabou de marcar aí, né, o seu novo contrato, enfim,

0: Diga, Danilo.
1: Não, esse acordo, né, com a Ticketmaster parece que prevê um ganho de 110 milhões, né, para o São Paulo, né?
0: É, são 140, né? É 30 pelo camarote e 110 de um empréstimo, né? Que eles vão adiantar e depois o São Paulo tem que devolver.
1: É, o quanto mais a Ticketmaster adiantar para o São Paulo, o dinheiro vai ser torrado mesmo, entendeu?
0: Perdão.
1: São Paulo tá com aquela... É que nem a gente com a conta negativa no banco, né? Tá com a conta negativa, entrou um dinheiro, come, né? É, come na hora, não tem essa. Então, quanto mais a Ticketmaster estiver disposta a adiantar para esse time, vai, o dinheiro vai embora mesmo. São Paulo que pagou agora na sexta-feira 8 milhões ali de direito de imagem que estava devendo, mas ainda falta 3. Tem 3 meses ainda devendo. Ou seja, se eram 8 milhões, 3 vezes 8 ali, mais 24 milhões ali, fácil, né, deve ir embora. Então essa grana vai embora rapidinho. É uma torneira aberta, Ranieri.
2: E é um... na verdade, São Paulo não vai nem devolver, tá? A Ticketmaster, ela vai abatendo dos repasses que faz ao São Paulo. Então é um consignadão ali, né? Então não tem nem como levar o calote desse empréstimo, porque não é um adiantamento, tá? É empréstimo. Muita gente fala em adiantamento. Quando você tem lá 15% de juros ao ano, 16%, que é o que o São Paulo vai pagar...
3: É uma diferença muito grande, né?
2: Exato. Há uma diferença muito grande. Então é um empréstimo e aí tem os 30 milhões... ali pelo camarote. Sabe o que que são esses 110 milhões ou 140 milhões, né, se levar em consideração o camarote, Danilão? Sabe que pra quem já jogou pôquer, você tá jogando pôquer e aí você tá, suas fichas estão indo pro vinagre, aí tá diminuindo, aí você vê os outros jogadores lá com um montão de ficha, né, e você tá com um pouquinho. Aí você ganha uma rodada, mas foi aquela rodada meio fraquinha, sabe, que você não ganha muita ficha. Então você sai ali de meia dúzia de fichinhas, você fica com 20 fichas. Mas ainda...
3: Aí fica grandão, não, mas os outros estão cheios ali.
2: É, mas você tem 20, né? Dá um respiro, você fala, pô, tenho 20, dá pra jogar mais umas 3, 4 rodadas.
4: Aquela melhora que você vai pro saco logo, né?
2: Mas os outros têm 300 fichas, entendeu? Então é isso, o São Paulo ganhou ali uma rodadinha, aquela rodada bem fraquinha do pôquer, agora tem umas fichinhas pra jogar, mas não vai durar 3 rodadas, já vai ter acabado tudo. E normalmente no pôquer você tá eliminado da mesa depois disso, né?
4: Tô 100% com o Ranieri.
2: Obrigado, mano.
0: Bom, e só lembrando, né, que o São Paulo tem um pipinaço aí para resolver, e isso é da última gestão, né? São aqueles... O Ranieri falou ontem do Vitor Sá e tal. Essa aqui também é uma daquelas coisas que explicam muito essa dívida de 1 bilhão do São Paulo, né?
1: O Cédric
0: Soares, ele foi contratado em janeiro de 25, né? Ele veio por um período de 3 meses para se recuperar de contusão. Aí fez lá 3 meses de experiência, com salário baixo, todo humilde, né? Aí foi aprovado o português e fizeram um contrato com ele até dezembro do ano que vem, ganhando mais de 500 mil reais por mês. Aí o que que acontece? Agora ele tá lá já desde julho, encostado em Cotia. São Paulo tentou rescindir o contrato com ele. Ele falou, olha, eu não vou abrir mão de nada. Você pode ver aí, façam as contas, né? O que eu tenho a receber, a gente rescinde, vocês pagam. 17 milhões de reais. São Paulo teria que pagar ele se quisesse rescindir o contrato. Ou seja, não vai rescindir. E o problema é que nessa janela agora, o São Paulo ofereceu, né, o Cédric para interessados, ou para comprá-lo em definitivo, ou para emprestá-lo. Ninguém se interessou. Nenhum clube no mundo se interessou pelo Cédric Soares. Então, ele tá lá encostado em Cotia, o São Paulo fica com esse pipinaço na mão, Danilo Souza.
1: O pior, Lima, é que quando ele apareceu, quando ele veio treinar, o São Paulo precisava muito de um lateral direito ali, né? A necessidade era tamanha que ele até se destacou no começo. Você fala, pô, esse cara aí pode até dar um caldo. Mas aí o Ranieri comentou ontem o erro de gestão dessa diretoria do São Paulo de fazer contratos longos, né? Por que um contrato tão longo com o Cédric Soares? Por que um contrato de 3 anos com o Vitor Sá, né? Faz um contrato curto, vê se o cara vai render, vê se vai funcionar, né? É um valor muito alto. Agora, 17 milhões... acabamos de falar da Ticketmaster aí, da grana. Não dá, entendeu? Vai ficar lá pendurado. E como você falou, ninguém quer o lateral. Até pouco tempo você vinha equipes de um escalão um pouco mais abaixo ainda pegando jogadores. Pô, vamos, traz pra cá. Agora o Cédric Soares não tem pra onde ir, rapaziada. Vai ficar lá treinando. Daqui a pouco ele entra na justiça porque não tá podendo jogar, porque não tá exercendo a sua função, seu trabalho, e o bolo só aumenta.
2: Você sabe, Danilão, que assim, essa história do Cédric, ela é maravilhosamente trágica, né? Por quê? Quando o São Paulo renovou por 3 anos, a gente foi unânime aqui em falar que era uma viagem de ácido.
1: Loucura!
2: E pode colocar, quero, cara, acho que vale a trilha aqui.
1: Ah, porque tinha o Igor Vinícius, né? Sei lá. Mas poxa, meu... Faz 6 meses com o cara.

0: faz um ano no máximo.
1: Mandar um abraço pro Robson, que tá aqui, ó.
2: Isso, Robson Show.
0: Tá aí, manda um abraço pra ele.
1: Maravilhoso.
0: Aí.
3: Motorista das estrelas.
1: Esse é o cara.
2: E aí, o que acontece, Danilão? É, o Cedric Soares, ó, o São Paulo, ele fez um erro, ele cometeu um erro tão grande, que o Cedric, ele vai treinar em Cotia rindo. Você já viu? Ele posta foto assim, com um sorriso no rosto, de orelha a orelha, porque ele pensa, cara, como o São Paulo, como os caras do São Paulo são trouxas. Eu tava aposentado, eu fui lá, joguei por 2 meses e os caras me deram 3 anos de contrato com 500 mil reais de salário. Entendeu? Então ele tá feliz. É o primeiro jogador que eu vejo ser separado, treinar separadamente. Nem no CT da Barra Funda ele vai. Ele vai pra Cotia e você vê as fotos que ele posta, sorriso de orelha a orelha, porque tá certo ele. Fechou um
0: contrato. E daqui a pouco, Rani, o Vitor Sá tá com ele lá. Você vai ver. O ano que vem, o Sá vai estar rindo do mesmo jeito.
1: Entendeu? É o Luan do São Paulo? Lembra que o Luan treinava em separado também no Corinthians, também. Ganhava 700 mil reais e ficava lá, é. Nunca jogava, tava lá as traças e ficou lá 4, 5 anos de contrato, bicho.
3: E você sabe que isso é o São Paulo é rescindente nisso, né? Vocês vão lembrar do Clemente Rodrigues.
0: Nossa,
3: Clemente Rodrigues, ele tava encerrando a carreira no Boca Juniors, tava encerrando. Aí, Adalberto Batista, que era o diretor na época, achou que ia fazer um negócio da China. Conversou com o cara, sem falar na época com o Juvenal, né? Vou fazer um negócio da China, vou contratar Clemente Rodrigues. Que lateral, rapaz, vindo do Boca, ele tava encerrando a carreira. Aí veio pro São Paulo. Veio. O que ele fez? Ficou treinando, ganhando a sua resto de aposentadoria, né? O seu resto de pé de meia lá em Cotia, exatamente como acontece agora com o Cedric Soares.
0: São inúmeros exemplos, Lima. Dá pra te lembrar do Juanfran, né, também, que veio da Espanha. Nossa, o Juanfran. Teve um outro lateral argentino, lateral direito, esqueci o nome dele agora. É, um lateral direito também, que veio da Argentina, depois foi pro Boca, voltou pro Boca também. São cada uns caras... É, pode pôr aí, quero. É uns caras que aparecem no São Paulo.
3: Acho que foi o Clemente, Rodrigues, né, que veio lá do Boca.
0: Não, teve um lateral direito, Um alemãozinho também, um baixinho, eu não vou lembrar, depois eu vou buscar o nome dele. É, mas é cada cara que aparece no São Paulo, sempre com contratos longos, ganhando uma baita grana. Eu falei, o ano que vem o Vitor Sá vai estar lá treinando separado com contrato de 3 anos. Vocês vão ver o que vai acontecer.
1: Ô Danilão, o Edinael. E Edinael, um democrata negão. Ele falou que era assim que cantava na escola pra ele. Ele mandou
0: Buffarini.
1: Ele mandou Buffarini. Ah, ele falou aqui, ó.
0: Exatamente, ele mesmo. É mais um que o São Paulo achou aí no mercado sul-americano, oportunidade de mercado. E não rendeu também, não foi, entendeu? Clemente Rodrigues, como o Lima falou. Tem, meu, diversos exemplos do São Paulo que passam por isso. E fora os Rames Rodrigues da vida, o Daniel Alves, esses caras aí que chegam como solução, né? Vou te falar, viu? Um abraço aí pro Cowboy, que é um sacana.
3: Muito bem, muito bem. É isso aí. Amanhã a gente volta a falar do São Paulo, trazendo escalação e tal, né? O São Paulo que joga amanhã contra o Cruzeiro às 9h30 da noite.
1: Essa trilha é muito Marisol,
3: no estádio do Mineirão. Vamos falar ainda do Palmeiras, do Corinthians. Mandem cornetas pra gente. Mandem. Robertinho está ligadaço e vai botar aqui a corneta. Tá osso, tá? Que tá 200 por hora. Vou te falar, viu? É, o carro dele tá quebrando mais que o seu, viu, meu caro?
1: Putz, conseguiram?
3: Tá quebrando mais que o seu.
1: Ixi, rapaz, olha.
3: Tem que falar uma coisa, viu? Tem corneteiro aí, ô quero?
4: Não.
3: Tô falando. É, o que quebra o carro do Robertinho é uma coisa impressionante. Bom, é o seguinte, antes de falar do Palmeiras, né? 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
2: O Lindo Guedes, ele fala que mentira, Ranieri, ninguém pega essa raposa sentido Cotia rindo, né, falando do nosso glorioso Cedric. Cara, é verdade, meu pai, eu era criança, né, meu pai morava ali em Cotia, quase em Cotia na Raposo, e eu ia final de semana, tinha quadra, então eu vou falar, pô...
1: Na casa da tia?
2: É, não, na casa da tia em Cotia, não, era a casa do pai mesmo em Cotia, só que assim, sexta-feira, ele me pegava sexta-feira à noite, eu tava louco pra chegar lá pra jogar futebol na quadra, né, e o trânsito sexta-feira à noite na Raposo Tavares. É um negócio, assim, São Paulo e na Raposo demorava 3 horas, a quadra fechava 10 da noite, às vezes chegava 9h30, jogava meia horinha de futebol só e me lascava.
1: Por isso que tem vários estabelecimentos. Por isso tem vários estabelecimentos ali que dá pra você dar uma paradinha, tomar um banho.
2: Eu era criança, exato.
3: Bom, deixa eu aproveitar aqui a enorme audiência no rádio, né? Pedir uma doação de sangue urgente aqui, em nome da dona Silvia Helena Pereira Lima, que é a minha mãe, né? Ela tá internada no Hospital Santa Maggiore, ali na Francisco Morato 1133, e quem quiser fazer doação, tem que fazer no Hospital das Clínicas, tá? Você vai informar o nome completo dela, e a doação, qualquer doação faz diferença, a gente agradece, né? Silvia com Y, tá? Helena Pereira Lima, tá? Você faz a doação do seu sangue no Hospital das Clínicas, e aí você diz lá o nome dela, né? Que ela tá lá no Santa Maggiore da Avenida Francisco Morato, tá bom? Muito obrigado. Tá lá nas minhas mídias sociais também, pra quem quiser ver direitinho, tá? No Marcelo Lima, 97 FM.
1: E chega fácil ali, né, Lima? Chega por metrô, chega fácil. E é importante a gente falar uma coisa, independente do seu tipo sanguíneo, tá? As pessoas muitas vezes acham, que precisa ter um tipo sanguíneo. Não, é banco de sangue. Eles vão doar, eles vão entregar o banco que tem lá de sangue, e aí eles precisam repor, independente de qual for. Isso é muito importante.
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3: Muito bem. Vamos falar do Palmeiras agora aqui no Tempo de Jogo.
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3: Palmeiras! Eu tô aqui há 15 dias lendo a mesma coisa. Palmeiras teve uma novidade importante no treino de ontem. Sabe o que foi?
1: O quê?
3: Paulinho iniciou... Paulinho iniciou o processo de transição.
1: Não.
3: Eu tô falando isso há 15 dias.
4: Eu confio nessa recuperação. Eu confio nessa recuperação.
3: Cara, faz 15 dias que eu tô falando a mesma coisa, Danilo Soto.
0: É mesmo, rapaz? Pô, você me pegou de surpresa. Eu tô aqui dentro, eu tô preso aqui nessa cabine e não sabia. Vai voltar então, Paulinho?
3: Não, teremos novidades então? Nesse jogo contra o Bahia não volta. Talvez,
0: calma,
3: não. Talvez fique à disposição no final de semana contra o Corinthians. Talvez. Porque tem que
0: mas
3: com calma,
0: voltar,
3: né?
0: Devagar,
3: é,
0: porque
3: faz...
0: voltar devagar,
3: hein?
0: Melhor voltar devagar.
4: Tá igual aquele mecânico que fala, agora seu carro vai ficar bom, hein? Agora vai ficar show de bola o seu carro.
0: Não, parece pedreiro em obra, né? Que não termina nunca, rapaz. Não acaba nunca o negócio.
1: É bem
0: não
1: isso parece? Mesmo, parece.
0: É meio pedreiro.
1: Aí ele aparece na terça, na segunda ele não foi. Na terça você fala assim, não, essa semana vai adiantar bem. Na quinta ele já não aparece
0: não vai. Mais.
3: É, rapaz, eu vou te falar, o Costa, o homem é de cristal, Costa, por isso que tá todo mundo com cuidado ali, né?
1: É, a gente sabe, é uma... Vamos falar mais do mesmo, de novo, vamos lá. É uma cirurgia muito complicada que ele teve, a recuperação já seria difícil, ele teve que fazer uma segunda cirurgia, aí a recuperação se torna mais difícil ainda, toda vez que ele volta, ele sente dores, se não, no local da cirurgia... Por compensação em outros locais, como foi nesse caso aí, da outra perna na coxa da outra perna. Não tem mais o que falar de Paulinho, cara. É esperar, é torcer para que ele volte, porque não tem, Lima. A gente vai ficar aqui enrolando, sabe?
3: É porque é data FIFA, né? Você não tem assunto.
1: Pois é, cara.
0: Ô, Lima,
4: a gente pode... aquele parágrafo filmes? Que você fica colocando de um dia para o outro, porque é a mesma coisa, a mesma informação.
0: O Ranieri vai saber, aqueles filmes de apocalipse, né? Apocalipse que vai acabar um planeta e aí tem aquele louquinho em cima do prédio. Jesus está voltando com aquela faixa, né? É meio que o Paulinho está voltando, né?
2: Tem aqui na Paulista, tem aqui na Paulista, inclusive um com coque samurai então. Que fica falando: ó, Paulinho está voltando.
0: Aí.
2: Semana
1: olá,
2: que vem.
1: Olá, boa tarde.
3: Olá, boa tarde.
1: Paulinho está voltando?
0: Olá, boa tarde. Paulinho está voltando, exatamente. Meu Deus, tem um senhor lá no Allianz, né? Lá no Allianz, lá no Nubank Park, né, o Costa?
1: Tem.
0: Ele fica lá com a Bel pra presidente.
1: Ele é do ABC, cara. Ele sai do ABC com a plaquinha dele. Ele me deu
0: vai todo jogo lá.
1: Na época que eu tinha o Xixo ali, ele me deu uma original dele, pra Bel pra presidente, que ficava ali, todo mundo fotografava. Loucura, cara. Torcedor
0: ele
1: também.
0: Ele tem que fazer essa faixa aí também. Paulinho está voltando.
1: Paulinho, rapaz, está voltando. Vou colocar um provérbio ali embaixo, fica bem bonito. Mas eu acho que... eu acho que pro bem do Paulinho, era melhor até o clube, até as redes sociais do clube, não ficar alimentando essa volta. Ele vai ser relacionado, beleza, amanhã tá lá relacionado. Já achava que ele ia entrar. Nesse momento, já não tô achando que ele entra contra o Bahia. Já fica, talvez, pro jogo contra o Corinthians. Porque o Palmeiras também, aí pra gente ir um pouquinho adiante, Lima, o Palmeiras também tem uma sequência bem complicada.
3: Já vamos falar dela.
1: Ah, então tá bom. E tem um lance também pra gente mudar um pouquinho de assunto. Lá do... Ontem foi formada uma chapa já para as próximas eleições, né? Porque a gente vai ter a eleição do Conselho do Palmeiras e a presidente Leila, ela acabou se manifestando a despeito da punição que pediram para que o Lamáquia, né? O impeachment do marido dela, do José Roberto Lamáquia, como conselho dele, como conselheiro deliberativo do Palmeiras, por questão dele estar comprando a SAF. Ele, de fato, veio a público e falou isso. E ela, naquele modo dela, disse que não tem nada a ver disso. Ela falou que colocou mais de 1 milhão junto com o marido no Palmeiras. E que eles E que eles só pensam no Palmeiras. Que até 2027 ela só pensa no Palmeiras. E depois de 2027 ela não quer saber de futebol. Ela vai voltar para as empresas delas. Então, vamos ver. E, como eu disse, isso aí não vai dar em nada. Não vai dar em absolutamente nada. Foi um movimento muito pequeno. A Leila tem o apoio maciço do CD do Palmeiras, então não vai dar em absolutamente nada.
3: É, confusões extra-campo, né? É uma boa notícia pro Abel, né? A seleção paraguaia jogou ontem, né? A última partida pela data FIFA. Fez um jogo treino, na verdade, né? Ganhou de 8-1 lá do New York Red Bull, jogo portão fechado e tal. E o Gustavo Gomes foi poupado desse jogo treino aí, né? Pelo Gustavo Alfaro. Ele não participou, né, desse segundo jogo. Ele participou do jogo contra a Colômbia, né? Aliás, o Arias também jogou, mas a de ontem foi um jogo treino do Paraguai, ele não participou, foi poupado. Se bobear, até ele pediu para não jogar, né? Então vai chegar aí, como gosta o Abel, vai chegar fresco para jogar contra o Bahia pelo Campeonato Brasileiro, né? E tem os outros jogadores chegando também, né, na data FIFA. Então vamos ver como é que eles vão chegar para que o Abel tenha, então, todos eles à disposição e possa montar o seu time da melhor maneira possível para enfrentar o Bahia, né? Nesse retorno do Campeonato Brasileiro em sua 29ª rodada, né? Palmeiras tem aí uma maratona, né? Ficou parado agora aí 20 dias, mas agora, meu amigo, 7 jogos nesse mês de outubro. Pro palmeirense, que estava com saudades, vai matar saudades. Olha, 7 jogos neste mês de outubro aqui. Vai jogar contra o Bahia, né? Agora no dia 8 às 9h30 em casa. Depois no domingo, 5h30, pega o Corinthians também em casa. Aí depois vai jogar pela Libertadores, o primeiro jogo da semifinal, no dia 14 de outubro, contra o Fluminense lá no Maracanã. Aí joga fora de novo contra o Atlético Paranaense no dia 17 de outubro, pelo Brasileiro. Aí volta a jogar pela Taça Libertadores no dia 21, né, em casa, para decidir a vaga para a final. Aí, meu amigo, joga no dia 24 contra o Bragantino em casa e encerra essa maratona do mês no dia 28 contra o Santos lá na Vila Belmiro. É uma maratona que é pro Abel reclamar do calendário várias vezes, hein, meu caro Costa?
1: É só jogo difícil, só paulada, encerrando com o Santos no final do mês, com esses reforços do Santos e principalmente Felipe Coutinho já com mais condições de jogo, né? Então é uma sequência muito difícil do Palmeiras. Aí, imitando o Grilles agora pro lado do Palmeiras, olhando o copo meio
4: agora
1: cheio.
4: Agora você vai ver o copo cheio. Tô de olho, ao céu.
1: Tem que ver, né?
4: Vou fazer uma provocação depois.
1: Tá, só pra olhar o copo meio cheio, Grilles. São jogos todos com uma distância curta. O Palmeiras vai pro Rio, joga bastante em São Paulo, Santos, Rio de novo contra o Vasco e Curitiba com o Atlético Paranaense. Então não tem viagens longas. Isso pode ser o copo meio cheio nessa sequência do Palmeiras aí. Até porque se você pensa em Libertadores, por exemplo, jogar em altitude, aí seria realmente caótico. Mas não, é o Fluminense no Rio de Janeiro. Então, pelo menos as distâncias são curtas, né? Pra ajudar um pouco nessa sequência difícil que o Palmeiras tem. Vem com sua provocação aí, Grilles, hein?
4: Na quinta-feira...
3: Calma, você já vai provocar. Calma, porque
1: pera,
3: a gente...
1: Para.
3: É, você que tá...
2: lá pro YouTube.
3: Isso, você que tá no 97.7 aí acompanhando a gente, vai lá pro YouTube pra você ouvir se a, se a provocação do Esgrilho é provocação mesmo.
1: Ah, vem ver a surra que eu vou dar no
3: Esgrilho. Coisa xoxa que ele vai perguntar.
1: Fique aí!
3: Vou espancar o Esgrilho na ideia. Não, não fique aí. Vai pro YouTube, Esgrilho. Ele vai pro YouTube. Tá lá, não é 97.7, vai pro YouTube pra você ouvir.
2: O cara desliga.
3: Né? Programa... Isso, você tá ajudando pra cacete. É isso aí. Você tá... Olha que maravilha, Esgrilho. Você que tá no 97, vai lá pro YouTube pra ouvir a provocação do Rafael Esgrilis pro Marcos Costa, tá? Meu Deus, isso aí.
2: O Esgrilis tá com duas veias saltadas na testa, ou seja, a provocação vai ser pesada.
3: Vai ser pesada.
1: Tô pronto.
3: Então é isso, gente. Ó, no FM você vai ficar com Lunch Break e DJ Ronaldinho, às 5h30 da tarde, teu Estádio 97. Tá? 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Então aí, está no FM? Vai lá, youtube.com/energia97, clica aqui no Tempo de Jogo, a gente vai até 1h30, vamos falar mais do Palmeiras, tem o Santos pra falar também, o imparável Peixe, tem corneteiro, tem muita coisa bacana ainda, tá? Abraço!

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18: Grande, Jimmy. Ótimo retorno, hein?
13: Obrigado, vambora.
18: Como foi a viagem, tudo bem?
13: Ótimo, ótimo, muito
18: maravilhoso.
13: Bom.
18: Maravilhoso. Jimmy estava em Dubai. Não é para qualquer um, né? É sério isso?
13: É sério.
18: 966507997, o Lunch Break está no ar. Com presentes, tem aquele kit tradicional com camiseta, par de ingressos para você andar de kart no Auto Shopping Global e ainda aquele copo personalizado. Para começar o programa, Daft Punk, Get Lucky, começou, tá no ar o Lunch Break.
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1: Muito bom, fechamos a primeira parte com Rhythmics, Snap Rhythm is a Dancer, Elton John, Britney Spears, Diana King, Kungs, Whitney Houston e o Daft Punk Get Lucky. 966507997, continua valendo pra você aquele kit bem legal, sempre com a camiseta do programa, par de ingresso pra você andar de kart no Auto Shopping Global e ainda aquele copo personalizadíssimo pra você tomar aquele drink. A gente vai fazer uma breve pausa. Vou dar um toque do Auto Shopping Global e na volta muito mais música. Fica aí. 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
1: Não demorou nada, estamos de volta. Vai participando, mete o dedo no celular aí, 966507997. Tô torcendo por você, boa sorte.

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1: Muito bom, fechamos com Pitbull e Neo, Give Me Everything, Journey. Jonas Blue com Dakota nos vocais, Fast Car. Lee Merrill, Joey Salinas com People Talk, grande sucesso dos anos 90. Dr. Alban, It's My Life, No Mercy, Where Do You Go? Chegou a hora de sabermos, o 966507997, uma avalanche de nomes chegou por aqui, mas a Amanda separou um. Hoje é homem ou mulher?
0: Hoje é mulher, é a Malu Assis Souza.
1: Boa, Malu, 5 dias úteis, Avenida Paulista 1439, nono andar. Continue na programação Energia 97, Dimi Soler vai até o Estádio 97. Amanhã, depois do tempo de jogo, mais uma edição do Lunch Break. Abração, valeu!
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0: sempre bom saber que seu som tá ligado aqui na Energia 97 FM, tarde de terça-feira. Tamo junto por aqui. 2:02. Taylor Swift, Shake It Off, fazendo parte aqui da nossa programação.
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0: 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Música.

0: Seu som ligado aqui na Energia 97 FM. Na tarde de terça-feira, 12h23. Parada é o seguinte, ó. Chegou aqui para o sortear, para você que tá ouvindo, um ingresso para o Halloween da Véia. 14 de novembro, no Complexo Tempo. Você manda no nosso WhatsApp, 966507997. Manda aí, qual o melhor som da Madonna? Qual a melhor música da Madonna? Aquela que você fala, putz, essa na Madonna pra mim é sensacional. Manda pra gente, tem um ingresso pro Halloween da Véia, 14 de novembro, Complexo Tempo na Moca, tá bom? 966507997, mensagem de texto. Manda o seu nome completo e manda, a melhor música da Madonna é tal. Pronto, já concorre ao cobiçado ingresso pro Halloween da Véia, 14 de novembro, no Complexo Tempo na Moca. Boa sorte aí, uma ótima tarde, tamo junto. Ótimas coisas durante a semana e ótima terça-feira. Vou fazer um break rapidão, volto com mais som aí. Na sua tarde tem Coldplay, tem Black Box, Ace of Base, Rihanna e muito mais.
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7: A Leap Motor lançou o seu SUV B10 agora na versão REEV, como o irmão maior C10 já oferece. A grande vantagem é que tem um motor a combustão que não traciona as rodas. Ele serve como gerador de energia para as baterias, possibilitando ao carro ter autonomia de até 900 km no ciclo europeu. A potência que ele entrega é de 218 cavalos, faz de 0 a 100 em 7,8 segundos. Chama atenção o grande entre-eixo de 2,73 m e o teto panorâmico Skyview, além de 7 airbags, sendo o único do segmento a ofertar essa quantidade. Como itens de luxo, tem porta-malas com abertura elétrica, bancos dianteiros com ventilação, som com 12 alto-falantes e a tração é traseira. Tem como principais rivais o Jayco 7, o Geely EX5 EMI e o BYD Song Pro GS. Todos custam mais caro que ele. O valor do Leapmotor B10 é de R$180 mil. Me segue no Instagram, @claucarsub.
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0: Vambora, tamo junto! Ótima terça-feira, 2h28, vamos de som. 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

Seu som ligado aqui na Energia 97 FM, tarde de terça-feira, 2h33. Ó, quer um ingresso pro Halloween da véia? 14 de novembro no Complexo Tempo na Moca. Que festa, hein? Que festa. Tânia Evans, Cutter Beach, ao vivo, os DJs da véia. Os clássicos dos anos 80, 90, vai ser sensacional. Nossa, enfim, a festa super top. Eu tenho um ingresso para descolar para você através do nosso WhatsApp. Como você participa? Mensagem de texto, tá? Manda o seu nome completo e manda aí qual a melhor música da Madonna na sua opinião. Aquele som que você fala, nossa, essa da Madonna não pode faltar. Essa da Madonna é minha cara. Esse som da Madonna é o melhor. Enfim, manda pra gente, queremos saber a sua opinião de qual é o melhor som da Madonna. 96650-7997, nosso WhatsApp com mensagem de texto. Seu nome completo e manda aí o som da Madonna.

0: Sempre bom saber que seu som tá ligado aqui na Energia 97 FM. E o som do Michael Jackson fazendo parte do nosso playlist 3 e 9. Are you ready? Fazer um break rapidão. Volto na sequência com Dua Lipa, Tina Turner, J-Lo, DJ Bobo, New Order e muito mais. Pera aí que é rapidão.
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0: 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Bora, vambora, vambora, tamo junto aqui, ótima tarde. A energia que te move, para o seguinte. Já pega o WhatsApp aí, ó, participa, tá? Tá rolando aqui, sabe o quê? Eu tenho um ingresso pro Halloween da Veia, 14 de novembro, no Complexo Tempo na Mooca. Você participa respondendo qual o melhor som da Madonna, na sua opinião. Tem aquele som da Madonna que você deve gostar muito, né? Aquele hit, aquele clássico dela. Qual? Manda pra gente no nosso WhatsApp, mensagem de texto, tá bom? seu nome completo, 966507997. Manda lá o nome completo e a música da Madonna que tem a sua cara, que você gosta muito. Fechou, combinado? Antes do Estádio 97, rola esse sorteio e você vai levar hoje o cobiçado ingresso pro Halloween da véia, tá bom? 14 de novembro no Complexo Tempo na Moca, um festão. Participa aí, boa sorte, tamo junto aqui, vamos de som.

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0: Então, sou ligado aqui na Energia 97 FM. Tarde de terça-feira, 3h55. Aquele clássico dos anos 90, né? O Just Louis com American Pie. Parada é o seguinte, ó. Tá sabendo? Não tá? Eu conto pra você. 96-650-7997. Nosso WhatsApp liberado pra você participar. Tenho um ingresso pro Halloween da Véia, que vai rolar no dia 14 de novembro, no Complexo Tempo, na Moca, tá bom? Pra você participar, a parada é o seguinte, ó. Fácil demais. Você tem que responder aí por mensagem de texto no nosso WhatsApp qual o melhor som da Madonna. Qual música da Madonna que você mais gosta aí? Manda pra gente aqui, tá? Na mensagem de texto, nome completo e manda aí. A música da Madonna que eu gosto é tal. Sempre tem um, né? Um cantor, um grupo, enfim, um artista. Uma música que você se identifica demais. E a Madonna tem. Com certeza, você manda aí, participa, tem um ingresso pro Halloween da Véia. Dia 14 de novembro, no Complexo Tempo na Moca. Participa aí e boa sorte!
1: Ok, ready?
0: Um break, né? Vamos no break. Vamos ali tomar um café, acabou de sair. Volta na sequência com mais som. Tem Jota Quest, tem Chris Brown e muito mais. Fica aí.
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11: Vambora, vambora, tamo junto. Ótima tarde. Eu sou o Jimmy Soler e essa é a rádio

Bom, rolando playlist por aqui, o Alex Warren. Parada é o seguinte, ó, 966507997, tá rolando aqui no nosso Whats, um ingresso pro Halloween da Veia, 14 de novembro, no Complexo Tempo na Moca, tá? Pra você participar é o seguinte, manda no nosso Whats o seu nome completo e manda aí qual o melhor som da Madonna na sua opinião. Sempre tem um som que a gente gosta muito, né? E da Madonna, com certeza aí, muitos sons. Escolhe um, manda pra gente no WhatsApp 966507997 junto com o seu nome completo. Daqui a pouquinho, antes do Estádio 97, rola o resultado, esse sorteio, esse ingresso vai ser seu, tá bom? É mensagem de texto, 966507997, seu nome e a música da Madonna que você gosta muito. Boa sorte aí. Are you ready? Aquele break rapidão, volta na sequência com mais som por aqui.

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2: O grupo Caoa já prepara o lançamento de mais uma marca chinesa de carros elétricos, a Dipal. E o primeiro produto que vai ser apresentado é o V27, um SUV fora de estrada, com lançamento previsto para o primeiro semestre de 2027. O porte dele é grande, com o formato da moda, quadradão. Ele tem quase 5 metros de comprimento e tração integral. Tem bateria de 34 kWh e potência combinada é bem grande, 455 cavalos. Tem um motor 1.5 turbo a gasolina que não traciona as rodas, só gera energia para recarregar a bateria, o conhecido sistema REEV, que a Leapmotor já utiliza. No modo elétrico, tem 200 km de autonomia e no modo combinado chega a 1.000 km. Os concorrentes diretos são o Getur T2 4x4, o Tanque 300, a Toyota SW4 e a Land Rover Defender. Me segue no Instagram, @claucarsug.
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11: Bora, vambora, vambora, tamo junto aí, hein? A energia que te move. Ó, última chamada, agora vai ser a última de fato, tá? Porque daqui a pouquinho, antes do Estádio 97, vai rolar esse sorteio aqui de hoje, através do nosso WhatsApp, 966507997. Um ingresso pro Halloween da Véia, dia 14, no Complexo Templo Amor, 14 de novembro, tá bom? É só você responder, por mensagem de texto no nosso WhatsApp, qual música da Madonna que você mais gosta. Com certeza tem uma ou várias, mas escolhe uma pra gente tá colocando você aqui nesse sorteio e você ser o felizardo, a felizarda de hoje, que vai levar esse ingresso cobiçadíssimo pro Halloween da Véia. Tânia Evans, os gigantes dos anos 80, os DJs da Véia, uma festa incrível, hein? Vai ser top demais. Então responde, qual o melhor som da Madonna? Mensagem de texto 966507997 e boa sorte!

0: Sempre bom saber que seu som tá ligado aqui na Energia 97 FM 5 e 5.
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Seu som ligado aqui na Energia 97 FM. Simple Minds. Bom demais, né? Bom, quem se deu bem aqui e tá levando um ingresso pro Halloween da Véia, 14 de novembro, no Complexo Tempo na Moca. Se deu bem, muito bem. Vai curtir o festão, hein, por nossa conta. Parabéns aí pro Elcio Ramos Delmont. Aí, Elcio! Bom demais, hein? Obrigado pela sua participação e também de quem participou aí no nosso WhatsApp. Deixa salvo aí, tá? Durante a semana vai rolar mais sorteios aí, mais presentes. Então, já fiquem aí com o WhatsApp preparado. E o Elcio, a música que ele gosta muito da Madonna. E vai ouvir agora, junto com a gente aqui, ó. Madonna Vogue. 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E na sequência vem Estádio 97 ao vivo no seu som.

0: né? A Madonna foi a mais votada aí, ó. Parabéns, Elcião. Na sequência vem toda a galera aí do Estádio 97 ao vivaço por aqui.
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0: Boa tarde, tá no ar o Estádio 97 aqui na Energia 97 FM. 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Tá começando o Estádio 97. E aí, povo, tudo bem?
1: Boa tarde.
0: Beleza? Maravilha. É, tá, né? Começando o Estádio 97 aqui na Energia 97 FM. Também através da N Esportes. Não sabia? Tá na TV. Na Claro TV, canal 566. Vivo TV, 567. Zapping, canal 24 no Sky Plus. Esses são os canais pagos. Também nos canais Fast Channel. Samsung TV Plus 230, LG Channels 801, TCL TV Plus 10.014, também na Record Plus e muito mais. Tá começando o programa, sejam todos muito bem-vindos. E aí, povo?
1: E aí?
2: Boa tarde.
1: Boa tarde.
2: É nóis, né?
0: Boa tarde.
2: A Lelê tá tão linda hoje. O que que aconteceu, Lelê? Você tá namorando? O que
3: foi? Faz tempo, né?
2: Tá namorando. Outra coisa que eu quis falar, mas...
1: Né? Aquele cheiro de erva doce, você acha que veio da onde?
2: Então, eu tô achando que foi.
0: Aquele que tava almoçando com você hoje?
2: É.
3: O Gasparzinho, né?
0: Ó, vou falar, hein?
3: O Zé. Ai. Nosso querido Zé Antônio. Meu amante.
0: Bom, eu fui almoçar com o Zé, ele viu que a Lelê tava lá comendo. Ele falou assim: vai, Nanico, vai comer sozinho.
1: Falou. É mesmo?
0: É?
1: Meteu marcha.
0: Ah, mesmo?
1: Sei lá.
0: Ô, meu, ele
1: ficou saiu. Com a Lelê?
0: É.
3: Te traiu, Motinha.
4: Oh, mas cuidado, também, mas, cuidado com esse comentário, meu amante, que você arruma uma confusão da
3: Não, nada, a Cecília é maravilhosa também, eu amo ela.
0: Mas é ciumento, hein?
4: Cuidado, hein?
0: Maravilhosamente ciumento, hein?
2: Já foi bloqueado por uma
3: aqui. Não, mas ela é
1: Lembra aquele dia
3: ela
1: das estadetes aí, mano, que ela já chegou dando uma trucada?
4: A Letícia é brava.
0: Lembra?
1: É brava, velho.
3: Mas ela conhece, ela sabe que é zoeira.
0: Oh. O Zé tem uma cicatriz na face até hoje.
1: Ela pegou e falou que a faca perdeu o corte. Falou que se não... Falou que ia ser a nova Matsunaga.
0: Lembra? Isso! Isso! Ah, meu Deus do céu. Muito bem. Começando muito bem e fervendo o Estádio 97.
5: E hoje no Estádio 97... O São Paulo tomou mais um transfer ban. A diretoria diz que sabia do risco e que não foi barbeiragem. Claro que não. Barbeiragem pelo menos termina com alguém pagando a conta.
6: É brincadeira, hein?
5: No Corinthians, salários atrasados e o elenco já não acredita nas promessas da diretoria. O problema do Timão não é a falta de confiança, é a falta de comprovante. Gabigol virou protagonista do Santos.
7: Ele gosta.
5: E Neymar tenta recuperar espaço.
6: Ai, gostei.
5: É oficial. O Santos conseguiu o impossível: transformar Neymar em coadjuvante. E no Palmeiras, Leila chamou a oposição de meia dúzia de imbecis.
0: Caramba, que isso?
5: Finalmente uma eleição no futebol em que a campanha já começou com sinceridade. Está começando o Estádio 97.
0: Muito bem.
1: Boa tarde.
3: Só bom, bem.
0: A nossa
1: pancada.
0: Meia dúzia de imbecis aqui pro seu lazer. Muito bem. Estamos aqui para mais um Estádio 97. Começando as manchetes.
8: Let's go.
1: RG. É incrível. Não é porque a gente tá longe de acabar o ano. Mas, diz que já tá pegando fogo a história do Gabigol, até porque ele virou artilheiro do time, né, tá indo bem. E o presidente prometeu que vai conversar com o presidente do Cruzeiro pra tentar que o Gabigol fique. Só que o Gabigol já mandou um recado lá dentro, e pro staff dele, através do staff dele, que ele quer ficar caso o Santos classifique pra Libertadores. que tem chance, né, RG? Tem grande sim. chance de ficar na Libertadores.
4: Então, aparentemente, sim.
1: É. Então, a questão toda é... O Santos vai tentar ficar com o Gabigol, porque diz que vem lá de Minas, que o Cruzeiro não quer o Gabigol, não tem espaço para ele.
4: A gente já só eles que não, é. A gente já sabia disso.
1: E eles não querem ficar arcando com o Gabigol, só que acontece o seguinte, o Santos quer ficar com o Gabigol, só que o salário dele é altíssimo pro nível do Santos hoje, né? Sim. E aí, mas o Cruzeiro, o presidente do Santos, né, o Teixeirão, falou que vai tentar resolver a situação e que Gabigol pode sim estar no Santos em 2027.
4: Senta e conversa, né?
1: É, porque é muito, eu acho que é muito cedo ainda pra ter essa conversa, né? Porque ainda não chegou no final sim. do ano.
3: Só que o Pedrinho BH já deu entrevista lá, falando, beleza, o Santos quer ficar com o Gabigol, ok. Só que eu não pago mais metade do salário, porque hoje claro. O Santos paga metade, o Cruzeiro metade.
1: Sim, 1,5 milhão.
3: Ele falou né? que não vai mais emprestar pagando não, a metade óbvio. Do salário.
4: Qual seria o motivo e a razão para o Cruzeiro continuar pagando?
3: Ah, porque ele já paga, né? Agora não, ele não quer mais pagar, se quiser ficar...
1: A nova política do Cruzeiro é, se emprestar jogador, eles não vão, arcar com metade do sim. salário, não vão ajudar nada. Quer o jogador, vai ter que pagar o salário inteiro. Essa é a política do Cruzeiro agora. Então o Santos tem que decidir e vai tentar resolver essa situação. Mas é uma composição difícil, né, RG? Diante da situação do Santos financeira, para ficar com o Gabigol em 2027.
4: É, eles estão lá para resolver isso, né, Motinha?
1: O painel vai ajudar?
4: É, e acredito que sim, né? Tá ajudando. Bom, até agora.
3: O salário total dele é 2,5, hein, por mês. Nossa. 2 milhões e meio. Hoje o Santos paga 1,25 e o Cruzeiro 1,25.
4: E quanto a Libertadores... Não. Não depende, quando ele faz essa observação, depende dele também dentro de campo, né? Continua marcando, fazendo gol, participando.
1: É porque não dá pra, às vezes ele dorme, né? Ele fica invernando um tempo, né?
4: Aí vai, né?
1: De repente ele pegou o gás, né?
4: Agora, é uma composição difícil? Sim, é, pelo salário dele, por quanto ele ganha. Agora tem que sentar e conversar. Vai topar, diminuir um pouco? Não vai? Tantos tem condições de segurar essa onda? Uhum. Então, tudo é conversa.
1: Ô, RG, vamos falar agora do Arthur, né? A notícia é péssima pro Santos, vai ficar uma lesão de grau 2.
4: Um mês, né? É um mês, né?
1: É, 4 semanas de recuperação e volta mais pro final aí, né? Sim. Do mês, então vai ficar assim, o Arthur um bom tempo.
4: A ciência tá sujeita, né, Motinha? Aí não tem...
3: Mas é uma perda considerável, nossa, né, RG? Tava, muito tava bem, né? Bem, arrumou o meio campo do Santos.
4: Não é considerável, né, Lelê? É muito considerável.
1: Foi na coxa direita, né, RG? Sim. Lesão de grau 2 é mais complicado de arrumar, né, assim, direto. E agora, o Santos vai contar no contra o Flamengo já com bom tempo, viu? Bom tempo chegou, já treinou, tá com o Santos, vai participar do jogo.
4: Os velhinhos da Vila estão prontos para esse embate aí? É velhinhos da Vila, velho. Não, não tem mais meninos da Vila, é velhinhos da Vila.
1: Bom tempo é jovem.
4: É, mas é um jovem perdido num time dos velhinhos da Vila.
1: É, né? E quem não vai jogar também é o Cebolinha. O Santos avisou que não vai pagar a multa, porra, né? De 2 milhões que teria que pagar, né, pra jogar contra o Flamengo.
4: Isso é interessante, né, cara? Eu não quero você no meu time.
7: Mas você não pode jogar contra mim.
4: Você não.
1: Mas eu não lembro.
7: Contra eu, você não joga.
1: Vocês lembram dessa história? Que tinha uma história que era proibido fazer isso, né? Emprestar o jogador e cobrar a multa pra ele não jogar.
7: Não, nunca teve.
1: Não, mas eu lembro que tinha uma medida que.
7: Eles queriam fazer, mas não conseguiram.
1: Ah, não conseguiram.
3: É porque, querendo ou não, você tem contrato ainda, você tá emprestado, né? Então... Porra,
4: mas se você foi emprestado, então, você não
3: quis emprestar. Mas ainda pertence ao clube, imagina, e vai lesar o clube.
7: Mas imagina, você tá pagando o salário do cara pro cara fazer gol contra você?
1: Ué, mas se você tá errado também, cara, gente.
7: Você não queria. Mas você emprestou porque você não tá tendo espaço no seu time, mas você tá pagando o salário do cara. Aí o cara vai lá e faz gol no teu time.
3: Eu também acho que não faz sentido.
7: Você paga salário pra ele te prejudicar? Ah, aí vocês acham legal isso?
4: Mas é engraçado.
1: Não, eu acho, né? Se não quiser, o
7: agora,
1: cara.
7: Quando você. É engraçado. Agora, se você empresta e o time tá pagando o salário dele lá.
3: 100%.
7: Aí eu acho que deveria ter essa lei. É. Se o cara tá pagando.
3: Tipo assim, ó, se a gente paga metade do salário, você não pode usar contra nós. Agora você vai pagar 100%, aí podemos negociar.
7: Você paga metade, ou quase integral, ou uma parte que seja.
1: Eu achava que tinha aprovado essa questão, mano, de.
7: Errado.
1: Eu, pra falar a verdade, Domênico, eu acho que jogador emprestado não pode jogar contra o clube que tem contrato atual. Já parto desse princípio.
7: Porque... Mesmo se o time...
1: Mesmo que pague salário, você tá usando o jogador aí que é teu ativo pra te prejudicar. O Roger Galisteu, quando o Corinthians tava lá pra cair, ele tava emprestado, se eu não me engano, foi pra quem? Foi pro... não lembro, Flamengo, talvez? Meteu um gol no Corinthians, velho. Meteu um gol no Corinthians. Depois como é que volta um cara desse? Tá ligado? É um jogo, velho. É um jogo. Ah, mas chegou numa final. F, o jogador é teu, irmão. Foi esse contrato.
7: Complicado, né?
1: Eu sou 100% favorável a não jogar. E não tem esse bagulho
7: de multa. Não importa
1: se... Tem multa, não, não joga, irmão. É teu ativo, não é que você cedeu. Por exemplo, quando ele se desfez do Cássio, como fez lá, mandou pro Cruzeiro. O Cássio vai jogar, beleza, não tem mais contrato, acabou, mano.
7: Se não tiver contrato, acabou. Beleza.
1: Agora, emprestado, eu sou 100% favorável de não jogar.
7: Boa. Vamos lá, só.
1: Mas acho que o Mano tem razão, viu?
7: Ah, é meio difícil, né?
1: É que eu sempre tenho, é que vocês não prestam muita atenção
7: no que
1: eu
7: falo. Não, não, não.
1: É que eu e a nós somos até
7: a
1: página 2. Você foi pra página 3.
3: Mas ontem a Bárbara... Ontem a Bárbara comparar...
7: É, né? O jogador é teu, porra.
3: Então, não, nesse caso, quando o jogador é do clube que tá emprestado, eu também sou contra usar. Mas ontem a Bárbara Comparato, no Damas em Campo, ela trouxe a informação que, na verdade, o Cebolinha não tem mais contrato com o Flamengo, que ele rescindiu. Aí eu vim aqui olhar agora pra ver se é isso mesmo. Tá falando aqui que, realmente, ele rescindiu o contrato com o Flamengo em setembro de 2026 pra assinar com o Santos.
7: Vai pagar multa.
3: Só que o Santos teria... O Flamengo teria colocado pedido. Essa cláusula de impedir que ele jogue contra o rubro-negro na temporada.
7: Eles rescindiram, exigindo, mas não pode jogar contra isso. Até quando?
3: Colocou no contrato que com o Santos, né?
1: O jogador,
3: Flamengo. Que ele não poderia jogar nessa temporada, a não ser que pague essa multa de 2 milhões.
4: Entendi. Dentro da temporada.
1: Eu te libero, você vai pra, pode ir pra outro time, mas não pode jogar contra a gente.
3: Porque liberou sem custos.
7: Senão não libero.
3: Porque liberou sem custos.
1: Liberou sem
3: custos. Não quer ser prejudicado.
0: Sabe, mano, retrocedendo um pouquinho, é nítido que tem pessoas nessa mesa que

0: não é, não
1: é. É outro nome. É a onda no
0: que
1: rio,
0: não mistura, tá ligado? As duas águas não se
1: misturam. Mas tem um encontro desses dois rios, tem um nome.
0: Rio Negro e Solimões.
1: Ó, aqui, ó, eu tentei o Pinheiros, mano.
2: Você tá se unindo ao mal.
3: Não, eu não tô me
1: você tá alimentando,
0: tá se alimentando,
1: tá alimentando,
0: tá alimentando o animal.
1: É, exatamente.
0: Tá dando,
1: ele tá
0: alimentando o animal, ele vai te comer.
1: Depois eu quero ver.
0: O Sombra, ó,
3: eu não tô alimentando ninguém. Eu só gosto de...
1: Ele é justo, ele é justo.
3: Eu só gosto de enxergar o ser humano.
1: Boa, boa.
2: Daqui a pouco ele vai falar alguma coisa do São Paulo, eu quero ver se você vai enxergar.
3: Entender... Por exemplo, que ele tem a liberdade de expressão dele.
1: Tem.
3: Né?
1: Tem. Isso aí. Nunca foi
0: falei disso.
1: Nunca ninguém falou que não é pra falar.
0: Não, mas várias vezes eu vou falar, o RG me olha torto também. Sabe? Quando eu falo RG, qualquer merda,
4: agora assim, bem absurdo. O canhão pro meu lado.
0: Mas aí ele fica assim, ó, corta, a Sombra corta, ele não fala direto.
4: Ah, não, mas tem hora que tem
5: que vocês dão corda, pô.
3: Mas quando é o Marcão aqui na mesa, ele fala. Não é corta, é corta, corta, corta!
0: É, às vezes com razão, mas, né?
3: Gente do céu, olha, eu tava hoje escrevendo uma promoção aí. Meio que um dia de princesa do Marcão.
0: Nossa.
3: Tô até com medo de pôr no ar.
0: Será?
1: Nada, velho. Que energia,
0: tem certeza?
3: Eu tô com medo.
1: Aqui é nós contra o resto, mano. Aqui não tem que ter medo, não,
3: Mister. Não, eu mandei pro jurídico da rádio, pro doutor Marcos, pro doutor Ferreroni.
1: Pra ver se pode, né?
3: Pra ver se ele avaliza.
1: O Ferreroni é nós, mano.
3: Mandei pros dois.
0: Vai analisar, direto quando eu falo os absurdos.
3: Já não tá mais na minha alçada, então, já tá no jurídico.
1: Mas quando eu falo os absurdos, o Ferreroni ele vem e fala, você tá resguardado, mano. É nós.
0: É?
1: Sim.
0: Mas é tipo, mas ele deve ter, tá lendo a coisa e fala, meu Deus, a rádio vai fazer
1: isso. Porque eu vou te falar, advogado bom.
4: Vai, mano, vai, mano.
1: Tem que trabalhar, tem que trabalhar. Não, a questão não é trabalhar, porque muitas vezes o advogado, quando ele começa a cheio de ponderações, olha, mano, cuidado com isso aí, não é bom advogado. Advogado bom é aquele cara que...
2: Vai embora, que eu seguro.
1: Ele não te alimenta, mas ele fala, tô contigo. É igual aquele bagulho do soldado Ryan, tá ligado? Aquela história que eu contei aqui do cara. Sabe? Sabe aquela história lá da treta na guerra?
3: Não.
1: Então eu vou contar de novo, porque temos muitos ouvintes novos aí.
5: Que medo.
2: A audiência é rotativa, né?
3: Audiência extremamente rotativa.
1: E outra, e digo mais, o pessoal da N Sports, que às vezes não conhecia o Estádio 97, eles vão ouvir e vão dar razão.
0: Tô apavorado, ele fala, meu Deus.
1: Numa guerra.
2: Lá vem a RG.
1: Tava lá, o Domênico Gato. Tava lá, tipo, o batalhão.
2: Você é um soldado Ryan?
1: É como se fosse, você vai entender. É, tava lá, ô Domênico, lá no front lá, e os caras, mó trocação, tiro pra lá, bomba pra cá, granada, perna voando, gente morta.
2: Tá.
1: Sabe, eis que o batalhão retorna. Aí tá lá o general. Nossa, o que aconteceu? Conversando lá com o coronel, conversando lá com todo mundo. Aí chega lá um tenente, contando os homens lá, ele fala, ficou um pra trás. Aí ele fala, atenção, coronel, general... autorização pra buscar o nosso soldado.
2: Certo.
1: Aí o coronel olha assim, pega e fala, não, você viu como é que tá lá, não vai voltar, vou perder mais homens.
2: Tá perigoso.
1: O pau tá torando ainda, olha os barulhos de tiro,
2: vou perder mais um.
1: Não sei o que, vou perder mais um.
2: Mais minas.
1: Aí chega lá o tenente e fala, coronel, general, autorização, peço autorização, tem um homem nosso que está vivo e ele está lá no front ainda. Aí o coronel, negado, tenente, não irá. Eis que o tenente, ele vira de costa pro coronel, ele vira de costa pro general e parte novamente rumo ao front.
2: Sem autorização.
1: Certo. Junto com mais dois homens.
2: Certo, e aí?
1: Eis que...
2: O que aconteceu?
1: Quando voltam, os três que foram baleados gravemente, cuspindo sangue pela boca...
2: Os três?
1: E com o corpo, do soldado que lá
2: morto,
1: estava...
2: Morto,
1: já...
0: Tava um
2: desfalecido.
1: Tava em pedaço. Meio gelado já. Eis que o coronel e o general que lá estavam, todos fardados.
2: Certo.
1: Aquele monte de bandeirinha, aquele monte de coisa que assim.
0: Condecorado.
3: Muitas estrelas.
1: Tenente, você está louco.
2: Eu falei
1: pra não ir. Olha lá, falei pra não ir.
2: E aí?
1: Valeu a pena essa sandice, tenente. E o tenente cuspindo sangue nas suas últimas palavras, ele disse, valeu. Porque quando eu cheguei, ele me olhou nos olhos e disse, eu sabia que você viria.
2: Olha!
1: Ou seja, isso é um conto, Domênico Gato. Por mais que você possa ter, talvez, perdido a sua vida também, mas você não abandonou um amigo. E é isso que muitas vezes os advogados fazem quando eu ligo...
5: Advogado. Cara, ele tá com lágrimas nos olhos. Eu juro por Deus.
1: Você
5: que
1: a banca abandona
5: a Globo
1: você,
5: está perdendo um ator.
1: A banca, a

0: banca,
1: irmão, meus advogados, os caras sabem o que tá esperando, mano. Não tem miséria. Mano,
2: quase chorou.
0: Nossa, mas ele foi lá.
1: Emocionado, não, meus advogados real. Junto
2: vai comigo. Lá no fórum defender você.
1: Lógico.
2: Sabendo que vai perder. Fronte.
1: Não, não perde. Não perde, irmão.
2: Nunca perdeu uma, mano.
1: Não.
2: Nem pagou multa, nada.
1: Nada. Porra nenhuma. E não faço acordo, não. Você que quer me processar, ô palhaço. Aqui não vem com audiênciazinha de conciliação, não. Tô cagando pra essa audiência.
2: Você vai até o fim.
1: Irmão, nós vai, mano.
2: E aquela dos...
1: A menos que...
2: A dos anões lá, da sucessão.
1: Ah, também foi querer me processar lá.
2: Quem?
1: Entrou em processo?
2: É, veio uma comédia mandar e-mail. Lembra aquela vez pro Fernando lá, me encheu o saco lá?
1: Ele ia no Pequenas Causas, sabe? Tipo, mas não deu nada também. Mas é, com relação a esse fato... Mas
2: chegou pra mim também, hein, mano? Um monte de cartinha.
1: Não, mas chega. Motinha.
2: Não dá nada.
1: Na época chegou, você lembra, mano?
3: Sim,
1: sempre
3: isso. Acabou, o RG tá agoniado.
1: Você tá esperando o quê? Mas quando eu tô errado, eu peço desculpa.
2: Então, o cara começou a contar a história
1: tá contando chorando, história
2: bonita. Mas a história é bonita, pô.
1: O Manoflix aqui,
2: o Manoflix. Mas a história é bonita.
1: Mas quando eu tô errado, eu peço desculpa.
2: É o RG que tá falando, não sou eu.
0: A história é bonita. O Soldado Ryan é Steven Spielberg.
1: É.
2: Mano.
0: Não, cara, vamos lá.
2: Ah, o que foi?
0: É uma história bonita.
3: É legal.
0: Filmada.
2: É bonita.
0: É uma história bonita.
2: É, bonita. Só que os caras morreram.
1: Hã? Ganharam várias.
2: Só tem um final triste.
1: Mas no 300 também, velho.
0: É. Ué.
2: Mas ele torceu até o final.
0: E o Ryan também teve. O filme deixa de ser bonito porque o final é triste.
1: Não, é triste.
2: Não.
3: Gladiador é o melhor de todos.
2: Ele morre no
3: final. Nossa, o melhor.
1: Ó, por exemplo, o Leonardo DiCaprio, ele comeu arroz no Titanic, mas morreu também.
0: Morreu.
2: Morreu.
0: E o filme bonito.
1: Comeu no Caiambeque,
2: lá dava pra salvar.
1: E a grande questão é que dava pra salvar ele naquela porta. Lá dava ele e ela.
2: Dava
1: os dois.
3: Eu também acho que
1: eu acho que dava os dois. Acho que ela que soltou ele.
0: Ela soltou aquela porra, não ia aguentar, não.
1: Não, dava os dois ali em cima. Eles dois eram magrinhos, pô.
2: É nada, a Rússia chamou pandeirão, velho.
1: Eu acho que.
0: Não tinha Monjaro, não, hein?
1: Mas eu acho que dava pra salvar ela. Eles dava
2: pra salvar,
1: cara. Agora entendi por que ela jogou a joia no final e jogou de novo pra voltar pro lugar.
3: Vira milionária,
2: pô. Ela ia morrer?
1: Não, mas
2: com a joia fazendo o
1: quê? Herança, porra.
3: Ah, dava pra neta dela lá.
1: Joia tão linda jogada no mar
2: de novo. Os caras foram lá por causa dessa porra dessa joia, mano.
1: Então, por que ela não entregou pra eles?
2: Ah, de bandeja?
1: Porque a joia. A joia, na verdade, trazia uma maldição.
2: Ah, ela ficou solteira o resto da vida.
1: Não, ela casou. Ela tava com a neta dela.
3: Mas sabia que o filme, eles se inspiraram no Coração do Oceano, né? Que era o nome dessa joia. Que, na verdade, na história real, é uma joia que dizem que é amaldiçoada.
1: Tô falando
3: até no museu lá nos Estados Unidos. Que todo mundo que ficava com essa joia morria.
1: Não, e ela é linda mesmo, a joia. Já vi.
2: Pra falar a verdade, eles iam fazer a Annabelle, né?
1: Tem uma maldição.
2: Era a Annabelle no Titanic.
1: Era uma maldição. Ela matando todo mundo dentro do navio, a pessoa.
2: Cara, mas pra você ter uma ideia, mano, o Titanic naquela época, porra, era um monstro, né? Porque você vê as fotos ali, tipo, você fala,
1: mas você sabe que hoje ele não chega nem no dedão
2: do pé do
0: barquinho.
2: Mas pra vocês verem como evoluiu em termos de embarcação. Porque antigamente você via lá, tipo, era um monstro. Olha o Titanic e as pessoas minúsculas do lado do navio. Cara, se você comparar o Titanic com os navios que tem hoje, principalmente os que navegam na Europa, cara, é absurdo.
0: Ele é três, quatro vezes
1: menor. Vira um barquinho.
0: É um absurdo. Exato.
1: Nossa, o maior de todos agora cabe 12 mil pessoas dentro.
2: Que é onde?
1: Junto com o maior de todos.
2: O maior navio?
1: É, que eles lançaram há pouco tempo. Cara, tem um brasileiro que tava fazendo reviews dele lá.
2: É, deve ser sim, cara.
1: Hoje em dia...
0: Olha, Motinha, tá insuportável a sua falta de notícias sobre o Santos.
1: Eu já falei tudo do Santos. O outro entrou com a história do Mano então Flix fala, aqui.
0: Pronto, acabei.
1: Já acabei, eu falei.
4: Parece o Léo Dias,
1: velho. Eu falei,
4: não termina.
1: Mas pra manter a audiência.
0: Muito bem.
1: Não, se fosse o Léo Dias, ia ter os trejeitos, né? Ia ter umas tragédias.
2: O maior navio do mundo é o Icon of the Seas. É da Royal Caribbean, capacidade máxima 7.600.
1: Não era 12 mil.
0: Não, eu acho que o maior navio do mundo é um porta-aviões americano.
2: Ah, não, mas tô dizendo assim, com relação a levar pessoas.
1: Quantas pessoas cabem?
0: Ele leva pessoas também.
2: Não, pessoas que eu digo.
1: Não foi esse que ficou preso lá, que acabou as coisas?
2: É pra passeio, é isso que eu quero
1: dizer. Não foi esse que ficou preso, que acabou, se tiver que parar na Tailândia e tal, porque tava acabando papel higiênico.
2: Mas dá, olha, é 7.600 passageiros, mais 2.350 tripulantes. Aí totaliza quase 10. Quase 10 mil.
1: Porra. É. E é bonito esse navio, hein?
2: Mas a tendência é
1: aumentar. O navio...
0: É.
2: Caramba, velho. O navio de...
1: O preço é caro pra caramba, né?
2: Porta-containers. É um puta navio gigante. 20 mil pés. Nossa. Não, desculpa. 20 pés de altura. só que não tem a capacidade dele.
0: Agora parece que a altura é pequena.
2: É, o pé isso, é 3. Isso. O pé geralmente é 3.
4: 24.004 TUs. 20. Unidade equivalente a um container de 20 pés. É.
5: Tá bom.
2: Acabou o Santos, hein?
0: Aí deu um nó. Muito bem, foram as notícias do Santos. Ou melhor, quase que as notícias do Porto de Santos. É. Com navios e etc.
2: Só falta tempo ainda lá, RG. Segunda-feira, a terça-feira vai estar chuvosa
5: vai
2: também.
5: Vai bombar esse feriado.
2: Quarta-feira tá meio com sol, meio com nuvenzinha.
5: Não,
2: quinta-feira também.
5: Feriadão vai bombar, feriado porque quê, quinta, sexta, sábado...
0: É verdade,
5: sábado,
0: né? Segunda é feriado, né?
5: Segunda é feriadão.
2: Nossa Senhora Aparecida.
0: Nossa Senhora Aparecida.
2: Eu vou lá.
0: Ateu.
2: Eu não sou ateu, pelo contrário, eu defendo Nossa Senhora.
6: E das crianças.
2: Defendo Nossa Senhora, não precisa da sua defesa.
6: E das crianças.
2: Nossa, Motinha, você na Dutra.
4: Motinha, ateu?
2: É, ele na Dutra ele vai começar a aparecer um vampiro no sol, vai começar a sair fumaça.
4: Você é ateu, Motinha?
2: Não, não sou ateu. Isso é coisa da cabeça deles, mas não interessa qual religião eu sou.
4: Não, mas é ou não é?
2: Não, não interessa.
4: É. Não, se não interessa é porque é.
2: Não, não tem que falar da minha religião.
4: Quando fala do interesse...
2: Eu já falei aqui, quem escutou, escutou. Agora quem não escutou, não vou ficar falando.
0: Ah, você tem coisa com o demônio, é isso?
3: Que demônio? Que horror.
0: Caramba. Muito bem. Doutorzito!
6: Eu...
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2: Recolou. Ah, chefinho, deixa eu falar uma coisa pra vocês, importante, o São Paulo, hein? O São Paulo...
5: Ai, o São Paulo, precisa assoviar, pá? O São Paulo.
2: Ai, mas agora eu quero ficar analisando o jeito que eu falo.
5: Vai dar.
2: Isso é ridículo, velho.
4: Vai, Motinha, fala.
2: Vamos lá, o São Paulo, chefinho, vai... Deixa eu falar uma coisa importante. O São Paulo pode até perder. Até fez eu perder a linha aqui, velho. Pode perder pontos no BR, viu, chefinho? Por não pagar os agentes do Galopo em até 60 dias.
4: Por Eita! Quê?
2: Nossa. Porque aí todo mundo tá falando assim: ah, mas o Corinthians tem tanto transfer ban e não vai ocorrer isso, não vai perder pontos e tudo.
4: Por que o São Paulo perderia?
2: É que eu sou o último sul-americano, campeão do mundo.
4: Cala tua boca!
2: Para de falar bobagem.
4: Atenuante.
3: Para de falar bobagem. Mas ele não entrou no transfer ban agora, só porque que vai perder
2: pontos? Então, porque é o seguinte: no caso aí, o reclamante, né, que eu, no caso é o agente do Galopo, que tem a dívida com o São Paulo, né, ele colocou no papel dele lá que o São Paulo era reincidente dessa história. E você pode, deve ter uma cláusula lá da FIFA, que fala isso.
4: Quando é reincidente.
2: É.
3: Mas que eu saiba, pessoa... só perde ponto se ficar três janelas.
2: Eu também.
3: Três janelas consecutivas com a mesma dívida.
2: Mas diz que quando, depende do processo, a pessoa pede isso falando que, como o São Paulo tem histórico dessa história, que não paga e tudo, problema financeiro.
4: Mal pagador.
2: Então o São Paulo pode sim ser punido. Leva um tempo a ser punido.
4: E quantos pontos?
2: Poderia perder até 6 pontos, né?
0: Mas vamos lá.
2: Mas ainda a gente não sabe
0: direito o que fazer. Não vamos fazer drama, né? Não precisa fazer esse drama todo que você está falando.
2: Nossa, agora
4: porque... É a notícia, irmão. É a notícia que está lá.
0: Existem jeitos de dar notícia, né?
2: É o drama.
0: Existem jeitos de dar notícia.
4: Você está deixando o pessoal do São Paulo preocupado.
2: Então não entra, então não lê mais notícia.
0: Pontos,
2: eu não falei que vai, eu falei que pode.
0: Pode perder.
2: Tá muito.
0: Vamos lá. Vamos lá.
4: Não pode perder, então.
0: Não.
4: Não, né?
0: Olha, pode. Só que você tem que pagar R$1,5 milhão.
4: Não, 1,5 milhão arruma.
0: Entendeu? Então eu falo assim, tá bom, pode perder 1,5 milhão. Tá bom, os caras pagam logo essa merda aí, pronto. Sabe? Demora aí 3, 4 dias, os caras pagam.
2: Não é até o dia 30 de outubro que vai perder 6 pontos, né?
0: É, não é 1,5 milhão. Agora se eu falasse assim, olha,
4: Até o dia 30 de outubro. 60 milhões.
0: Agora, esse seu drama...
4: Drama
0: essa não. Sua dramaticidade toda em cima dessa aí manchete... Se você faz negócio, de... Teria sentido se falasse assim, olha, tem que pagar 90 milhões de reais
4: aí, em 60 dias. Aí eu quero ver.
0: Aí eu quero
4: aí
0: ver.
4: Aí você fala, ó...
5: É outra pegada.
0: Né? Acho que pode dar merda.
5: Sim.
0: Né? Era 1,5 milhão. Tá de brincadeira.
4: 1,5 milhão, Motinha. Motinha vai lá e faz um cheque.
5: Aí, sou humano. Olha o co-irmão aí do lado.
0: Mano, mas ele não paga do Corinthians, vai pagar pra mim.
5: Mas pra você.
4: Quando teve, paga, a, né? Quando teve o negócio de doar lá, ele nem doou.
1: Doei sim, seu otário.
4: Doou. Olha, quanto? Fala pra nós.
1: Mano, não vou falar, não vou falar porque não, não cabe o que valor da doação. Ó, mas
4: ele e a Lelê doaram.
0: Olha o chefe, certificado falando aqui, ó. É. Daqui a pouco o Mota abandona o programa. Jamais, é verdade.
1: Eu não sou desses.
0: É todo sensível, sair batendo perna.
3: Ah, já fizemos até música pra você voltar pro programa. Como que você não é
1: mas
3: desse?
1: Mas aquele dia eu fui ofendido.
5: Né? Ele chuta o balde, se bobear.
1: Olha, vamos lá. O São Paulo pode ter um master pontual durante dois jogos. Acontece que aos...
0: Não, faz com drama agora.
1: Faz com drama?
5: Ah, meu Deus. A gente tá com pontual só dois jogos. Acabou. Acabou, São Paulo acabou! Nossa,
4: vamos
1: já
4: lá.
1: Já falou isso uma vez.
4: É. Já.
0: Não, ele mas não chorando,
4: falou. Eu não, falei. Ele falou. Não, você eu falou falei. Aqui.
3: Ele não acabou
4: era o fim de uma nova era.
1: E eu tinha razão. O fim de uma nova era. Mas vamos lá.
5: É
1: mas
5: o fim você falou chorando. Começo, é e aí, o fim do começo de uma
1: no nova último era. Minuto, parece que aconteceu o seguinte: o São Paulo vai manter, né? Uma marca da Super. Não pode falar o nome da Bet?
4: Pode.
1: Ele falou, vai não, manter. Pode, pode, não pode.
4: Não pode.
1: Não, então
4: pode.
1: Vai manter o nome da Bet, que é uma das empresas da Bet, vai ficar na camisa do São Paulo. E vai manter o contrato. Né?
4: Mas então... eu tinha visto uma informação, Mota, que os clubes eles estão esperando ainda uma liminar, pra falar a verdade, que derrube a MP.
3: Era pra sair hoje.
0: Está na mão do Fux.
4: Não saiu.
0: Eu acho que o Fux vai enrolar com essa liminar.
5: Esperar, eleição. Vai esperar.
4: Não, mas a expectativa opinião. É pra que isso ainda saia hoje. Tem clube aí esperando pra poder jogar amanhã.
0: É, ó, minha opinião, a liminar vai derrubar a MP.
4: Sim.
0: Na minha opinião, a liminar vai derrubar. Mas eu acho que ele não vai derrubar a liminar agora.
4: Olha, não sei, cara, porque tem uma pressão gigantesca em cima do governo por causa disso. E tá rolando, Motinha, nos bastidores, porque aí começa a girar a parte política.
1: Uhum.
4: Aí começa a parar a hipocrisia e começa a movimentação política pra cima do bagulho. A gente sabe muito bem que isso teve um impacto também, teve um impacto nervoso contra na o governo. Na última hora, né? Então isso daí pode ser que aconteça aí de derrubar, sim, essa liminar aí por causa da... derrubar a MP por causa dessa liminar. Para que os clubes comecem a usar a partir de amanhã, já dentro da rodada do Campeonato Brasileiro, aí novamente as propagandas. Não sei o que vai acontecer. O Sombra também tem razão, porque, cara, a justiça, a gente nunca tem assim, realmente. Entra-se uma liminar aqui, igual, por exemplo, a eleição no Corinthians. Tá tudo pronto, marcado, aí chega uma liminar do nada e derruba. Aí você vai lá, debate político. Ah, tá tudo pronto, marcado, os partidos políticos também aceitaram. Aí do nada, pum, cancela o debate porque entrou uma liminar.
0: E sem entrar em méritos políticos.
4: E aí também entra aquele negócio da insegurança jurídica, né?
0: É assim, cara, nosso Supremo virou um tiroteio de cego no escuro.
4: Eu citei vários exemplos aqui de liminares que derrubaram vários planejamentos.
5: Isso pode ser trunfo pra ambos, então pode esperar sim.
0: Então, cara, eu acho que isso aí é meio um jogo de xadrez.
5: Virou um trunfo.
0: A gente vive num momento em que... Não sei se é um momento já de muito tempo, né? Às vezes é juiz que dá decisão sobre algo que ele não teria atribuição, e daí vai, vem de esquerda, vem da direita, de cima, de baixo, é uma verdadeira confusão. Uma verdadeira confusão.
4: E então, pra falar a verdade, Sombra, isso daí corre-se até um risco, porque, cara, na boa, geralmente clube, quando vai pra um jogo, é muito raro levar dois ou três fardamentos, você já vai preparado pro que você vai usar.
1: Uhum.
4: Esses clubes, eles, por exemplo, hoje sai uma liminar aí derrubando a MP, e amanhã vem uma liminar caçando a liminar que foi concedida
5: sair,
4: hoje.
5: Pode
4: e se o clube novo. Já tiver viajado com a camisa com a estampa do patrocinador?
0: Leva tem que colar os dois, leva um com e um sem.
4: Tem que colar a Durex, porque tem clubes que estão negociando, Sombra, patrocínios pontuais, como pontuais. É o caso do São Paulo, como é o caso do Corinthians mas, também.
0: Peraí, nada de ruim, hein, também, vai. O clube levar dois fardamentos com e dois sem.
3: Nesse caso, como ele já tá sabendo, ele vai ter que ir preparado já pra isso acontecer.
1: O São Corinthians não vai mudar, porque o São Paulo vai colocar outra empresa da mesma empresa.
4: Tem uma lojinha em paralelo dentro do Corinthians que...
5: Sobrou,
4: então. Uma vez o Corinthians ele precisou ligar pro Fluminense no Rio de Janeiro e falou, você tem como jogar com a camisa reserva, porque eu não tenho a que eu precisaria levar.
1: porque desviaram do meu almoxerifado aqui na lojinha do homem.
6: Mas você tem a nota?
1: É, eu tenho. Algumas pessoas lá dentro parece que
6: vamos não. Vamos lá, chefinho. Olha, a Conmebol multou São Paulo em R$500 mil.
5: Porra, mano, é só piada? É,
6: multou São Paulo em R$500 mil por atrasos nos jogos, né? E no último jogo aí contra o Boca Juniors.
0: Na verdade, todo clube tem essas piadas. É. Só que quando num clube só tem a piaba e não tem o lado positivo, sobressai. Tem
6: evidência, né?
3: Mas, evidência. O protocolo da Conmebol é difícil um clube não tomar alguma multa em algum jogo da Conmebol.
6: Não pode atrasar.
3: Porque assim, exatamente.
6: Não pode atrasar pra voltar do intervalo. São Paulo atrasou pra voltar do intervalo, atrasou pra entrar no jogo. O Dorival atrasou pra subir. Não.
3: Se uma placa tiver torta no campo,
6: eles não podem ter festa na porta. São Paulo pode ser punido também, porque fez festa no Morumbi do lado de fora, com sinalizadores,
5: eles querem
6: com
5: tudo. Dinheiro.
6: Então, mas já R$500 mil. São Paulo pode ser ainda punido. Quanto? De novo. R$500 mil.
0: Olha, olha, já foram 2 milhões, 1 milhão e meio do Galopo, 500 mil da Conmebol.
6: É, do dinheiro que vai receber da TIC.
0: Do programa estão em 10 milhões. É,
5: tem aqui. Isso, calma, tem calma. Isso também, né? Vai somando um pouquinho, velho.
1: É. Meu amigo Fábio Sombra, que é advogado, ele falou que se o Fux der a liminar, falou que ninguém pode derrubar porque ele tá no STF. E só o próprio STF poderia derrubar a liminar.
0: Jura? Pô, porque eu vejo um derrubando o outro lá no Supremo, no...
6: Mas teria que entrar no Supremo.
0: A impressão que eu tenho é que toda hora no Supremo um derruba do outro.
1: Bom, mas ele falou dentro do próprio STF. É, ele falou que nenhuma outra, por exemplo, de qualquer outra comarca, poderia fazer. É, se o Fux mesmo der, possivelmente deve ser até algo dentro do próprio STF que não vai ser partindo de uma única cabeça. É, deve haver pelo menos uma reunião entre os principais ali, RG, para meio que fazer uma concordância. Um vai assinar, fato, mas eu duvido que se ele disponibilizar essa liminar, que outro caçará.
5: É, porque...
0: Será?
5: A gente sabe por quê. Não vai caçar.
0: Não vai?
5: Não vai.
1: Eu acho também que não.
5: Porque é do governo. Não vai.
1: Possivelmente, assim? Se alguém do STF conceder essa liminar, eu acho que ninguém lá de dentro vai tentar derrubar.
5: Não vai. Vai esperar a eleição, entendeu? Porque os ministros têm os seus candidatos também. Você esqueceu disso?
1: Porque é fato, velho. Isso daí refletiu também. Entendeu? Contra o governo. E última hora foi um tiro no pé do cacete. Isso daí é evidente.
0: É, dizem que o próprio... a própria campanha do
3: partido, né?
0: Do Lula teria dito que pra ele isso acabou sendo ruim, né?
1: Entendeu?
3: Sim.
1: Então se parte uma liminar agora, talvez não cancelem.
6: Vamos lá, olha o São Paulo, chefinho, que não vai ter pro jogo contra o Cruzeiro o Rafael, o Iago, o Danielzinho e o Luciano. E agora mais uma dúvida, viu? Quem? Marcos Antônio. Também é dúvida.
3: Tá bom com o negócio. Nossa senhora,
6: hein? Tá zicado mesmo, hein?
3: Que isso?
6: Então é dúvida, não sabemos ainda se vai pra jogo ou não.
5: Toma um banho de espada,
0: Motinha. Se bobear, o Dorival vai entrar de volante aí, hein?
6: É, vai aquela história.
0: Pra quem não sabe, os mais novos, Dorival Júnior foi jogador profissional e foi volante.
6: Então.
1: É meia boca os caras falaram, né?
0: Sim, meia boca.
6: Então.
1: Quem era pior, ele ou o Tite? O Tite era zagueiro, né?
6: Era bom?
1: Ah. Não, falavam que era ruim também. Mas eu não vi jogar.
6: Cavalo. O Filipão era também zagueiro, era ruim.
0: O Dorival, eu não posso.
1: O Lucha era lateral esquerdo, todo mundo falava que era ruim também.
6: Não, o Lucha já era um pouquinho melhor. Não, ele tinha... que
1: era
6: ruim.
1: Ele era a reserva do Júnior.
6: Era o
1: Júnior lateral do Flamengo.
0: Ah, mas assim.
6: Então, não tinha como ele jogar.
1: Não, mas ele podia ir pra outro clube, pô. Se ele fosse bom, ia pra outro clube.
0: Ele não jogou no Inter?
1: Não sei.
0: O Luxemburgo. Vanderlei? Opa!
1: Ah, mas até aí o Wendel jogou no Inter.
0: Foi pro Inter. Mas na época o Inter era um time que tinha bons jogadores. Ah, cara, agora voltando aí à questão aí do
6: Marcos Antônio.
0: Do Marcos Antônio, é o nosso melhor jogador, né? Mas, cara, parece que ele sucumbe no meio da mediocridade, né?
6: É difícil, contamina, né? Acho que contamina.
0: É.
6: São Paulo vai ter a volta do Caleri, né? De suspensão. E o Diordine, que também tá voltando da seleção sub, né? Então vai estar à disposição do Dorival. Dorival que deve ir com 3 zagueiros nesse jogo, com o Sabino, viu? Sabino volta pra
0: ser presente. Desistiu do Tolói?
6: É, não sei, parece que sim.
0: É?
6: O Sabino que vai jogar.
0: O Tolói fez aquele escândalo de chutar copinho lá? Foi porque ele tava puto porque foi substituído ou puto com ele mesmo?
6: Não sei, chefinho. A gente não sabe, mas acho que ele ficou tão puto que ele deve ter pegado no Dorival. O Dorival ficou meio putinho também com a história. Não gostou da manifestação dele. Disse que nos bastidores o Dorival não gostou da manifestação dele.
3: Mas pelo jogo que ele fez, é mais coerente que ele estivesse puto com ele mesmo.
0: É. Tipo assim. Tá vendo, Tolói? Você viu como que a gente sente nos outros jogos em relação a você?
3: É.
7: E você viu que ele foi bem, deu uma bica boa no copo, né?
1: No copo sim.
3: Pô, molhou. O problema é a bola.
7: Pô, se chuta assim a bola, velho, porra.
0: É, não, é que no jogo ele não achou a bola.
1: Não, mas por exemplo, o Dorival.
0: O copinho não andava, né?
1: Ó, o Dorival, quando eu falo, quando paro o campeonato, o time volta pior, os caras duvidam, mano. Vocês estão agora sofrendo na pele. Mano, o Tolói, velho, entrar na zaga do São Paulo é um bagulho injustificável. É injustificável.
6: Mas é que a gente perdeu o Domingos, né, mano?
1: Mesmo assim, porra, põi o Sabino e o Arboleda.
6: Ah, mas Tolói ele vai pelo nome. O Dorival gosta de nome.
1: Que porra de nome, velho?
6: É, o Tolói. Tolói é uma... Mas
7: nome tem Tolói, velho? Mas não é treino que escala o jogador?
6: Ah, não sei não, gente. Tem técnico que não, que tem um jogador lá e ele banca o cara até o fim.
0: Ó, não importa. Escalar o Tolói já começa errado. Exato. Não tem. Se viu treino, se não teve treino, já tá errado.
6: É. Então vamos lá. E o chefinho já ficou, tá sabendo da história do Cedric Soares, que tá encostado? É. O total que o São Paulo teria que pagar para se livrar dele seriam 17 milhões de reais.
0: Nossa!
6: Tomando com os 500 mil, mais um milhão.
0: Um milhão e meio,
1: mais uma lambança.
6: Porra. Só não, nesse programa, por quanto?
7: Vai chegar nos 90 que você falou.
0: Se rescindir, tem que pagar 17. Ok. É, ainda não virou uma obrigação pagar à vista. Por enquanto, tem que ficar pagando o salário. Acho que é o seguinte, pagar 17. É porque o cara quer receber o salário dele integral. Lógico. Até o fim. É.
6: E não quer fazer acordo. Diz que ele não abre mão.
0: Lógico. Cara, é impossível você ter notícia boa do São Paulo.
1: Você não traz nada, hein?
6: Mas eu não trago nada, não acontece nada de bom.
1: Você deixa o Sombra nervoso.
6: Mas quer saber, velho? A desgraça da Ibope. Ah,
1: não é legal, não.
6: A desgraça da Ibope.
1: Mas, Dudu, é aquela história. Eu juro
6: por Deus. Por que Cidade Alerta dá mais audiência que a Missa do Galo?
1: Porque só tem desgraça.
6: Exato. Então o bagulho é o seguinte, mano. O povo gosta da desgraça. Quanto mais desgraça tiver, melhor.
7: Já vai chegar nos 90 que o
6: Sombra falou. Calma.
1: Ah, daqui a pouco chega.
6: Não, vamos acabar com o São Paulo agora pra não aumentar os valores. Vai.
0: Não tem mais nada.
6: São Paulo acabou.
1: Caramba.
6: Literalmente.
0: Agora você vê no fim do ano, ó, pode mudar tudo, né? Eu tava vendo aqui numa postagem aqui do Futebol Energia 97, né, cara? Pode mudar presidente, pode mudar treinador, pode mudar toda tudo. A linha de comando do futebol, até o presidente pode mudar tudo, tudo.
6: Muitos jogadores saindo.
0: Se vai mudar pra melhor, não sei. Pra pior, difícil, porque pior do que é muito difícil.
1: Ah, pode ficar, hein?
6: É, pra quem não sabe, o Dorival tem contrato até dezembro.
0: Domênico, né? Eu acho muito difícil que mude pra pior.
1: Ora, Sombra,
0: pode... O problema é que, provavelmente, a chance é de continuar na mesma.
6: É, o novo presidente vai ter que fazer um trabalho, em cima, né? Primeiro, a tentar arrumar as contas. Domênico,
0: não existe nota menor do que a zero.
1: Entende, Sombra, mas o São Paulo não tá no zero, hein? Olha, se você olhar, não
0: nota
1: tá.
0: Nota zero, Domênico.
1: Não, ainda no zero, não.
7: Em que sentido?
0: Nota zero.
6: Não, zero. Zero. Porque não caiu.
0: Zero.
6: Não é zero porque não caiu.
3: Mas, por exemplo, nunca caiu.
6: Não caiu.
3: Se tivesse, então, podia não cair.
6: É zero. Moralmente caiu.
3: Pode ficar pior.
6: Moralmente caiu.
1: Mas aí é que tá, pode piorar. Se cai, é que piora.
6: Mas não vai cair porque faltam 9 pontos.
1: Tudo bem, mas eu tô dizendo que...
6: Mas moralmente caiu, na minha cabeça. Moralmente. Tudo que aconteceu no São Paulo era um time pra cair, gente.
3: Nunca jogou uma Série B, não ficou sem receita agora, né? Nesse novo modelo.
6: Mas é terra arrasada, gente. O São Paulo não tinha dinheiro pra pagar o salário dos caras. Mas, tipo assim, não é uma questão de que aconteceu alguma coisa.
1: O Corinthians também não tem, o Santos também não tem.
6: Mas do São Paulo, os caras não tinham de onde tirar, Domênico. Não tinham.
1: O Corinthians também não tem de onde tirar,
6: Se não fosse o contrato com a Ticket lá, que os caras. Então, tem que ter essas coisas. Mas tem que acontecer essas coisas. O próximo presidente vai ter que pensar no que vai fazer.
1: Velho,
6: da onde ele vai tirar dinheiro para manter ano que vem esse contrato que o São Paulo tem com os jogadores. Que fez besteira, assina com um cara desse que estava aposentado, voltou a jogar, esse Cedric, e me faz um contrato até 2030 com o cara. 2029, 2030.
0: Domênico, não é impossível assim. Cara, é muita cagada, você tem uma administração pior do que o São Paulo. E não tô falando dessa especificamente. Eu tô falando de...
6: Há muito tempo.
0: Muitos anos.
1: A pior do São Paulo. Ou dos times?
0: Não, do São Paulo.
6: Do São Paulo. Ah, tá falando do São Paulo.
0: Tô falando do São Paulo. Agora, administração ruim como a do São Paulo tem muitas.
1: Um monte. A do Corinthians
3: é pior.
1: É pior.
0: É tão ruim quanto, gente.
1: Eu acho que é pior. Não, o São é pior. A dívida é maior. É
6: que eles não sentem tanto. É engraçado isso.
0: Vocês estão confundindo. Administração é uma coisa, tamanho da dívida é outra. Administração
1: é ruim igual.
6: Mas do Corinthians teve impeachment do presidente.
0: Administração tão ruim quanto.
6: Vários, teve impeachment, quase caiu os dois presidentes, né?
0: Ah, e no São Paulo também
6: teve. Os caras expulsos. Não, eu tô falando, mas teve dois últimos
3: presidentes expulsos.
6: Presidente expulso, teve tudo isso. O que, que tá acontecendo com o São Paulo também?
0: Não, o Casares foi expulso.
1: Então. Tá igual. Nesse aspecto é igual.
6: É igual. É que eles não sentem, né? Eles fazem merda em cima de merda e tá tudo bem. O Mano vem defender.
1: Diferente de você que pediu carteirinha pra virar conselheiro lá, e era seu sonho.
6: Você pediu, cara?
1: Pediu sim, vagabundo. Tem o áudio aí.
0: Tem
1: o áudio aí.
0: Tem áudio? Ele falou que ele gostaria. Ele não pediu, mas ele gostaria de ter uma...
6: Cadê o advogado?
1: Ué, mas a partir do momento que ele fala, eu gostaria de ter...
0: Ele falou que sugerindo.
6: Ele falou que o primeiro era jovem, bobo, e acreditava no futebol.
0: Continua agora.
3: Você entrou velho aqui.
6: Mas eu acreditava no futebol, quando eu conheci o futebol por 12.
1: Jovem. Não, você jovem. Continua, só mudou a idade.
6: Gente, eu entrei aqui em 2003, velho.
0: Jovem.
6: 20 anos atrás, 23 anos atrás.
1: Quantos anos você tinha?
6: 23. Caráter não tem idade.
0: Tinha até 30, 20. E 30, você tem quanto hoje?
1: Ô, mas tinha 20 é menos.
6: Hã? 55.
1: Então, ou seja, 55. Você com 30 anos.
0: 35.
1: Você com 30 anos, essa mula não tinha discernimento pra saber o que é...
6: Mula não, então como é que você fala comigo?
1: É mula, lixo? Mula. É, como é que você fala comigo? Se essa mula não tinha discernimento com 30 anos de idade, pra saber o que é certo e o que é errado, mas eu não tô cagando regra aqui igual você.
6: Ah, tá.
3: Não, mas assim, a gente sabe que Santos, Corinthians, São Paulo, é tudo mais do mesmo, né? Essas administrações aí, tudo bem.
1: Tudo ruim.
3: Mas ainda assim, não é por ser meu time, não. Mas eu acho, mano, eu acredito que o Corinthians é a maior vítima institucional, assim, dessas más gestões. Por conta do poder que teria de arrecadação, do poder que era pra ser por conta da torcida que tem, de tudo. Tá louco, gente. Assim, é muita bandidagem, é muita...
1: Não
3: é só falta de competência, é bandidagem mesmo.
1: Cara, olha, eu vou te falar, no Estatuto do Corinthians, se tivesse uma reforma, devia implementar a pena de morte pra dirigente.
6: Não, seu louco, não pode
1: suportar. Põe no pneu.
8: E se for analisar, não só o Corinthians, o São Paulo, o Santos, não poderia estar assim.
3: Claro.
8: Não poderia estar assim. Não, é que foram administrações ridículas, pra não dizer outra coisa.
6: Times gigantes não podiam estar nessa situação.
8: Não pode, cara, porque time que tem torcida, time que tem tradição,
6: vagabundo que tá lá.
8: O cara tá nem aí, viu, mano?
1: Domênico, o vagabundo que tá lá, você acha que ele tá preocupado com isso?
8: Ele quer o dele, né?
1: E outro, o vagabundo que tá lá pra aconselhar, porque esse papel do conselheiro é isso, né? Aconselhar, averiguar,
8: mas teria que aconselhar.
1: Contestar. Mas é tudo farinha no mesmo saco. E quando eu falo isso, ficam bravinhos comigo. Olha o valor da dívida do Corinthians. Hoje, um promotor público, o Cássio Concerino, ele tem feito mais pelo clube do que esses caras que estão lá há décadas. Você mesmo, conselheiro, que fica bravinho comigo. Tô cagando pra vocês. Vocês ficam fazendo vista grossa pra não dizer que vocês são privilegiados por alguma coisa que aconteça de ilícito dentro do clube também. Porque é inadmissível. Você que não sabe ler uma porra de um balanço, não levar num contador e falar, averigua isso pra mim. Vocês ficam indo na base do oba-oba, na predileção política que vocês têm aí dentro. Isso é uma vergonha.
8: O conselheiro, ele tinha que ter esse dever de fazer isso.
1: Óbvio. Mas, ô Domênico, é conselheiro de clube, eles estão muito mais preocupados em fazer média política que eles querem fazer.
9: É que a gente fica falando, de situação de clube como se fosse agora. Isso já vem, cara. Isso já, sabe?
6: É uma cultura antiga, né?
9: Isso já, essas merdas já vêm acontecendo faz tempo.
0: Olha, só uma informação. O time que foi treinado para jogar contra o Cruzeiro não significa que será o time que vai entrar, mas o time que foi treinado foi Coronel no gol.
1: Sim.
0: Três zagueiros. Arboleda, Tolói e Sabino. Aquela linha de meio de campo com Pedro Lima como ala. Volantes, Pablo Maia, Bobadilha. Pela ala esquerda, Wendel. Pedro Ferreira na meia. Arthur e Caleri.
9: Luciano machucado, fora.
1: Sim.
6: Luciano tá
3: machucado. Sem Danielzinho, sem Iago.
6: Saiu a carteirinha, viu?
3: Sem Rafael.
6: A carteirinha já saiu lá.
8: Onde é esse jogo? Lá?
0: Lá.
6: A carteirinha do vagabundo aí.
0: A carteirinha. Porque pra quem não sabe... Motinha,
8: tem carteirinha?
0: Há cerca de 15 anos, se eu não me engano...
8: Caramba, hein, Motinha?
0: O Mota declarou aqui no programa que ele gostaria de ter uma carteirinha de adjunto...
8: Venceu em dezembro.
0: Gostaria de ter uma carteirinha de adjunto e caramba, ser dirigente do São Paulo.
1: Parabéns, Motinha.
6: Eu falei que queria ajudar o clube.
0: Você falou que queria uma carteirinha de adjunto.
6: Não, não falei que carteirinha. Vocês falaram, você gostaria de fazer parte de ajudar o São Paulo.
1: Eu queria carteirinha. Tem o áudio aí. Você
0: tem
1: quer
0: o áudio mesmo.
3: O melhor é que o número de sócio tem tudo a ver com moto, né? 1, 2, 3, 4, 5, 6, 7, 8.
5: Engraçado, nossa.
3: Te amo, Motinho.
5: Te amo, passiva agressiva.
8: Carteirinha vencida, hein?
5: É, ridícula.
8: Calma, Motinho.
3: Calma, nossa, cacete. Eu te acho tão lindo.
5: Lá vem o outro.
3: Você vai me xingar.
5: Lá vem o pata de cachorro. Vou te ferrar.
8: Ó, sombra, vamos marcar sua capa aí.
5: Pure. Na pasta. E você pega chuva.
8: Tem coisa aí.
5: Tá na sua pasta aí o áudio.
8: Sua capa de
5: cidadão aqui, seu
8: capa de
3: vamos ouvir. De chuva. Esse...
8: Anota tudo, viu? Vamos ouvir.
5: Você falou que não falou.
10: Eu ficaria muito honrado em ser membro da diretoria. Não sou nem conselheiro, nem sócio de São Paulo, eu sou.
8: Eu não
10: mas eu ficaria muito honrado em ser membro da diretoria de São Paulo.
5: Olha! Aí.
8: É, mas tiraram do contexto.
5: Não pegaram o áudio todo, como que falava.
8: Queria ser dirigente do São Paulo.
5: Isso aí é que nem fake news que os caras fazem aí. Vocês cortaram só a parte que interessava vocês. Aí.
10: Eu ficaria muito honrado de ser membro da diretoria. Não sou nem conselheiro, nem sócio de São Paulo, eu sou.
8: Eu não
10: mas eu ficaria muito honrado de ser membro da diretoria de São Paulo.
5: Ou seja, ficaria muito honrado. Ele tá fazendo o quê? Honrado?
8: Quem que era o presidente?
5: Aí. Sei lá. É, não sabe.
3: Juvenal.
8: Olha, ou era o Aidar ou era o Leco nessa época.
5: Não.
8: Nossa 2003, senhora.
5: Era o JJ.
3: Era o Juvenal.
8: Em 2003, seu louco, isso não é de 2003?
5: É sim.
8: Não.
5: Você não entrou em 2003?
8: De jeito aqui? Nenhum.
5: Entrei em 2003.
8: Não, esse áudio aí...
5: Mas a sua voz tá
8: não é dessa
5: mais
8: época.
5: Nova aí. É, bem novinha.
8: Não, deve ser aí 2010, 12.
5: É, isso aí é um sem vergonha. 30 anos de idade não sabia o que tava fazendo.
8: Não segura o que fala.
5: Não ele, sustenta, velho.
9: Ele era novinho. Ele...
8: 13, Motinho. 13, de Juvenal pra idade.
5: Nossa, passou vergonha. Mas podia ter ficado quieto, tá vendo? Quis resgatar o bagulho aí, ó. Passou
9: vergonha. Eu não quis resgatar, não. Vocês querem resgatar.
5: Ué, você falou que não falou, nós fomos
9: obrigados a trazer o áudio. Mas eu tô falando que tá fora do contexto,
5: mas
9: tá?
5: A conversa
9: novinho,
5: não foi essa, né?
9: Ele
5: não
9: era foi, novinho.
5: Não, eu era iludido. É uma coisa diferente da outra. Entendeu?
8: Tinha mais de 40 anos.
5: Eu amava anos, o São Paulo, era iludido.
8: Não, ó, tinha 40
5: anos.
8: Tinha
5: 43.
8: De idade. Então, e aí vem que ele fala, ah, era novinho. Tinha, já era uma mula velha.
5: 43
8: mula
5: anos,
8: velha, não. Não.
5: Já era uma mula velha.
8: Mula mano. Velha é você.
5: 43, tá? Porra. Ou seja, a idade que você falou isso, eu tenho hoje, seu panaca. Tenho 44.
8: Ah lá, viu?
5: Toma.
8: E eu
5: fala mano, merda tanto quanto
8: eu falava. Você vê.
5: Mas nunca
8: e
5: pedi pra merda. Ser dirigente de clube.
8: Mas fala vê. Merda tanto nunca quanto pediu. Eu. Mano nunca pedi. Com 44, você vê... Fala com propriedade,
5: é, fala não merda fala pra bobagem, caralho,
8: obrigado, é, fala coisas
5: obrigado.
8: Que nossa, hoje você tá mamando, mano. Nossa,
5: informam.
8: Tá, ó, ali nas bolinhas
3: fazer um negócio, mano. Fazer um negócio.
8: Ah, olha, para com essas brincadeiras sexistas, né? Bolinha. É, entendeu?
5: Obrigado.
8: É um cara que informa. Mano, você é essencial pra informação do público. Parabéns.
5: Eu sou necessário,
3: né? Ele vai
5: né?
3: tomar obrigado. As manchetes de você, viu, Motinho?
5: Não, mas ô Sombra, porque começou essa discussão quando ele veio falar que eu passo pano pra diretoria. Eu falei, mas eu nunca
8: mas pedi passa.
5: Pra... É, passo, tô vendo lá. Já tretei com o Duílio, com o Andrei, com o Osmar, briguei com todo mundo.
8: Ele queria ser 2013, quando o São Paulo estava brigando para não cair no Campeonato Brasileiro.
5: É porque eu queria ajudar o São Paulo.
8: E o
5: putz. Tá querendo uma boquinha lá. Receber lá um turuzinho lá.
8: É. Tá louco, viu, RG?
9: Então, você tá vendo? Você tá falando 2013. Nós estamos em 2026.
8: 26, 13 anos depois.
9: Você vê como a coisa vem, cara? Não é hoje. O São Paulo não tá
8: com problema.
9: Não é hoje.
8: Já era uma desgraça.
9: Nossa, velho.
8: Não,
9: e os outros? E os outros também.
3: Tá vendo, Sombra, como pode ficar pior? Tá vendo?
5: É, ele tava bem legal, né, certo?
3: Você falou que porra. Não podia ficar pior não, agora.
5: Essa época era hoje? Melhor, hein?
3: Não, imagina uma tinha é de conselheiro.
5: É
3: de...
5: Porra, é verdade, legal você, hein?
8: Boa, Ale.
3: Eu te amo.
5: É, te amo, cacete. Pega calma, teu amor, hein?
8: Calma.
3: Não é brincadeira, bobo. Não,
5: brincadeira, o cacete.
8: É, a mamilada também. Nele, Ale.
5: Não, fica longe. Dá no
8: ela RG.
5: De RG que gosta.
8: Dá uma surra de peito.
5: Você. Eu quero ver se dá no RG pra você ver.
3: Não, o RG é velho safado. Não dá.
8: Não,
3: o
8: RG...
3: Tem que ser em você.
5: A cara da RG.
8: Cara RG vai ficar parecendo um imã de geladeira. Não faz, não.
5: Não, e depois não entra também em casa, né, RG? Você não vai entrar em casa. Eu vi
8: RG, mas sua esposa é ciumenta?
5: Porra.
3: Não, ela esposa é ciumenta?
9: Ah. É, ela gosta da Lelê, ela acha a Lelê legal.
5: É, mas
3: é ela
5: uma milada,
8: mas
5: não.
8: Quem disse que eu falei da Lelê? Quem disse que eu falei da Lelê?
9: Ah, você... É. Todo mundo já te conhece.
5: É sujo.
9: Não. Você é figurinha carimbada.
5: Mas mulherada rola uma rivalidade. Ó. Pode falar assim, ah, é amiga, não sei o quê, mas tipo, quando vira de costa, fuzila uma outra.
3: Ah, mas é só as mal amadas. As mulheres bem resolvidas não são assim, não.
5: As mulheres, tipo... Que homem tá ligado, homem já deixa...
3: essa fase
5: aí. Ah, passou não, mano. Passou não.
8: Posso falar uma coisa? Que a mulher da RG sabe que ele faz o estilo Casanova, meu.
5: É...
0: conquistador.
1: Né? Olha com esse bigodão nova. Que ele tá.
0: Sabe, sabe.
3: Tá bom de referência.
1: Aquele, igual o Fábio Júnior, taxista na novela, como é que ele chamava?
0: O Antônio Alves?
1: É, Antônio Alves, o taxista, lembra?
0: É.
1: Passava o pincel em todo mundo, mano.
0: Pô, esse RG Uber, imaginou ele de
1: imagina.
0: Uber?
1: Imagina. O RG de motorista de aplicativo, moto.
0: Hã?
1: Nossa, não pode, gente.
0: Poema, ele é o cara que ia ter sempre um ramalhete no banco do lado.
1: Ah, pegar aquela
0: Roberto Carlos, sabe? Tipo, é meio Roberto Carlos
9: do volante. Tô esperando passar onda, viu, Dodô?
1: É. Qual a onda?
9: Essa onda. Passa num... Estamos no
1: mar. Tá os dois hoje, nossa. Ô, mas Roberto Carlos, mano, ele tá na maldade também, porque o velho tá meio sem impaciência pra fazer show.
0: Tá bravo, né?
1: Aí os caras ficam querendo cochichar no show dele lá, ele para o show, mano. Dá a impressão
0: cala
1: que.
0: Aí,
1: né, cala a boca, não sei o quê. Aquelas rosas dele, deve tá colocando chumbo, sabe? Jogando na testa das velhas assim, mano. Pra morrer
0: você
1: logo.
0: Você disse deixa no freezer.
1: É, ele molha a rosa, deixa no freezer.
9: Não pode,
1: mano.
9: Seu louco.
1: Na hora que ele joga, pega na testa, mano. Mano, é traumatismo nas velhas. Então,
9: as velhas,
1: tudo. Acho que ele não tá mais aguentando mais.
0: Ai, minha... Olha, a última reunião de fim de ano da Energia, queria mostrar pra vocês aí na tela como foi.
1: Ah! Caramba, o que, que é isso aí?
3: O rei do camarote.
0: É, essa é a realidade.
1: Caraca, olha o tamanho do dente do RG.
0: Essa é a realidade.
1: Esse é o coelho, velho. Esse aqui é aquele... É o apartamento que o pessoal paga aqui, todo mundo faz um rateio lá pra ser o abatedouro.
0: É, a Energia mundo, tem um quem? Esquema, tem um esquema paga, do Domênio? Apartamento abatedouro.
1: É, o flat.
9: Paga? O Domênio faz parte?
1: Ó, não vou falar quem faz parte, mas os funcionários da rádio aqui, os caras que... É. Que de vez em quando tem os beliscos
9: tem
1: aí.
9: Isso?
1: Tem.
9: Não sabia, oh,
3: cuidado,
9: cara.
3: Um flat, hein? Tem um filme que é assim, que os caras dividem um flat pra pegar fazer... as minas, daí acontece um crime lá e todo mundo se fofa. Se F, três pontinhos.
1: Mas ó, vou te falar, mano. Eu morei num hotel lá no Rio, quando eu fui pra lá. É. E era uma torre que era hotel e na outra torre era flat. Mano, você não tem noção tanto de jogador que aparecia lá de madrugada com os beliscos, velho. E às vezes
3: no Rio ainda.
1: Eu usava, tipo, a madruga que eu ia lá pra levar roupa pra lavar, tá ligado? Aí, tipo, deixava lá, porque academia. Você leva durante o dia, aí você tem que ficar lá, porque, mano, você vai largar a roupa lá, passa um vagabundo e leva. Agora de madrugada ninguém leva. Então eu deixava a roupa lá e ia pegar de madrugada, tipo. É. Mano, trambava vários jogadores lá. Flamengo, Fluminense, na Barra ainda, RG. Os caras levando lá os.
9: Mas no Rio é green
1: card. Os bagaços, mano.
9: Né? No Rio é green card, né? Os caras não estão nem aí, cara.
0: Exala, né?
1: Porra, velho, tá maluco, né?
0: Mas é isso aí, gente. 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
13: What the fuck?
1: Ah, vocês.
9: É nós.
1: Nós não, vocês.
9: É nós, fala de nós aí.
0: O time cadê que o tem bebê? Meia dúzia de imbecis.
1: É.
0: Idiotas.
1: Crise do rolê, mano. Crise. A Leila tá on fire, hein, velho. O que aconteceu, Dodô? Eu tava numa reunião com os conselheiros e ela foi pra cima dos caras. Por quê? Ela falou assim,
9: última
1: olha...
9: Uma vez aí, um cara
1: ela
9: gritou com ela.
1: Lembra? É, não. E ela cobrou os conselheiros que estão do lado dela. Não foi da oposição, né? Ela falou que esse aí são, como diz as palavras, abre aspas, meia dúzia de idiotas que atacam ela, né? E ela cobrou os conselheiros que estão do lado dela que não defendiam nem ela, nem o marido dela, né? Que ela falou assim que isso aí que estão falando é uma grande besteira. Que até dezembro de 2027, quando acaba o mandato da Leila, ela falou assim, minha dedicação e do meu marido será integral ao Palmeiras. E ela falou, e depois, também na reunião, na mesma reunião, ela comenta, e quando ela sair do Palmeiras, ela não vai trabalhar mais com futebol.
6: que ela vai voltar para as empresas dela, né? Que é o negócio dela. Falou, vou voltar para o meu negócio, para as minhas empresas.
1: Não quero mais... Ela tentou, né? Ela tentou se perpetuar no cargo.
6: É, então, mas acho que ela queria o Palmeiras, né, mano?
1: E aí... Não, ela queria mais um mandato, não era?
6: Era. É, e aí o que acontece? E ela cobrou dos mandato, conselheiros que estão do lado dela que ninguém sai em defesa deles dois, né? Que ocorreu essa história até que queriam, de repente, fazer aí uma votação de impeachment porque não podia, né? Queriam expulsar ele também, né, Dudu? Certo. E aí ela falou assim, ó, é um absurdo que, pô, vocês veem os caras falando mal de mim e do meu marido, vocês não defendem a gente, né? Eu ajudei o Palmeiras, estou aqui no Palmeiras, a minha empresa investiu mais de 1 bilhão aqui dentro, né? Lógico, como patrocínio. Ela falou, mas eu podia patrocinar qualquer outra empresa, qualquer outro time. Eu patrocinei o Palmeiras, eu tô do lado do Palmeiras. Então houve uma cobrança sim da tia Leila aí, muito pé da vida, né? Com os caras que não defendem ela. E ela fala, até dezembro de 2027, minha dedicação e do meu marido é integral ao Palmeiras.
8: Faz parte da política. Vamos lá.
6: Mas ela fala, do Sombra, que depois que ela sair do Palmeiras, ela não vai continuar no futebol. Ela vai voltar
8: para
6: as empresas dela. Ela vai voltar para as empresas dela e para os negócios dela. Bom, entendeu? A palavra dela.
8: Vamos lá, Motinha.
6: Né? Vamos lá. Os jogadores, o Renan Sosso, Maurício, Gustavo Gomes, o Belé, Heitor, voltaram das seleções, né, Dodô? Isso. Não sabemos o time que vai jogar, porque...
8: Mais ou menos tenho uma ideia
6: aqui. Né, porque eles vão fazer uns testes ainda com os jogadores que voltaram, para saber quais são as condições físicas dos jogadores.
8: Mas tem, acho que, duas baixas aí. Porque o... Não que esteja machucado, mas...
6: Mas é para preservar.
8: É, o Giai é um deles, acho que o Giai não deve jogar esse jogo, e o Piquerez também. São os dois laterais que são titulares do Palmeiras, né?
6: Então, porque...
8: A informação é que eu tenho é que o Uruguai parece que goleou hoje a Índia de 5-1, ou se não... Tava até 5-1 na hora que eu tava vendo lá, não sei se foi mais. Mas eles vão voltar da Índia, acho que na madrugada.
6: Não, eles não vão jogar, certeza.
8: A não ser que o Piquerez fique no banco, né? Uma opção, e o GI também, parece que tem o amistoso deles aí,
6: porque vai voltar tarde. A comissão técnica que tá fazendo...
8: Joga hoje, né? Parece que a Argentina joga hoje, né?
3: Acho que é a despedida do Messi.
8: É, né?
6: Despedida do Messi.
8: É isso aí.
9: Às 8 então, horas.
8: Então, eu não sei. É então, na Argentina o jogo,
9: Sim.
8: É a despedida pode do... Pode ser que o GI volte, né? Vai chegar aqui na quarta-feira, o jogo é quinta. Pode ser, mas a informação inicial, Motinha, é que o GI talvez não jogasse e nem o Piquerez. Pelo menos essa é a informação. E outro, o Arias. O Arias é capaz também, não sei se vai ter condição.
6: Tá cansado.
8: Não sei, tá jogando.
6: Não,
8: ele foi titular nos 3 jogos que a Colômbia fez, né?
6: Não, porque é o seguinte, diz que dentro do DM e da comissão técnica...
8: Não, o DM tá praticamente quase que zerado. Não sei o Jeff Té lá que tava com...
6: Não, mas tô falando, a análise deles, Domênico, é o seguinte, que eles estão preocupados, que eles vão fazer um estudo em cima dos jogadores que voltaram, por quê? Da última vez que foi para a Copa, né, que eles ficaram tanto tempo e vários jogadores voltaram, todos os jogadores que se machucaram depois foram jogadores que estavam na Copa.
8: É.
6: Então, eles vão fazer uma análise,
8: tem que fazer uma análise
6: em cima dos jogadores, né? Para ver como eles voltaram, para saber quem tem condição de jogar agora, quem tem que ser poupado e quem vai ser trabalhado para condição física e tudo. Então, há toda uma preocupação da comissão técnica do Departamento
8: Médico
6: do
8: Palmeiras. Porque você vai ter aí, ô Motinha, 7...
6: 8 jogadores.
8: Vai ter acho que 7 jogos no mês. Ou 7 ou 8. Eu não vou lembrar agora. Não, você tem 7 jogos nesse mês.
6: Tô falando em 8 jogadores que estavam em seleções.
8: Oito e mais os meninos da base que estavam... É total de 11 jogadores.
6: Então.
8: 11.
6: Né? Que ajuda os garotos
8: da base estavam na seleção servindo ao
6: sub-20.
8: Qualquer coisa da seleção lá. Então, que é o Belé e os outros aí, né?
6: Então
8: eram 11, são um time, né?
6: E aí vai ter uma intensidade muito grande, né?
8: Vai ter que fazer exame direitinho pra ver como é que tá o troço aí.
6: Então, é isso, né? Olha, agora uma coisa que surgiu do Domênico é o seguinte, que diz que a comissão técnica já trabalha com a possibilidade da volta do Rafael Veiga.
8: Sim, acabei de ver aqui.
6: Para 2027. Pra quem não sabe, o Rafael Veiga tá no América do México, né? Mas tem uma cláusula de opção de compra do México, do América.
8: Sim.
6: E aí, diz que eles já se manifestaram que eles podem ficar com o jogador. Mas que diz que também o Veiga queria voltar pro Palmeiras, não quer ficar lá. Entendeu?
8: Entendi.
6: E aí vai ter que ser discutido isso. Se depende do Veiga também, lógico, eu não sei se é ele que tem que aceitar ou não, né? Eles podem exercer a cláusula, mas é isso. Se ele aceitar ficar lá ou não, mas diz que o Veiga gostaria de voltar ao Palmeiras. Né?
8: E
6: a comissão trabalha com a volta dele.
8: Então, eu não sei a informação de se foi estipulada uma venda, e eles têm direito à compra, eu não sei como é que funciona isso.
6: Se o jogador pode falar que não quer ficar.
8: Eu honestamente, olha, eu não sei se os meus amigos aqui sabem. O Sombra, o Mano, e aí? Quando você empresta um jogador, mano, você tem deixa a opção, lá, de compra. Mas aí exerce. Chega no final do empréstimo, mano, o jogador não quer ficar, será que prevalece a vontade ou o time quer comprar e compra?
6: Prevalece a vontade do jogador, cara.
8: É vontade?
6: É vontade. Você não tá ainda mais no regime de escravidão. Se o jogador não sei, fala... Se o jogador numa dessa, ele pega e fala, tô insatisfeito aqui, não quero renovar
8: o
6: contrato.
8: Não quero.
6: É, porque essa é uma transação, né? Essa é uma transação quando você fala, tem, tipo, a prioridade de compra, ou terminou o empréstimo, compra
8: opção de
6: compra. Por X lá,
8: não sei o quê. Eles têm a prioridade de compra lá.
6: Então, a prioridade é uma coisa, a obrigação de compra é outra. Inclusive, o jogador, quando ele força uma barra, que ele quer ir embora, aí existe realmente aquele negócio que o clube muitas vezes ele fala, beleza, você vai, mas aí tem no final do contrato uma obrigatoriedade que você vai ter que cumprir. Aí o clube ele tem que realmente se comprometer com isso. Agora, a prioridade não quer dizer que você vai efetivar o negócio. Se o jogador numa dessa tá insatisfeito lá e ele fala, quero voltar...
0: Inclusive, ele volta. Por exemplo, tem aquelas situações onde o clube ele faz um empréstimo com obrigação de compra. Eu acho que eles só fazem o acordo com obrigação de compra... Quando já existe o acordo com o jogador...
6: Sim.
0: Né?
6: Ele quer ir, que ele força uma barra
0: ele
6: pra poder
0: ir. Ele quer ir,
6: não, porque
0: ao fim do empréstimo ele topa continuar pelo salário
8: então, X. Porque aí você já faz essa vontade do jogador, né?
0: É, porque...
8: Assim, porque aí o clube já se manifestou que quer comprar.
6: Sim.
8: Não é
6: ele a questão, já se ele quer ficar com o jogador.
8: É isso que eu queria saber.
0: Então, porque agora,
6: vem, mas disse que dentro do
0: opção de compra...
6: É opção que eu...
0: Precisa entrar em acordo com o jogador também.
6: É, porque então, o que dizem que...
8: A dúvida é essa.
6: Nos bastidores que o Veiga quer voltar pro Palmeiras.
0: Olha que notícia boa pra você. Você tinha que fotografar, enquadrar isso. O Pedro Santana fala, Mota, você é o preferido da minha filha.
6: Ah, um beijo pra filha do Pedro.
3: Você também é meu preferido.
6: Ah, vai te catar, não quero papo com você não, Letícia.
8: Por quê? Você tá bravo com a
6: Letícia? Letícia, não quero que você papo com você não.
3: Porque ele sabe que eu amo ele.
6: Seu batom borre todinho.
3: Mas depende sim. Como, pode ser bom.
0: Lelê, não faz esse tipo de coisa. O RG tá do nossa, teu lado.
6: Nossa, velho, tá babando.
3: Mas é pra provocar o Motinha.
9: Pera, pera. Por que você transfere pra mim os seus desejos e vontades? Eu não tô entendendo.
0: Agora cara, porque assim, na boa... Gente que assiste o programa, quem é que tem aqui a cara do taradão, safadão aqui?
6: Sim. Não, RG, você sempre foi aqui o nosso
0: bota
6: taradão.
0: Bota aí, enquete.
9: Para.
0: Bota aí.
8: Como assim?
0: É. Quem é que quem tem cara, mais cara de safado?
6: É. RG, taradão?
0: Sombra, Domênico ou Mano?
6: Eu? Mano também.
0: Cara, bota falou. Aí, enquete.
6: Domênico também, um doente.
9: Não, sou eu. É você.
0: Bota aí, enquete.
6: Ah, não, se eu fosse cravar... Tipo assim, que a gente vai ver uma notícia.
3: Pela cara.
6: Fulano é preso fazendo obscenas, atos obscenos.
3: gestos obscenos
6: dentro de um ônibus. Eu cravaria o Domênico.
0: Eu?
6: Nossa, você tem cara de louco.
8: Você é um maluco.
6: Assediadores.
0: É. Você comparou
8: o Domênico? Tem minha mulher, tem uma esposa, seu maluco.
6: Mesmo assim, cara. Ué, os caras também têm. Os caras que são presos também têm.
0: Você comparou o Domênico a um...
6: Nossa. Não, matador não.
8: Eu fiquei chateado.
6: Atos obscenos é diferente.
8: Assediador.
6: Eu falei matador.
8: Estou extremamente chateado e vou sair do estúdio.
6: Não, fica aqui, Domênico. Não, vem aqui.
0: É um absurdo.
10: Tira a mão.
0: Vem
10: aqui,
0: Domênico.
10: Tira a mão daí.
0: Não, mas ele tá te
3: matando. Olha, usando a minha tática agora. Eu te amo. Safado também. Safado.
6: Ele falou.
8: Tudo traíra, né?
6: Ele falou que se o Domênico fosse o Pinóquio, ele ia pegar fogo. Mas o negócio é o seguinte. Com relação a esse bagulho da Leiloca aí que gerou uma repercussão, o Domênico agora saiu, mas daqui a pouco ele responde sobre. Mas, mano, na moral, eu acho sim, por mais que a Leiloca tenha agora tentado, vocês têm que amenizar, me defender e tudo mais. Mas, cara, o marido dela tem que ser retirado do conselho do clube.
0: Óbvio.
6: Isso daí, cara, é imoral. Pode não ser ilegal, mas é imoral. RG, ele mesmo se colocou como avalista do negócio do filho no Vasco.
9: Claro.
6: É um cara que ele... Dinheiro vem dele, né, mano? Diretamente eu não tô ligado, é ele que tá tocando. Mas a partir do momento que você é avalista, velho, tá ligado? Tipo, o que falta lá, ele falou que banca com o próprio patrimônio. Então, cara, na boa...
8: O filho dele tem dinheiro? O
6: O filho dele é rico?
1: Não sei, Mota, mas de verdade. Ah, é... Ter, se não, é da família.
6: Mas não assim, rico pra bancar uma SAF de um vaso.
7: É, se o pai tem, ele tem.
6: Não, né? É isso que eu tô falando. O dinheiro vem não,
3: mas
6: do pai.
3: Mas ele tem uma outra empresa, né? Assim, mas assim, é família, né? Negócios conjuntos ali. Sim. Enfim, é outro CNPJ, mas. Mas por exemplo,
1: você não acha, Lelê, que o cara que tem. Mesmo que não seja uma ligação direta, mas. Eu acho. É um cara que tá envolvido
3: também. Eu acho que é um conflito de interesse. Eu acho. Inclusive, esses conselheiros que estão levantando esse conflito de interesse lá dentro, eles alegam o quê? Por exemplo, até teve um corneteiro nosso que mandou na semana passada um áudio falando disso aqui, mano. O Vasco contratou o Santiago Sosa, do Racing, com o aval da Crefisa, né? Só conseguiu contratar com um aval, porque precisava do dinheiro. Aí agora é Vasco contra Palmeiras na Copa do Brasil. Já pensou se ele é eliminado com um gol do Santiago Sosa? Aí tem o outro também, o Colídio, que veio pro Vasco porque eles conseguiram o dinheiro do adiantamento do negócio que eles entraram na justiça da SAF, que vai ser do La Máquia. Aí também, já pensou? Tem um gol do Colídio?
0: Nossa, então... imagina politicamente, no primeiro exemplo que a Lelê deu, aí então o Vasco elimina o Palmeiras
3: na Copa
0: com
3: do gol Brasil.
0: De um jogador contratado com a...
3: com o aval, com a ajuda financeira deles. É.
0: Aí o Palmeiras é eliminado porque o seu conselheiro, a empresa do seu conselheiro, acabou ajudando na contratação do cara.
3: É isso que eles estão alegando lá dentro, que é um conflito de interesse.
1: Porque se ele é conselheiro, por mais que a Leila fale, ah, não vou abdicar do meu cargo aí, porque eu não tenho nada a ver, não sei o quê, mas é pública a declaração do marido dela falando que vai ser a avalista do negócio. Já que o Dodô voltou, Dodô, você não acha que o marido da Leiloca lá... Você não acha que o marido da Leiloca tem que renunciar ao cargo de conselheiro que ele tem lá dentro? Sua visão com relação ao caso.
8: Eu acho porque o fato dele estar comprando, né, é do filho dele, né?
1: Sim, não, e ele se posicionou publicamente como avalista do negócio.
8: Então, eu acho que o fato dele estar comprando, nada mais justo que você abdicar do cargo de conselheiro. Como é que você vai aconselhar um time? Porque conselheiro, mano, é aquilo que nós estávamos falando, na minha opinião. Você tem que aconselhar o melhor pro time. Como é que você vai aconselhar o melhor para um time, sendo que o outro pode ser rival desse time?
1: Então, mas ele até pode aconselhar o melhor tá sendo, pro Palmeiras.
8: Né? É. Nessa semifinal de Copa do Brasil, é um com
1: o
8: outro.
1: Mas o que eu digo, então, é justamente isso. É o conflito de interesse, velho. Então, quando ela chega e fala essa meia dúzia de imbecis, você
8: que é tem a mesma que defender coisa, e tudo viu, mais,
1: ela tá errada, velho.
8: Eu acho que é. É complicado falar sobre isso, né? A Leila é a Leila, o marido é o marido, né?
1: Mas, porra, o dinheiro vem do mesmo lugar.
8: Tudo bem, mas não tem dinheiro da empresa dela entrando no Palmeiras. No caso do marido, tá entrando lá no Vasco, tá?
1: Ok.
8: O marido, né? Que é conselheiro, que aí
1: sim, é isso.
8: Esse sim.
1: É isso que eu tô falando.
8: A Leila é presidente, então a Leila...
1: Mas é o que eu tô falando, ele renunciar ao cargo de conselheiro.
8: Eu acho que sim, seria o mais propício, mas não sei como é que funciona o estatuto do Palmeiras com relação a esse tipo de coisa. Como eu também acho, mano, que existe um conflito de interesse, por exemplo, outro que ninguém fala nada, é Flamengo e Fluminense. Porque o Vasco precisa jogar, vocês estão sabendo, né? Sim. O Vasco não pode jogar em São Januário, a semifinal contra o Boca Juniors, porque precisa de um estádio acima de 30 mil. O São Januário não consegue ter essa capacidade. E você precisa dar também, igual o Palmeiras, mano, você precisa ter 4 mil pro visitante. E ele queria fazer o jogo lá no Maracanã. Mas como agora o Flamengo e o Fluminense se uniram pra ficar com o Maracanã, não sei por quanto tempo, acho que é provisoriamente, aí não sei qual que é quantos anos vão ficar aí, né, cuidando do Flamengo, do Maracanã, e eles não querem deixar o Vasco jogar.
1: Pra mim tá certo.
8: Mas tá errado.
1: Não acho.
8: Porque não coisa, é o por estádio exemplo. Não é deles. Ele está sendo deles.
1: Está sendo. Eles são os donos por esse período.
8: Então,
1: eles são
8: donos mas também. Existe um conflito de interesse ou não existe?
1: Com relação a quê?
8: Porque é Flamengo e Fluminense, eles disputam mesmo o campeonato.
1: Não, mas, ô Domênico, é prejudicar, vamos colocar assim, é não conceder essa gentileza a um rival.
0: Mas é como
1: a
0: mesma se coisa. Tivesse alugado bem, pra eles.
1: É a mesma coisa, por exemplo, quando você é dono de um consórcio ou quando você tem ali, por exemplo, o Botafogo, ele não é dono do Engenhão, ele tem lá a concessão pra usar durante X anos, que é bastante tempo. Sim. Mas durante esses X anos, o Botafogo é dono do estádio.
8: Não,
1: então, nesse caso, por exemplo, é a mesma coisa. Palmeiras, não consegui. Ô, Corinthians, você me empresta a sua arena pra eu sediar um jogo da Libertadores?
8: Não, mas aí não. É diferente.
1: Mas você não faz.
8: Então, mas o Flamengo e o Fluminense também são. Então, donos do mesmo estádio. E quando tiver um dia que eles precisam jogar no mesmo estádio? Como é que fez? Como é que faz?
1: Bom, aí vai jogar um na quarta, outro na quinta.
8: Só tem aquela data.
1: Mas geralmente eles colocam. A própria polícia não deixa, mas, ô Domênico, não
8: teve uma vez aí. O próprio Fluminense mudou a data do jogo do Flamengo, gente. Vocês viram aí, recente isso aí?
9: Então, eles têm um acordo, porque ambos são responsáveis pelo Maracanã.
8: Tudo bem, mas existe, porque são rivais, é isso que eu tô falando. Estão cuidando no mesmo estádio, rivais.
9: Sim.
8: Tem conflito de interesse, não tem? Porque o Palmeiras com o Vasco também, não é?
1: Mas eu não entendi.
9: Mas é diferente. Mas
8: eu sei, são situações que vocês não estão entendendo, talvez, o que eu quero dizer. São times rivais.
1: Não, mas
8: estão cuidando num estádio.
1: Mas, Domênico, eles assumiram compromisso.
8: Tudo bem, mano.
1: De cuidar do estádio.
8: Tudo bem, mas
1: isso pro governo do estado do Rio de Janeiro. Conflito
8: de interesse, porque são dois rivais.
9: O governo abriu mão do
1: Maracanã. Mas qual que é o conflito? Por exemplo, se houver um conflito lá na frente. Se houver um conflito lá na frente.
8: Abre mão pra um, não pra dois. Concorda ou não?
9: Abriu pra dois.
1: Mas, gente.
8: Pra dois rivais.
1: O governo do Rio de Janeiro, ele falou: não quero esse elefante branco. Quem quer? O Flamengo falou: eu quero. O Fluminense falou: eu topo. Ah, então vocês assumem em conjunto isso daí? Eles falaram sim.

0: vê cerca de 393 milhões de reais em obras no estádio e manutenção durante os 20 anos. Então, uma concessão de 20 anos.
1: Sim, assim como o Botafogo, se eu não me engano, acho que do Botafogo é de 30. É, o Sombra pode checar aí.
2: Oi,
1: mas é uma sociedade que foi feita, não tem irregularidade nenhuma aí, não existe conflito de interesse. Se amanhã, por exemplo, as duas... Sim. Mas, Domênico, se amanhã tiver uma tabela de, olha, vai ter que jogar no Rio de Janeiro, Flamengo e Fluminense no mesmo dia, um vai jogar na quarta, outro vai jogar na quinta.
0: A grande questão é até onde que Flamengo e Fluminense, sendo concessionários de bem público, podem decidir quem joga ou não no Maracanã. Porque tá acontecendo lá no Rio de Janeiro, que o Fla-Flu negou o pedido do Vasco de jogar lá.
3: E eles acabaram de perder... Ó, o Vene Casagrande trouxe uma notícia agora que o Vasco perdeu mais uma vez na justiça.
0: Então houve uma ação judicial, o Ministério Público recomendou que o estádio seja liberado.
3: E a justiça
0: indefinida. E agora vem essa informação que o Mota tá trazendo.
3: O Vene Casagrande
0: acabou de dar. A justiça entendeu que não. Flamengo e Fluminense são os concessionários, eles mandam o que acontece lá.
1: E é óbvio que tem que ser assim, Sombra, porque a partir do momento que você conseguiu a concessão do estádio, você tá honrando com seus compromissos e você vai ser o responsável por reformas, por perdas que você possa ter também.
4: Quando não tem bucha, são eles que resolvem, exato. Não é o Vasco.
1: Não faz quem sentido. Paga, né? Não, sim, mas você não conceder com... isso. Viu, o Ministério gente? Público, ele pode recomendar, ó, gente, faça essa gentileza. O Ministério Público tá na dele.
2: Só uma
1: mas o clube não é obrigado a catar a recomendação
2: não, do Ministério Público. Não, mas não foi isso que eu quis dizer. Com relação ao Vasco, tudo bem, eles estão na deles e tem que estar mesmo. Não é isso, eu tô dizendo com relação ao Flamengo e Vasco.
3: Não,
2: Flamengo
3: mas só, e Fluminense.
1: Só eu só não entendi só qual o ponto
3: observação.
1: Do conflito. Eu acho que pode ter, sim.
3: Só uma observação, o Vasco não quer jogar no Maracanã. O Vasco está sendo proibido de jogar em
2: no São Januário. No estádio dele, sim.
3: Isso.
2: Sim.
3: Por isso que ele
2: está... Que tá... eu acho um absurdo, hein?
1: Mas é regulamento, gente.
2: Então, entendeu? Mano, mas se fosse quartas de final, o próprio o Vasco com Boca poderia. Só que na semifinal já não pode
1: exato, mais. Exato, mas...
2: É mas assim... é errado, o regulamento... Bom, mas eu entendo. É, mas está errado, né? O cara não pode jogar no estádio dele.
1: É, mas a partir do momento, por exemplo, que a semifinal exige uma presença maior de público, porque você precisa ceder no mínimo 4 mil ingressos para a torcida visitante, não tem como não ser um estádio de 40 mil.
0: O Atlético Paranaense não pode jogar a final da Libertadores. 2005. Porque tinha lá o regulamento.
1: Foi pro Beira-Rio.
2: Eu lembro, mas
0: quando
2: lembro,
0: entrou na competição, não assinou.
2: Sabia. Reclamaram bastante aquela época. Lembra?
1: Reclamaram. É que eles quiseram construir, acho que uma arquibancada móvel.
3: A dúvida é por que o Botafogo não cede o Engenhão pro Vasco?
2: Ah, mas você também é rival.
3: É, então.
2: É igual o Mano falou.
1: Ele não tem que ceder.
2: Por exemplo, o Palmeiras vai precisar, por exemplo, jogar no estádio do Corinthians, que eles vão deixar pra jogar uma semifinal.
1: Isso é um puta absurdo, velho. Você conceder a sua casa, assim, por exemplo, como a Arena Corinthians tá em reforma.
2: Vai
1: lá
2: e cede o jogador do
1: Palmeiras, velho. Tá louco?
2: Na época. Hoje não. Hoje não vai deixar. Eu tenho certeza que eu tô te
1: falando. Mas o Morumbi era um capítulo diferente, porque era um estádio praticamente
0: todo
1: neutro.
0: Todo mundo jogava.
1: Era um estádio que era meio que um acordo entre todo mundo. Hoje não é mais porque cada um tem a sua casa. Mas se o Palmeiras tivesse que depender da Neoquímica Arena e a diretoria do Corinthians, é que os caras são meio panaca, capaz dos caras ceder ainda. Mas ia ser um absurdo.
4: Mas recentemente o Palmeiras cedeu pro São Paulo. O São Paulo cedeu pro Palmeiras, lembra? São Paulo na Vila.
2: O Palmeiras jogou no Morumbi. E o São Paulo jogou no Bank Park, que era o Allianz na época, e o Santos também jogou.
3: Sim.
4: Mas recentemente, o Santos agora, jogou recente. Na Arena Corinthians, o São Paulo jogou na Vila.
3: Jogou na Vila.
4: Depende do acordo.
1: Alugaram num jogo X. Agora, por exemplo, se o Santos quiser, cheguei numa final de competição, quero alugar na Neoquímica Arena, não tem que alugar, mano.
0: Domênico,
1: não tem que alugar.
0: O Vasco vem aí com uma SAF, vem com dinheiro. O Flamengo, o que
2: já tá
0: e com... o Fluminense,
2: já.
0: O que eles puderem fazer pra prejudicar a vida do Vasco, eles vão fazer.
4: Aliás, o BAP já tá tentando brecar várias coisas lá do Vasco. Então,
0: né? Eles vão fazer o que for.
3: Né? É que no Maracanã sempre jogaram os quatro. Durante toda a
4: porque
3: vida,
4: era público,
3: sempre jogaram os quatro. Quando entrou essa empresa, aí e tiveram essa ideia, né, dos clubes assumirem, o Botafogo tinha o estádio dele, o Engenhão, o Vasco São Januário, sobrou Flamengo e Fluminense.
0: Não adianta a gente comparar com o que aconteceu nos anos 80.
1: Não dá.
0: Adianta, são circunstâncias hoje totalmente diferentes.
1: É a mesma coisa.
3: É o Pacaembu, você vê, ninguém quer o
2: Pacaembu. Ninguém quer mais, né?
1: Então, mas o Pacaembu, a Prefeitura de São Paulo, ela comeu bola, porque naquele momento lá, quando o Corinthians jogava com frequência lá, o Corinthians ele poderia ter assumido essa bucha, e um elefante
2: igual,
1: branco.
2: Né, mano?
1: Exato, o Corinthians ele poderia ter essa concessão para usar durante 20, 30 anos, mas o grande impeditivo do Corinthians ter realmente essa concessão, RG, era que o Corinthians ele queria reformar o Pacaembu, óbvio. Porque se você vai pegar um estádio desse,
2: tem que reformar.
1: Tem que reformar, velho. Porque o Pacaembu, velho, é ridículo.
2: Vem cá, vamos
1: voltar. E a prefeitura não aceitava porque tinha muita parte lá que era tombada e tudo mais. E

0: dar um problema.
1: Vem cá. Acabaram reformando o Pacaembu. Sim. Acabaram adequando.
0: Porque viram que era uma despesa que era absurda.
1: É.
0: Então é quando o Corinthians parou de jogar lá, né?
1: Essas reformas acabaram acontecendo agora. Sim. Através da privatização do Pacaembu. Uhum. Dessa concessão. Vem cá. Você acha que realmente os caras queriam reformar Pacaembu? Ou eles queriam construir um estádio?
0: Ô, Sombra, pra falar a verdade, acho que o que a prefeitura queria era justamente se livrar daquela dívida enorme que ela tinha com o Pacaembu.
1: Não. Tô falando. O que você acha que o Corinthians...
0: Não, o Corinthians obviamente que era construir.
1: A CBF...
0: Mas óbvio. Era construir, tanto que o estádio era pra custar metade do que custou.
1: Os atores da época queriam construir um estádio.
0: Mas óbvio. E quando você constrói, o dinheiro que vai é muito maior, né?
1: Mesmo que inclusive não fosse tombado, mesmo que não fosse tombado, eles não iam pegar o Pacaembu.
2: A forma mais fácil de desviar dinheiro no Brasil é com obra de prefeitura e governo.
1: Não é? Gente, é bomba, também, bomba, né? Bomba! Enquete no ar! Já que estamos vivendo um momento tão político, democraticamente, o povo está elegendo.
3: Cara
1: mais safado do estádio, RG número 2, vai ganhar no primeiro turno, hein?
3: Não, não
1: 48%.
3: Eu acredito que o Domênico vira. Não vai, não. Não, tá baixinho.
4: Não, eu tô acreditando em você. Tá bem
3: baixinho vai virar.
4: Eu tô acreditando em você. Sair daqui por conta do senhor.
3: Eu tô acreditando em você.
0: É o Nicolas e o Pavanato, hein? RG e Domênico.
1: Olha. RG número 2.
3: O senhor tá lá também,
1: viu? É o que tem mais cara de safado. 48%. O Domênico, aquele que fica no busão, 26%.
0: É, paradão do busão.
1: É. Eu com 14 em terceiro lugar e o Mano com 12.
0: Cara, você tá na frente do Mano, cara.
2: Mano, cara de bonzinho. Ó, quem diria, hein?
0: Ah, vem.
3: Eu sou bonzinho.
0: Cara de bonzinho.
3: É tonto mesmo. Sei,
0: são os piores.
3: É cara de tonto.
0: É bonzinho.
3: É aquele que... aquele
4: beijo esse. Cara de tontão.
1: É, mas ninguém vai chegar... Ninguém vai me olhar no ônibus falando, olha lá o maníaco do parque.
4: Ninguém vai olhar. Pode olhar, eu não sou.
0: Ninguém vai me olhar no busão.
1: É o maníaco do busão.
0: Sem problema, pode olhar. Ninguém vai me ver no trânsito e falar, o velho austríaco aí.
1: É.
3: Os bonzinhos.
4: É, os bonzinhos do estádio agora.
1: Lembra do Alzinho?
4: E ó, RG, são os que mais apronta aí, viu?
3: É aquele que o vizinho fala assim,
4: os que mais apronta aí, viu?
3: É aqueles...
4: Aí
3: aqueles,
4: vem jogar comigo e com
3: o
4: RG aqui.
3: É aqueles vizinhos que o cara fala assim, nossa, mas ele foi preso por isso. E ele tinha uma cara tão bonzinho. Ô, Mota, tem um aqui, que se sofá tivesse boca...
0: Rapaz. Ai, ai, ai.
4: Ó os caras aqui, ó.
1: É, vamos
4: olhar o cara.
2: Quem é esse, gente?
0: Isso aí, prendeu a família, não foi?
4: É o velho austríaco.
0: O velho austríaco prendia a família no sótão.
3: No sótão.
0: Prendia?
3: É.
0: Ficou 20 e poucos filho, anos. Ele teve filho com neta, pra você ter ideia.
4: É louco.
3: É.
2: Com filho. Mas não é aquele que teve o filme inspirado nesse caso.
0: Ah, já fizeram filme tanta gente.
2: Não, é porque é dos Estados Unidos aqui.
0: É, dos maníacos. É o velho austríaco, mano.
3: Meu Deus.
0: A mulher só olhava pela fresta, assim. Aí ele só volta. Oxa, é, embaçado.
4: Lê lá o que o cara tá falando ali. O que ele falou ali de mim?
1: Alguma bobagem.
4: 18 pontos. Bobagem ou Katsu?
0: Superchat.
4: É, pode ser.
1: Deixa eu ver. Domênico, pra variar, está certo.
4: É, sempre certo.
1: Se é público, todos têm o direito de participar da concessão. Se o Vasco não quis participar porque não tem dinheiro, aí é outros 500. Ele não participou.
0: Exato, jumento. Qual parte você não entendeu disso?
1: Nossa, até tira da
0: não,
1: tela.
0: Jumento, não, jumento não. O cara pagou, mas o cara pagou, superchat,
4: o cara pagou, ele merece.
1: Não, mas pode gente... juntar dois e pegar algo público. Ó, falou agora um jurista, falou.
0: E outra, gente,
3: é a concessão, pode... gente.
0: A mesma coisa, por exemplo.
4: É concessão. Dá a opinião do
0: ouvinte. Não, mas opinião boa também.
4: O Corinthians, quando ele tava com aquele negócio do Pacaembu.
0: Respeita aí.
4: O Santos, vira e mexe, ele tentava jogar no Pacaembu também, e o Corinthians, ele tinha ali uma prioridade dentro do estádio, que a prefeitura, tipo, fazia lá os bagulhos.
0: Mas se houvesse, por exemplo, a chance de fazer a concessão, cara, o Santos, ele também seria interessado dentro do negócio, cara.
4: Mas sabe o que acontece, mano? Por que que o Pacaembu também não... No, o pessoal não quer mais jogar lá?
3: Foi destruído. Não, não. Agora.
0: Não, depois
3: acabaram com o Pacaembu.
4: É caro, Domênico, cabe só 20 mil.
0: Não é só isso. Fizeram lá a grama
4: artificial.
0: É.
4: E muitos times, por exemplo, São Paulo não gosta.
0: O Santos não gosta.
4: Mas, ô, Domênico, é porque um gramado natural ele requer muito mais cuidado e é muito mais dispendioso então, pra você manter.
2: E pra você cobrar ingresso pra um público de só 20 mil, pra valer a pena o custo, vai ter que ser ingresso muito caro.
1: E lá acontecem outros eventos, eles alugam gramado pra jogos.
0: Exato, mano.
1: Ó, o Demiurgo Safado, ele escreve. Domênico é safado, mas o RG é aquele safado que faz a perna de qualquer marmanjo balançar. Que
3: isso?
1: Adoro.
3: Cara, o RG, isso. O RG tem cara do coiote vendo papaléguas, tá ligado?
0: Tá maluco.
3: Faz um bibi pro RG. Vocês
0: estão tudo maluco, isso é verdade.
2: E é um bibi meio fã.
1: Bibi. Você lembra que os postos de gasolina punham as frentistas com roupinhas, às vezes, minúsculas?
3: Aham.
2: Nossa.
1: O RG é aquele cara que ele deixava o tanque esvaziar toda hora.
3: Sim.
1: Só pra ter que reabastecer.
3: E parou esvaziar. Também com isso, né? O que é um absurdo.
2: Lá vem o mano. Lá vem o mano.
3: Ah, pronto. Cara, vamos ser cancelado pro posto, velho. Às vezes o cara ia pro posto, Domênico, a gasolina podia ser batizada, mas queria ver umas busanfas, tá ligado? Aí. Hoje em dia, aquele monte de gordo cheirando gasolina.
0: Aí é nóis.
5: A revelação.
3: Tá vendo, amigo? Não, mas aí que tá. Diferente de vocês que se travessem.
1: Atenção.
3: Que se travessem de bom moço, eu não.
1: Olha aí. Vídeos comprovam.
3: Vídeos?
1: Que vídeos?
3: Tá maluco?
1: Denúncia. Nosso ouvinte Carlos Henrique AP Torre diz: RG também estava no evento do Madame Satã.
3: Ah, tava lá com o Vorcaro.
0: Você pegou quantas? Tinha 120 pra 20, né?
5: Não eram 60?
0: Não, 120 mulheres pra 20.
1: É.
3: Caramba.
5: Pô, falar nisso deu mó
3: B.O. Você dava conta de quanto, RG, se fosse assim, 120 pra 20? Fala sério. Você acha que eu dava conta de quanto?
5: Imagina, não tô dando conta nem de mim, ô Motinha. Você tá
1: louco. Não, mas não, assim, nos áureos tempos,
3: é,
1: assim.
3: No auge, RG. No auge. Você pegava quantos? Você dava conta de quanto se fosse nessa festa?
5: Áureos tempos já foi, Motinha.
1: Outro dia eu encontrei um amigo do RG, aí. De muitos anos. É. Época de Bela Vista, etc. Aí ele falou assim, pô, e como tá a máquina? Eu falei... Como assim, a máquina?
3: Quem é máquina?
1: Não, meu amigo, Carlos Humberto. A máquina.
3: Falou? A máquina?
1: Era conhecido como a máquina.
3: Ó, caraca.
1: É. Ó, Vieira, agora vamos com a máquina. Nossa. Vamos com a máquina. Ele tá vazando óleo.
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1: Só pra encerrar o assunto Maracanã...
3: Ah, pensei que você ia falar das minas do posto.
1: Não. Acho melhor mudar.
3: É você não quer ser lacrado igual a Campo Piano, né?
1: É.
3: Mas nas feiras tudo vão assim, né? Igual as minas do posto.
0: Vai, nas feiras vão.
1: Ó, no Rio Salão de Janeiro, automóvel. A questão da concessão foi feita uma licitação pública, tá? Então foi feita uma licitação e por isso ganhou o consórcio Fla-Flu. Ofereceu uma outorga anual de aproximadamente 20 milhões de reais. Vamos lá, continuando. 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Falar em safadeza.
3: Aí é. É. Vai. Fala do Coringão, cara. Coringão.
0: Vocês.
3: Sim. Vamos lá. Ó, vamos falar do Corinthians o seguinte, ó, o Corinthians vai ter um patrocínio provisório, né, um master provisório pro jogo contra o Inter, né, uma empresa de IA. Então, a empresa de IA vai pagar pra estampar a camisa do Corinthians. E o Corinthians também hoje, né, não hoje não, que a decisão foi sexta-feira, o Ministério Público, né, processou e mandou tirar, né, a propaganda da Fatal. E hoje o Corinthians concordou, vai recorrer, né, tomou a decisão que vai recorrer, porque isso aí vai dar 22 milhões até o final do ano pro Corinthians, né, mano?
0: Sim, tem que recorrer. E vai recorrer mesmo, mano.
3: Mas já tirou todas as citações da empresa e tudo.
0: É, cadê aquela campanha lá, hashtag lá, respeita as primas, não é?
2: É mais um caso de liminar.
3: Leva lá pro Ministério Público, fala, ó, respeita as primas, sabe? Tipo, eu vou conversar com o advogado do Corinthians, mano.
0: Tem a ver só aqui nesse país, velho, meu Deus do céu.
3: É, o que tem a ver, ué? É uma profissão, irmão. Ué, as minas pagam imposto, mano.
0: As minas lá.
2: Mas não, na Holanda elas pagam porque é regularizado.
3: Não, mas aqui também. Não, mas aqui também aqui paga. Também, quem tem. Não, as primas não.
2: Não, mas não
3: quem
2: é faz, bem assim.
3: É quem faz off, essas coisas, paga. Porque pra pegar o dinheiro tem que ser registrado. Porque tem que entrar no Brasil, porque não é aqui, né? É lá fora.
0: Mas
3: aqui
0: também, mano. Não regulamentou a profissão?
2: Não.
3: Não, você tá louco?
2: Ainda não.
0: Não, tá regulamentado o bagulho, hein, mano.
2: Acho que não. Tá
0: assim, mano.
2: Tem direito, mano.
0: Como é que ela vai justificar? Não é regulamentado, também? Por exemplo, as do job?
2: Que eu saiba, não.
0: Vê aí se não é regulamentado o bagulho e a profissão. É, ô, virou profissão.
2: Então, na Holanda eu sei que é em alguns países. No Brasil, acho que não é, não.
3: Hã? Prostíbulo não é regular? É que eles atuam como um bar e tal.
0: Então.
3: Mas é regular.
0: Mas, por exemplo, você vai no restaurante, você vai pra quê? Pra comer.
2: Não, mas uma coisa é não ser legal, outra coisa é ser, mano, regulamentado como profissão, gente.
3: Pizza lá, né? Tem o pizza puta lá. Como é que era o nome? Lá na Vila Madalena.
1: No Brasil não é profissão regulamentada.
3: Não é, você tá louco. Não.
0: É informal. Então, por exemplo, você faz um programa, você não emite nota ainda.
2: Não.
3: O cara pedindo a nota depois do programa, pensou, mano. O cara fala, tira uma nota maior pra mim descontar no imposto.
1: Aí, olha, na Alemanha Países Baixos, Áustria, Suíça.
0: Não, tudo país de primeiro mundo, velho.
3: Então.
1: E tudo Uruguai. País de primeiro
3: mundo. Você copiar tudo, né?
0: Sabe, você pode abrir uma empresa, uma MEI. MEI Kenga, sabe?
3: Que isso? Ué, já tem, né? Já tem aí, ó. Tá, os caras aí. Ah,
0: vou parar de falar essas porra.
3: É, mano. Para.
0: Não, seu não, ainda não ganhou.
3: Hoje tá demais. Mas... não ganhou. Cala a boca, seu. Então, aí a empresa aí, o Corinthians vai tirar tudo, mas vai recorrer.
1: Ai, mas olha que curioso. Desculpa a moto, mas é interessante. Por exemplo, agora são 19 horas, hoje a Voz do Brasil vai ao ar às 9 da noite. Na Suécia, França, Irlanda e Noruega, vender serviços sexuais não é crime, mas comprar é.
2: Ué, como é que faz?
1: Você pode vender, mas o RG não pode comprar.
2: Ué, mas daí é meio que hipocrisia, porque você vai vender pra quem? Ué?
0: É só você não declarar que comprou.
5: Mas
0: é só você declarar que comprou, pô.
5: Mas aqui também não é crime. Maior de 18 anos não é crime.
2: Não, crime não é, mas não é regulamentado, como na Holanda, nesses países baixos.
3: É. Antigamente era crime, sabia? Fazer algumas coisas.
5: Sim.
2: Nos Estados Unidos, acho que é. Tá, vai, fala do Coringão. Eu sei que o Coringão anda uma putaria atualmente, mas vamos falar do campo. Vai.
3: Ó, o Corinthians está preparando pro Yuri jogar 60 minutos, Lelê. 60 minutos, porque ele tá voltando agora, então não quer forçar muito, né? E o Memphis disse que vai jogar o jogo inteiro.
0: Opa!
3: Né? Tá à disposição pra jogar o jogo inteiro.
2: Ele vinha jogando, né?
3: Mas ele tava fazendo reforço físico, né?
2: Mas ele já vinha jogando e o Yuri vai voltar agora contra o Inter. Então faz sentido que o Yuri tenha mais controle aí nesse retorno.
3: E a maior preocupação do Corinthians é que o Corinthians tem 11 pendurados contra pro jogo do Palmeiras, viu? 11, inclusive o Diniz, né? O técnico. Também tá com 2 cartões amarelos, pode pegar o terceiro se fizer besteira. Então, ele tem 11 pendurados, é uma preocupação grande dentro do Corinthians, né? Então, os caras estão, ó, dá uma segurada aí, porque senão vai pegar o Palmeiras aí com muitos jogadores, né?
2: Sim.
3: Então, preocupa. E sempre tem jogador expulso, né?
2: E vai ser um jogo pegado, difícil pra caramba, que vai...
3: E
2: vai
3: o Corinthians não consegue ficar sem um jogo, sem ter um expulso, né, Lelê? O que tá acontecendo?
2: Não, isso é na Libertadores.
3: Ah, na Libertadores.
2: Agora no Brasileiro até que não.
3: E um que não, na última hora não viajou foi o André Ramalho.
2: Sim, ele não voltou ainda da seleção do... Então, falando do Carrilho.
3: Carrilho não voltou.
0: O André Ramalho, ele foi visto aí recentemente, aí num hospital aqui na região do Círio, Motinha. Porque teve um parente meu que tava aqui e ele trombou o André Ramalho fazendo exames, mano. Ele tava com problema de labirintite, Lelê, desde a época da Libertadores. E esse problema deve persistir ainda, porque ele tava fazendo uma bateria de exames, aí tava passando por neuro, aí uma pá de coisa. Porque ele teve umas tonturas ali, não sei exatamente aí que grau que tá o tratamento dele.
2: E assim, já faz 2 meses quase que ele tá fora por isso. Eu até achei estranho, na última transmissão que a gente fez aqui no Energia em Campo, eu até comentei com o De Paula, falei, cara, esse quadro de labirintite do André Ramalho tá estranho. Por quê? Geralmente, teve uma crise de labirintite. Beleza, fica fora 1, 2 jogos e tal. Mas 2 meses e sempre esse problema recorrente é porque devem estar fazendo exames, examinando para ver se...
3: Como é que faz? Alguma operação tem que fazer?
2: Eu acho que ele deve estar tentando descobrir a causa, né?
0: O Leandro Castan teve que fazer a cirurgia na cabeça, mano, lembra?
3: É sério?
0: O Leandro Castan, quando ele foi vendido para Roma, mano,
2: ele tinha um tumor,
0: fazer
2: uma
0: cirurgia,
2: né?
0: Mano, foi um tumor que ele descobriu e ele tava tendo também uns desmaios, algumas coisas assim, mano. Porra, é um puta zagueiro, mano. Porque o André Ramalho, do lado do Chicão, aqui em 2012 na Libertadores, que depois ele foi vendido.
2: Ele até se aposentou precocemente por conta disso, né?
0: Então. Mas. Não, mas acho que ele até voltou a jogar ali.
2: Não, ele voltou, mas depois parou, parou, né?
0: Mas com relação ao time do Corinthians, Lele, estão falando que quem vai rodar nesse time. Chuta um nome:
2: o Caio César.
0: André. Estão falando que vai rodar o André, vai jogar com Ranieri, Garro e Bidon no meio-campo, na frente Caio César, Memphis e Yuri.
2: Não, é que se o André voltar, aí a tendência era o Caio César ir pro banco.
0: Não, ele vai estar
2: disposição. Mas aí ele vai mudar o esquema. Em vez de 4-4-2, fazer um 4-3-3 e manter o Caio
0: dentro,
2: César. Hein?
0: Vamos pra dentro do Inter, mano. Vamos pra dentro, amanhã é final, velho.
5: Memphis na esquerda e o menino
2: na Caio César na direita, Memphis na esquerda e o Yuri centralizado.
0: É um time bem agressivo, né, Lele? Porque quando você mantém o Caio César no time e não mantém o André, porque o André, porra, ele marca muito mais que o Bidon.
2: Então.
0: É um cara que ele cola do lado do Ranieri pra fazer aquela função ali também de marcação, e sabe? E proteger a zaga.
5: E o plano B? Porque aí se o Memphis, se o Yuri não aguentar a
0: piada, não, mas o Yuri, ele possivelmente não vai fazer 90 minutos. Aí possivelmente deve mudar o esquema, aí pode ser que entre o André, aí volta o Memphis pra centroavante, joga com dois lá na frente.
5: É que o Memphis,
0: aí eu já espero. Então, mas aí vai estar 3-0 Corinthians, né, Rígio? Aí administrar o bagulho.
3: Olha o momento aí.
0: Vamos lá, olha. O Corinthians tomou ciência de que a Caixa Econômica Federal dará continuidade ao processo de quitação da Neoquímica Arena. Né? A pauta, inclusive, já está na mesa do Conselho Administrativo, né? O órgão máximo da decisão no banco. E estão analisando aí e vai dar continuidade, viu? Então, o Corinthians está sabendo aí, vamos saber como é que vai ser esse negócio. Né? Ninguém tem as informações completas, como é que vai ser, que seria a proposta do Corinthians é 10 anos, né?
5: Proposta.
0: Só um adendo aí, tá muito estranha essa parada aí, porque o negócio é o seguinte, vamos lá. O perito, Anísio Castelo Branco lá, que está fazendo esse estudo do empréstimo e tudo mais, esse cara, novamente, ele entrou com uma representação no Ministério Público, alegando que o Corinthians, ele tá pagando mais do que ele deveria, porque, segundo ele, dentro de umas parcelas, dá para explicar de maneira mais sucinta aqui pro povão também conseguir entender, não ficar com termos técnicos, porque eu também não entendo nada disso daí, mas o Corinthians teria pago, dentro de uma parcela, em atraso, juros exorbitantes. Por exemplo, o Corinthians, ele, em 2019, ele ficou devendo algumas parcelas que daria em torno de 37 milhões. A Caixa, segundo o estudo do perito, ela teria cobrado juros, não em cima dessas parcelas em atraso, ela teria cobrado juros em cima do montante total da dívida. Ao invés de, por exemplo, cobrar 3 milhões e em meio de juros, 400. Ele cobrou tipo 40 e poucos milhões, que é em cima do valor total da dívida, o que, não, que segundo o próprio perito, não está correto. Ele levou isso para o Ministério Público. Aí dentro desse questionamento, RG, o perito aponta que o Corinthians pagando esses juros aí, ou pelo menos aí vindo dentro de uma composição de saldo devedor, esses juros que foi atrelado à própria dívida, com o passar dos anos, os juros recorrentes e tudo mais, essa dívida daria uns 100 milhões hoje, e pelo fato de você ter sido cobrado indevidamente, você teria o crédito em dobro dentro desse valor aí que foi cobrado indevidamente. Aí é isso que o perito alegou dentro do Ministério Público. O Ministério Público aí tá apurando aí todos os apontamentos do perito para levar isso para frente na justiça. Agora, o grande X da questão, Motinha, é o porquê o Corinthians, como principal interessado, ele tá louco para resolver essa situação da Caixa. E aí as pessoas falam, mano, mas aí vai trocar a dívida pelo name rights. Sim. Mas, por exemplo, uma dívida de 630 milhões, você vai oferecer um período de name rights. Se a dívida tiver 400 milhões, ou 300 milhões, ou 350 milhões,
3: vai caindo o tempo,
0: né? O período de name rights é outro. Porque você vai fazer uma troca de valor por período
3: estampando. Você vai deixar de ganhar aquele dinheiro, né?
0: Exato.
3: Outra empresa, né?
0: Então, o Corinthians, como principal interessado, eu não sei por que ele está correndo tanto dentro desse sistema, sendo que ele tem um valor, teoricamente, para ser apurado dentro do saldo devedor, RG, que é interessante para ele próprio. Lelê, é o principal interessado em saber o real valor da dívida.
2: Então, o perito, ele tá falando justamente isso. Ele deu uma entrevista ontem, se eu não me engano, porque é o seguinte. Ele fez as contas dele em cima dos números do processo da Caixa.
3: Mas ele tem os valores
2: totais. Sim, ele pegou o processo da Caixa com o Corinthians. E as contas que ele fez foram em cima dos números que a própria Caixa forneceu nesse processo. E ele queria saber os números do Corinthians, né? Pra bater. Ele falou assim, se os números que a Caixa colocou no processo estiverem certos, eu tenho certeza que a minha conta tá certa aqui. Só que eu precisava ver com o Corinthians os números que eles têm. E o Corinthians não tá fornecendo esses números pra ele.
3: Por quê? Porque tem aquela cláusula
2: de sigilo. Sendo que o Corinthians seria o mais interessado, como o Mano falou, em tentar resolver isso. Mas tem a
3: cláusula de sigilo, não pode.
2: Não, só que é o seguinte... agora ele ingressou com um pedido no Ministério Público para analisar isso e o Ministério Público já acatou. Então, o lado bom de tudo isso é que agora o Ministério Público vai analisar esse contrato aí da Neoquímica Arena que ninguém tinha acesso antes. E se tiver alguma coisa irregular, alguma coisa lá, a gente vai ficar sabendo aí pelo Ministério Público.
5: Caixa de Pandora.
2: Então, de qualquer forma, é bom que ele tenha entrado com isso pra gente saber, né? Pra
0: mas mesmo aí, virar aí, cláusula. Aí, mas, ô, Mota, mesmo tendo essa cláusula de confidencialidade que você falou, se você se sente lesado em alguma coisa, você vai ter que procurar um advogado para você entender o porquê que você está sendo lesado. É, você vai abrir esse contrato. O que você não pode, dentro de uma cláusula de confidencialidade, é abrir para pessoas que não tenham o menor interesse. Lógico. Ou, por exemplo, publicar isso dentro de um portal, ou vazar esse contrato para alguém, que realmente não seja uma parte integrante do processo. Agora, se é um perito que está analisando, você chama teu corpo jurídico e expõe para o perito aí os números que você tem, junto com o teu advogado, isso não é uma quebra de confidencialidade. Isso daí é um valor, Motinha, que o Corinthians pode ter pagado a mais. É esse o grande x da questão. E o Corinthians, ele não se manifesta a respeito disso.
3: Não, o Corinthians poderia fazer isso internamente e fazer isso com ele.
2: Sou o perito, tá. Mas eles não querem.
3: Mas, por exemplo, o perito jamais poderia divulgar isso, como está divulgando.
0: Mas não precisa divulgar, Mota. O perito, ele só está se manifestando, justamente pela ausência de comunicação do Corinthians.
5: Ele está estranhando.
0: Não, o que eu tô falando, gente.
2: Ele está desde 2021, Mota. Ele está desde 2021. Ele já tem uma versão de números do processo.
0: E outra, ele está desde 2021, Lelê, tentando contato com o Corinthians para alertar a respeito disso. Ninguém atende o cara, porra.
5: Caixa de Pandora.
3: Agora, exatamente. Eu te pergunto, se o Corinthians, se esse negócio correr do Corinthians com a caixa e o Corinthians assinar, aí pode ser, e aí isso aí cai tudo por terra, né? Porque aí se ele assinar o contrato novo...
2: É, mas aí a gente vai ter que entender, é o que o Mano tá falando. Agora com o Ministério Público pedindo, né, passando a limpo essa questão toda e analisando os números do perito, a gente vai ter que entender se a dívida realmente é isso que falam, ou se a dívida é menor, até para você poder fazer um contrato de name rights com a Caixa.
0: Tá bom.
2: Em cima dos números corretos, né?
1: Tá bom, podia ser, ampliar ainda. Podia aumentar depois.
2: Eu acho que aumentar não tem como, não. Pelo amor de Deus.
0: Acabou, senhor.
1: Muito bem. Vamos trazer corneteiros. 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
0: Muito
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0: Muito bom.
1: É o Hernani que mandou aí.
5: Muito bom.
0: Muito bom.
2: Parabéns, Hernani. Júlio. Como é que era o nome da vaquinha lá, do Júlio?
3: Tem várias músicas assim com bichinho.
2: Eu só lembro do Júlio o nome.
0: Cara, vou te falar, como é que é o nome do cara?
3: Não vai,
0: Hernani.
3: Vai xingar o cara, hein?
0: Hernani, tomara que você tenha uma pedra no rim do tamanho de uma pedra de aquário, velho.
3: Isso.
0: Eu quero ver você mijar essa porra aí. Mas deixa eu mandar um salve aqui, ó, pro meu parceiro aqui, o Neguerê. Ele tá no Uber ouvindo a gente aí também. Vascaíno roxo. Tamo junto, Neguerê. O Neguerê trampa na Inesportes aí também.
2: Ah, eu já assisti. Ele é bom esse
0: gente
2: cara.
0: Gente fina, mano. O Neguerê é parceiraço.
2: Talentoso.
1: Aí, lembrando que o programa está sendo transmitido também na Inesportes, né?
0: Sim.
1: Todos os dias. Você pode acompanhar pela Claro TV, Vivo TV, Zapin. Nos canais Fast Channel, né? Tem no Samsung TV Plus, canal 2309, 801 do LG Channels e 10.014 das TCL TV Plus.
0: Então, um abraço aí pro Douglão, motorista também, viu, Sombrar?
1: Boa!
0: E é legal a nossa audiência, porque ó, você é motorista de Uber, mano. É, se você estiver ouvindo o programa e entrar um passageiro pedir pra tirar, cancela a corrida e deixa o cara, por exemplo, numa rua escura, mano. Larga um lugar perigoso, mano. Larga o cara pra se lascar
3: que
0: mesmo.
3: Isso, cara.
0: É
3: que você tá desejando mal as pessoas.
0: Não é desejando mal, Domênico Gato, porque o motorista de Uber, mano.
2: Tem uns chato.
0: Não, mas não. Tem um monte de motorista aí que ouve a gente e o cara não abre mão, tá ligado?
2: Tem uns passageiros chato.
0: Aí entra demais. Os passageiros aí, mala do cacete, abaixa aí, ou tira dessa rádio, não sei o quê. O motorista do Uber tem obrigação de cancelar a corrida e largar o cara lá, mano, a pé, na chuva.
1: Essa rádio tem um velho safado. Não gosto das coisas, não gosto da cara dele.
0: Ó, por exemplo, se você estiver passando na região da Luz agora. tá? Você tá na região da Luz ali, na Tiradentes.
3: Meu Deus do céu.
0: Cara, pega aquele quebrão que você entra lá pra dentro ali da Santa Efigênia, larga o cara na Cracolândia, que é um capítulo do Walking Dead. Larga o cara lá, Fadece, mano. Sabe? É igual você
3: abordar, seu louco. Ele vai perder
0: a autorização pra trabalhar no app. Você é louco, mano. Os nós vão chegar mordendo igual zumbizão lá, mano.
3: Que isso? Ele vai denunciar os cara.
1: Chegar mordendo.
3: Vai denunciar o cara, você é louco.
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8: Fala, galera do Estádio 97, Sensei Corintiano de Osasco. Ô, mano, sou 100% a favor do que você falou. Quando um jogador tem contrato, ele não deve jogar contra o próprio time quando ele tá emprestado. Uhum. E se um jogo já dá muito problema. Agora, o Corinthians perdeu um título em 2001, Copa do Brasil, porque emprestou o João Mário. E o João Mário, na final, no jogo de ida, se eu não me engano, ele acabou com o jogo, se eu não me engano, fez 2 gols. E o Corinthians, em casa, ainda acabou perdendo. Então, sou a favor de não poder jogar.
0: Não era Luiz Mário o nome daquele lazarento, mano?
3: Onde que foi isso aí? 2001.
0: 2001 foi contra o Grêmio, se eu não me engano, era Luiz Mário o nome do cara.
1: João Mário?
0: Era do Corinthians? Não lembro, cara, mas o Corinthians já teve esse cara aí. É, mas eu não lembro se ele tava emprestado. Mas o cara que acabou...
1: jogou no Corinthians e fez sucesso pelo Grêmio.
0: Então, deve ser ele.
3: Fez o
0: não gol. É João Mário, é Luiz Mário. É, mas eu não sei se ele tava emprestado. Porque quem acabou com o Corinthians aí no jogo de volta no Morumbi foi aquele desgraçado do Marcelinho Paraíba, mano.
3: Esse cara jogou aí, muito, mano.
0: Mano, esse maluco, ele destruiu o Corinthians em 2000. Bola.
1: Marcelinho jogava muito, né?
0: Era bom jogava, jogador, mano. E era bom o Marcelinho jogador, Paraíba, velho. Ele tinha como uma das principais características, claro, era um cara rápido, habilidoso também, mas, cara, o que ele finalizava bem, mano.
3: Era.
0: Cara, ele batia seco na bola, era umas puta pancada.
3: Ó, em 97 ele jogou pelo Corinthians, ele jogou pelo Luiz Mário. E em 98 ele jogou pelo Grêmio.
1: 98, mas ele foi 2001. Ele
3: jogou pelo Grêmio.
1: 2001 ele falou.
3: Mas aí, em 2001 ele tava no Vitória de Guimarães já.
1: Então, não tem nada a ver.
2: Foi 2-2 e o Luiz Mário fez gol, sim. Foi Marcelinho Carioca e Miller pelo Corinthians e Luiz Mário marcou 2 vezes no segundo tempo pro empate. Aí no jogo da volta o Grêmio venceu por 3-1 no Murumbi.
0: É que ele falou que ele tava emprestado, mano, mas eu lembro do Luiz Mário. Mas o grande problema do Corinthians, né? Cara...
2: No Grêmio, sim.
0: O Corinthians tinha aquele goleiro lá, mano. Nossa, era o Maurício e o Ney, mano.
3: Ruim.
0: Nossa.
3: Maurício?
1: Eu não lembro.
0: Ruim, mano.
1: Ruins.
3: Puta, eu não lembro. Juro que eu não lembro
2: disso. Eu não lembro direito do jogo, mas eu lembro que eu chorei, porque lá em Chapecó só tem gremista.
0: Porque o Luiz Mário.
2: E ele aí eu tinha 10 anos.
0: Ele marcou 2 gols, nossa. Agora eu lembrei, mano. É, foi até 2 falhas, se não me engano, do Maurício, mano, que era o braço curto. Mano, esse maluco aí, mano, tipo, ele marcou 2 gols em Porto Alegre lá que ferrou o Coringão, mano. Mas no jogo de volta que o Marcelinho Paraíba ele destruiu.
1: Eu lembro, você chorou no programa.
3: Chorou.
2: Eu não queria ir pro colégio no outro dia.
3: O mano era bem novo, tinha acabado de entrar no programa, lembra?
1: Lele, que colégio.
3: Chorando aqui.
1: Que colégio.
2: Não, eu. Porque lá em Chapecó tem muito gremista e eles odiavam o Corinthians.
1: Esse eu não queria ir pra escola.
2: Mas eu tava nesse jogo. Perdeu pro Grêmio, aí eu fiquei.
0: Eu fui nesse jogo aí que foi 2-2 lá no primeiro. No primeiro eu tava lá em Porto Alegre, tanto que eu até não vim pro programa.
3: Você não fez,
0: é? É, porque o busão quebrou, mano. Eu demorei 19 horas pra ir e 24 pra voltar. Foi de
3: busão, mano. Olha isso. Busão.
0: É, mas depois eu nunca mais fui pro sul de busão, mano. Nunca mais fui.
1: Quanta mudança.
5: Claro, tem helicóptero pra quê?
0: Não, helicóptero não, eu voltei na final também da Copa do Brasil, eu tava lá em Porto Alegre, contra o Inter também, mas eu fui de avião, mano. Porque, mano, ir de busão pro sul é embaçado, mano.
1: Ó, mais corneteiro.
9: Idelmo, Vila Carrão. Palmeirense, porcão. Ei, mano tonto, vê se te orienta. Jogando desse jeito, o porco te arrebenta. De novo. Ei, mano tonto, vê se te orienta. Jogando desse jeito, o porco te arrebenta.
0: Um abraço. Chupa, mano.
3: É voz,
0: ah, vou muito te falar. Bom
3: seu ouvinte, hein?
0: Eu nem vou te zoar. Eu nem vou te zoar com essa olha voz aí de garoto falar. Propaganda da Malboro, velho. Nem vou te
3: falar. Da Malboro, não. Da
1: Belmonte. Isso aí é Raul Seixas?
3: É.
1: Puta, como aquela é chato.
3: Aquela voz de véia,
5: Raul,
3: né? Seixas.
5: Toca, Raul. Meu toca, Deus. Raul.
3: Aquela não, coisa mano. De véia, né?
1: Como Raul é chato, Raul
0: Seixas. Não, mas tem umas músicas boas,
2: mano. Eu gosto de umas músicas também.
9: Aí eu não sou louco pra tirar
3: um... Toca, Raul.
1: Isso é legal.
0: Cowboy fora da lei.
3: Ponte Platizum é legal.
0: Também, da hora.
3: Não gosta?
1: Cara, legal. Uma coisa é você gostar de uma música ou outra.
3: Umas duas, três.
0: Ele coloca ele como você é careta, gênio, mano. Né? Você nunca foi nos rolê mesmo assim, loucão,
1: não,
0: tá ligado?
1: Não fui mesmo.
0: Loucão de qualquer coisa,
1: não fui. Não fui mesmo.
3: Imagina,
1: é isso aí.
3: Sombra no meio da fumaça lá.
1: Mas cara, imagina.
3: Os caras cantando aquela sombra. Imagina, a fumaça, você não sabe nem pra onde, como é que sai. Tem que fazer assim, ó. Pra abrir a fumaça, pra você ir no banheiro.
1: Os caras passando aquela perna de grilo pro sombra assim, ó.
3: Aqueles, né? Aqueles brisadeiros, né, mano? Os brisadeiros.
1: Você não tinha manha nem um cogumelo. Brisadeiro?
3: Brisadeiro?
1: É.
3: Você nunca comeu um brisadeiro?
1: Brisadeiro?
3: Os cara... Um cookie.
1: É, mano.
3: Mas, ó.
1: Né? Ah, é Amsterdã, você não comeu um. Você foi pra Amsterdã já?
3: Você tá louco.
1: Mas o cookie é pior, mano. Porque o cookie vai mais a manteiga, tá ligado? Porque os caras fazem uma manteiga, mano, à base de maconha, mano. É.
3: Essa manteiga à base de maconha. Véio.
1: E aí os caras metem no brigadeiro, não, no cookie, mano. Mas, velho, no cookie é pior porque vai mais a manteiga,
3: não,
1: mano.
3: E você não sente. Eu já comi um cookie em Amsterdã.
1: É, não imagino.
3: O cara comeu, mas você não sente também.
1: Aliás, comeram, né?
3: Comeram o cookie?
1: Comeram.
3: Não, também, mas tô falando verdadeiro mesmo. Tá. Você, o cookie aí, eu comi, eu juro por Deus, cara. Você não sente. Quando você vê, já bateu.
1: Atenção.
3: Sai de gatinho.
1: Mais uma parcial da votação.
3: Bom, virou, o Domênico virou?
1: RG número 2.
3: É tá
1: 52%. Creio não teremos segundo turno.
3: Não vai ter.
1: Creio não teremos segundo turno. RG vem sendo eleito como o cara de safadinho.
3: Sim.
1: Eu sinto muito aí,
3: tá gente. Tá muito engraçadinho, hein?
5: Na teoria sou eu. Na prática, vocês sabem quem é.
3: A gente sabe, né?
1: É o
3: enrustido, né, RG?
1: O Marone, antes de morrer, ele pôs a coroa na RG. Pois, passou a coroa.
3: Herdeiro, RG.
5: Pois no baixinho.
3: Mas esses são os inocentes, né, RG, que são perigosos.
1: A
3: né?
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1: A sequência tem ouvinte antes do Domênico e o recado de Infinity Pay.
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1: Boa. Maravilha. 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Alô, boa noite.
12: Alô, boa noite.
1: É, quem fala?
12: Sérgio Yukio Tanaka.
1: Yukio Tanaka. É, quantos anos, Sérgio?
12: 34.
3: Novo, hein?
1: É. É. E você mora onde?
12: Santo André.
1: Ah, Santo André. Tá certo. E RG?
5: Verdade, é minha casa.
1: 34 anos tem o Sérgio.
5: É, ele já ligou aqui e eu já falei. O que eu tenho com isso?
3: Ah, e o que eu tenho?
1: Olha aí.
3: Bom, hein?
13: 10!
1: É, Tanaka, qual o seu time?
12: São Paulo.
3: Tricolor.
5: Tricolor.
3: Tricolor do Morumbi. Ô, Tanaka, como é que o São Paulo vai fazer pra jogar com o Cruzeiro aí, com um monte de desfalque? Agora o Marcos Antônio também é suspeito aí de ficar fora. O que o São Paulo faz, velho?
12: É, com os titulares já tá difícil, com esse monte de desfalque aí fica pior ainda, né? Apesar do que o retrospecto contra o Cruzeiro também, né?
3: Mesmo na zica, a gente sempre ganha, né?
12: Né? É.
1: Olha, eu vou te falar um negócio. O São Paulo...
12: Quando o Cruzeiro estava na segunda divisão, eu senti a falta deles, porque
3: era praticamente
12: 6 pontos garantidos, né?
1: É verdade. É verdade, mas independente dos desfalques, já ia ser uma pedreira danada, hein?
3: Ia ser.
1: Independente de desfalques.
3: O time do Cruzeiro é bom.
1: É, porque assim, o São Paulo tem um decréscimo de qualidade com alguns jogadores que entram pra jogar. Por exemplo, o Wendel. Cai.
3: Tem o
1: cai
3: Iago,
1: a qualidade. Né?
3: Né?
1: O São Iago. Paulo perde quando perde o Marcos Antônio, né? Agora vamos lá, ataque, Arthur e Caleri. Lá não. Né? Luciano não joga. Tá certo que o Luciano. Dentro da mediocridade de São Paulo, ainda é o cara que costuma fazer um golzinho aqui, outro acolá, acaba às vezes, em alguns momentos, dando aquela salvada. Mas, gente, sinceramente, olha, você vê a escalação aí, não sei se muda
3: Pedro
1: muito
3: Ferreira.
1: Também, viu? Mas, de repente, numa dessas, olha, o Pedro Ferreira ainda não justificou muito quando ele entrou. Ainda não justificou muito. Nas poucas oportunidades, mas bem pequenas que teve, não foi bem. Mas vamos lá. Quem sabe agora, começando o jogo, apresenta. De repente apresenta algo melhor. Porque só assim pra ter oportunidade mesmo, viu, Motinha?
3: É o estranho que é o seguinte: que o Diógenes também tá voltando, né? E o Dorival, inclusive, tinha pedido pro São Paulo pedir pra CBF liberar o garoto pra até jogar contra o
1: mas
3: Santos.
1: Não liberou.
3: Não liberou, ele voltou, já treinou com o São Paulo, viajou para jogar então, pro Cruzeiro. De repente o Diógenes entra.
1: Mas o Diógenes não é meia, ele é um volante. Características diferentes do Pedro, né?
3: O Pedro vai armar, né?
1: Exatamente, então características diferentes. Mas eu acho que às vezes tem umas coisas que são boas. Olha, ele não tem como escalar os caras. Boa, então ele é obrigado a pôr o que sobrou.
3: Exatamente,
1: tem e numa testar, dessas né? Você... É, às vezes esses caras, meu, o técnico, eles não gostam de pôr os jovens. Não gostam.
3: Não, ele fala que viu que tá... toda vez o Dorival fala, não, eu tô preparando os meninos e tal. Pra... Pô, mas...
0: E o Dorival, ele sempre...
3: Cara, velho,
0: porque pelo menos tá no Corinthians ele também foi assim.
3: Ele não colocava, né?
0: Ele prefere sempre aí dar oportunidade pra cara mais consagrado.
3: Eu lembro a história do Guinegão, né? O Guinegão que tava bem naquela época e mesmo assim ele não colocava o moleque. E
0: naquela oportunidade, Mota, porque agora o Guinegão ele tá realmente aí apanhando da bola. Mas naquele momento, cara, quando o Corinthians ele tava meio que cagando pro Campeonato Brasileiro, fala, porra, põe os moleques pra jogar, mano. Já que, porra, o Yuri Alberto tava andando, dando toquinho de lado e tudo mais. E você via os bidons da vida jogando bem, tá ligado? O próprio André. O próprio Guinegão. Pô, bancava os moleques que estavam querendo mostrar
3: e
0: serviço.
3: Ele não queria bancar.
0: E ele sempre colocando os Carrilho, colocando os Yuri, colocando esses caras que estavam andando em
3: campo. Ele gosta de medalhão,
1: agora,
3: ele gosta dos caras mais
1: velhos. Assim, eu não tô dizendo aqui que o Pedro Ferreira tá sendo injustiçado, não tô dizendo nada disso. Porque ele teve algumas poucas chances e não foi bem. Tá certo? Não tô dizendo. Mas, não tem solução. Não tem solução. Se tivesse um jogador medíocre para botar na posição, ele botaria o medíocre e não botaria o Pedro Ferreira. Então eu ainda prefiro apostar naquele que eu ainda tenho chance de amanhã tentar ver algo de bom do que a certeza do medíocre.
3: Sim.
1: Não é?
3: E é difícil, né? Porque na situação do São Paulo agora, com desfalque, jogador afastado, e não tem um elenco do São Paulo não é tão grande assim, né, gente? Muito jogador saiu. Não
0: foi na Copa do Brasil que ele queimou o moleque lá? É que ele já tirou o cara no intervalo, antes do intervalo, já no primeiro tempo, sei lá, não
1: lembro. Tirou o Pedro Ferreira.
0: Exato,
3: foi o Pedro Ferreira mesmo.
0: Foi ainda no primeiro tempo, mano, ele já sacou o moleque lá no primeiro tempo e, mano, queimou o cara, quando o time inteiro tava mal.
1: Eu não sei se ali na beira do gramado ele sentiu algo assim na cara do jogador, e tipo, puta, acho que ele tá borrado. Todo borrado. Porque pelo até que a gente entendeu, no São Paulo não é só o moleque que fica cagado, acho que... Até os experientes ficam cagados. Vídeo que aconteceu no jogo contra o Boca Juniors, né? Parece que a fralda não é exclusiva dos garotos. Parece que a fralda é pra todos ali, né?
0: Mas, cara, como um técnico assume isso, né, velho? Porra, velho, é um bagulho tão juvenil, mano.
3: Tão grande.
0: Né? Porque, mano,
3: depois ele teve que voltar atrás e falar, não foi isso que eu quis dizer.
1: Ô, Sérgio, eu não sei se você concorda ou não, mas quando eu vejo o Dorival dando a coletiva e falando e dizendo assim, olha... se quiser, pode me mandar embora, não é bem com essa, mas ele colocou o cargo à disposição, eu tô extraindo o que eu posso, etc e tal. Acho que se ele pudesse ser sincero mais uma vez, ele ia dizer o seguinte, meu, é atraso de salário, isso aqui tudo dentro tá uma merda do cacete.
3: Eu também acho.
1: E o elenco é ruim pra cacete.
3: Tô fazendo o que eu posso, tô tirando o máximo.
1: Eu tô dando o máximo aqui.
3: Você lembra quando o Cuca pediu as
1: coisas? Se falou... ele pudesse ser sincero...
3: O Cuca foi sincero quando ele saiu, lembra? Que ele falou, gente, eu não consigo tirar mais desse povo. Eu não consigo mudar os caras. Eu não consigo fazer esses caras jogar.
1: Ele foi sincero, isso é verdade. Falou,
3: eu tentei tudo, eu não consigo.
1: Você sente isso também ou não? Você tem outra opinião?
12: Sim, eu sinto isso. O material humano não é bom e os caras ainda não estão recebendo. Aí junta a fome com a vontade e fica essa bosta aí, né?
3: E você trocaria no final do ano, Dorival, que acaba o contrato do Dorival no final do ano. Vai entrar um novo presidente e tudo. Você manteria, se o Dorival quisesse, né, também, ficar. Você gostaria de ficar com o Dorival?
12: Ah, cara, olhando o mercado brasileiro aí de técnico, né, o que tem de disponível também, não
3: é muito bom, né? Ih, caiu, acho que ele caiu, hein?
1: Será que caiu?
12: É, até o final do campeonato, como que vai ser o desempenho do time também, né? Que vai melhorar.
1: Vai ser uma merda, não vai melhorar, vai ser não isso vai. Aí. É, eu acho ganha um jogo, empata dois, perde três. Eu acho três, que
3: não classifica nem pra Libertadores, hein? São Paulo vai ficar ali, sul-americano...
1: Mas nem merece, nem deve.
3: E no final, eu acho que até é ruim pro São Paulo.
12: Pra passar vergonha, é melhor nem ir, cara. Porque
3: tem dois efeitos, né?
1: E além daquilo, gente, vai muito além do que o São Paulo vai apresentar ao fim do ano. Tem eleição. Vai mudar o presidente.
3: Vai.
1: Vai. Vai mudar, porque não vai ser o Maciz. Vai ter, situação, ou seja, da oposição, vai ter um novo presidente e vai ter a visão dele, diferente, que vai contratar o que ele acha que deve ser melhor.
3: Vai tentar resolver a situação, né?
1: Eu não estou dizendo que vai ser melhor, eu estou dizendo que quem entrar vai ter o seu entendimento. Sinceramente, hoje, eu não sei muito o que é melhor, o que é pior. É ficar com o Dorival, é trocar de treinador... Porque a expectativa que você tem de trazer jogadores, qual é? Não tem expectativa. Você vai trazer com o quê? O São Paulo não tem dinheiro nenhum. O São Paulo não tem dinheiro nenhum.
3: Que dinheiro?
1: Né? Então como que você fala assim, não? Olha, vai ter uma expectativa. Vai ter dinheiro para contratar. Porque o São Paulo vem fazendo muita merda, né? Contratos de 3 anos com jogadores grotescos.
3: Sim.
1: Cedric. Né? Assumindo buchas. Então, assim, o São Paulo não tem posto dinheiro para trazer jogador.
3: Mas fazendo contratos milionários.
1: Mas tem feito contratos muito grandes com jogadores medíocres.
3: Vitor Sá.
1: Então, o compromisso financeiro, ou seja, você não tira do à vista, mas você alonga os prejuízos, o pagamento de jogadores grotescos por 2, 3 anos.
3: Inclusive, o São Paulo vai ter que tomar uma decisão difícil, que eu acho que é... Pro São Paulo é difícil porque você tá numa situação difícil. E você tem que fazer isso, o que que é? Você ficaria com o Lucas no final do ano? No final do ano tem que renovar o contrato do Lucas, e aí? Você ficaria?
12: Ah, cara, eu acho que teria que avaliar o desempenho dele depois dessa volta da lesão dele, né? Porque estão falando que ele antecipou bastante aí, né, o prazo de recuperação. É, parece que contra o Vitória no sábado já... existe uma possibilidade dele voltar. Então eu acredito que teria que fazer essa análise do desempenho dele, né? Porque ele é um cara identificado com o clube. Tudo bem que o salário dele é alto, né? Mas para encontrar um cara do nível dele quando ele tá bem, né? É difícil. E aí então acho que
3: deveria a questão fazer toda, essa eu acho que é vale boa, quanto, né? Pesa, né? Quando aquela história vale tudo isso. Porque é um exatamente. Cara, um jogador que não tem o mesmo vigor físico, né? Se você pensar, ele já tá quase encaminhando pro fim de carreira, então você tem que ficar, vem de lesões, né? Faz um ano que não joga bem no São Paulo, então você tem que se preocupar com tudo isso. É um jogador muito caro para qualquer time, e aquela questão, e eu duvido que o Lucas vá querer baixar o teto do salário dele. Eu duvido. Que tipo, o Lucas fala assim, tem um, sabe... uma luz e fala assim, não, eu não quero ganhar meus quase 2 milhões aí, pode baixar meu salário, eu não quero bônus. Quantos anos
0: tá o Lucas, cara?
1: Uns 34, acho.
0: Cara, não tem nem como ele tentar forçar uma barra, ainda mais dentro do futebol brasileiro, pra tentar ganhar isso. Porque se ele não reformar a proposta salarial, Mota, ninguém vai pagar, velho.
2: Ninguém e ele pagar. Vinha se machucando muito já. E então eu, acho
0: tá com um histórico grande de lesões.
1: Se cara. É como esses caras dizem, que não quer SAF, quer fazer um trabalho, né? Porque agora todo mundo virou dono do... todo mundo quer usar o trabalho do Bandeira de Melo, né? Como se o São Paulo tivesse o poder de arrecadação do Flamengo, né?
0: E também
1: como
0: não entrou, né? Ele se candidatou, mas não entrou, acho que, na política.
1: Não, e o Braz também não entrou.
0: Também não.
1: É, então, assim, todo mundo acha que...
0: E começar pode fazer.
1: Nesse momento, fazer o trabalho que o Bandeira de Melo fez, vai em 3 anos transformar o São Paulo numa potência. Não vai. Vai só enxugar gelo. Circunstâncias diferentes, épocas diferentes, times totalmente diferentes. Mas vamos lá. Os caras vão querer fazer um trabalho tipo a la Bandeira de Melo? Muito bem. Então já começa. Tá gastando 25 milhões na folha de pagamento por mês? Pode tratar de reduzir isso aí para 12, pela metade. Pode.
0: E segurar 15. As consequências.
1: Ah, né? Não dá. Tem muito contrato, não vamos conseguir. Tá? De 25 vai ter que ir para 20. Você vai ter que reduzir despesa.
0: Não, e tem que estar disposto a segurar as consequências disso. Porque tem um preço.
1: Claro que
0: tem. O preço no campo vai ser diferente.
1: Então, em tese, quanto será que é a folha de pagamento do Red Bull?
0: Não sei. Mas, por exemplo, do Mirassol é baixo. 15,
13: 20, no máximo. Não sei se chegar a
0: 20. Do Mirassol é 7, né?
1: 20.
0: Acho que no máximo deve ser uns 15.
1: Deixa eu ver aqui. Assim,
0: e do Mirassol é 7, né?
1: É. 7. Então, por exemplo... O cara fala que ele vem pro São Paulo, já tá implícito. Ah, é o São Paulo, tem que ganhar 1 milhão. Esse mesmo jogador, se não conseguir um time grande para jogar, ele vai jogar em outro por metade. Então, por exemplo, Vitor Sá ganhando 1 milhão. Meu Deus,
0: isso é um absurdo. Essa foi a maior cagada que o São Paulo fez.
1: Se fosse o Bragantino trazendo o Vitor Sá...
0: Ele não chegava nem...
1: Mas não chegava por 1 milhão.
0: Duvido.
1: Mas muito menos. Muito menos.
0: E quem assinou isso, hein? Pelo amor de Deus.
14: Então, assim... Joguei na IA aqui, a folha salarial do Bragantino é 6 milhões e meio.
0: Então, mas aquela história do Bragantino, é isso que eu tô falando. Se a nova diretoria, o novo presidente vai bancar uma reforma, vai bancar, olha, vamos fazer uma limpeza, vamos sim, vamos cortar despesas e papapá, como o Sobra tá falando, cortar metade da folha de pagamento, ele tem que bancar as consequências. Que serão dificuldade no Brasileirão, dificuldade em qualquer torneio.
1: Ah, dificuldade no Brasileirão? Pô.
0: Igual que tá acontecendo agora, mas tô falando.
1: Não, só que nós estamos passando dificuldade com 25 milhões.
0: É, exatamente, tem que cortar. Mas e a torcida tem que apoiar.
1: Tem que apoiar.
0: Porque se a torcida começar no décimo, na décima rodada do Brasileirão, vendo, falou, mano, como aconteceu agora? Porque a torcida se revoltou, começou a pressionar, os caras começaram a se mexer um pouco, trouxe alguns jogadores aí, uma oportunidade de mercado, vamos dizer assim, né? Conseguiu um jogador ali, trouxe um técnico novo, mas o São Paulo, a torcida vai ter que apoiar os caras pra caramba, entendeu?
1: É,
0: não, né? Queimar moleque, entendeu? Vai colocar moleque pra jogar, que é isso que vai fazer.
1: E o
0: vai
1: pior, cortar como? Tá, que eu acho, inclusive, cara...
0: Eu acho, pra time grande é muito difícil.
1: Quem ganhar, eu duvido que vai fazer o trabalho, o serviço sujo.
0: Duvido. Os caras têm um ego muito grande.
1: Duvido.
0: O cara bancar isso na gestão dele, fazer tipo assim... E, tipo assim, se for o filho do Marcelo Portugal Gouveia, que tem um histórico gigante dentro de São Paulo, né? Tem uma história. Imagina ele fazendo isso, passando por situações tipo o São Paulo cair.
2: Tem que ter
0: o saco roxo. Porque você tem que correr um risco enorme.
2: Eu lembro na época do Bandeira de Melo no Flamengo.
0: Os caras faziam protesto toda semana.
2: Não, ele não conseguia andar sem segurança. No aeroporto,
0: os caras ameaçavam ele. Metendo
2: o dedo na cara dele.
0: Ameaçava, assim, fazia protesto toda época. Semana.
1: Aí é aquela coisa, o presidente, desde que assumir, aquele que assumir tem que chegar e ser
0: claro, né?
1: Direto e claro. Olha, o negócio assim, vocês querem que eu resolva a questão financeira? Aqui esquece, nós não vamos...
0: Não tem milagre, não tem milagre.
1: Milagre existe, e não precisa ser milagre, seria vender. Vender o São Paulo.
0: Vocês não vão fazer, né?
1: O milagre viria porque você... Seria um milagre convencer os conselheiros a vender o clube. Por isso seria milagre. Mas a saída existe, dizer que não tem saída é mentira.
0: Porque
1: a saída existe.
0: É, a outra alternativa, Sombra, que você muitas vezes sugere, cara, e eu acho que não dá... dentro do futebol brasileiro, é o cara chegar e falar, ó, vou fechar a torneira, vou montar um time aqui pra não cair e a torcida tem que apoiar. Porque não apoia, mano. Não tem
2: foi
0: jeito.
2: O que o Bandeira de Melo fez, só sabe, que ele recebeu um crítico.
0: Não apoia. É uma situação, cara, que o torcedor, eu acho que ele é o último que tem que pagar essa conta. Por exemplo, o conselheiro que tá lá, se ele gosta realmente do clube, isso serve pra São Paulo, pra Corinthians, enfim, esse monte de Santos, esse monte de clube que tá quebrado aí financeiramente, não tem de onde tirar dinheiro. Se o cara gosta realmente do clube, como eles alegam que eles gostam, eles têm que largar o osso. Ele fala, durante décadas, nós só fizemos merda aqui dentro. Se eu não tava no poder, eu tinha voto aqui dentro e não consegui fazer nada pra impedir as merdas que foram feitas.
1: Mas nunca
0: tem que chegar e falar, temos que vender, velho.
1: Mas nunca fizemos merda, é sempre, o grupo no poder fez a merda.
0: Então.
3: E aí logo depois eles fazem uma nova composição com esse mesmo grupo.
1: E aquele que tava dentro do grupo no poder fala, não, foi a ala do cara que tava no poder.
0: Mas Sombra, mas independentemente do cara estar no poder ou não, quando eu falo de conselho, esses caras têm direito a voto.
3: Eles podem mudar, né?
0: E a mesma coisa, Mota, por exemplo, você pode não praticar um crime, mas se você tá do lado de quem praticou e você não fez nada ou não falou nada, você é cúmplice, você é coautor. É com o autor. Então, esse cara tem que responder também.
3: E não
0: então,
3: pressionou,
0: conselheiro,
3: né?
0: Exato. Conselheiro de clube, infelizmente, Mota, eles votam por predileção política. É por troca de favores, é por interesse em alguma coisa, ou até mesmo remunerado, porque eu não vou dizer que também não tenha lá dentro gente remunerada que pode receber por algum motivo lá, um benefício de algum conselheiro pra votar em A ou B, ou fazer alguma coisa lá dentro. E, cara, clube de futebol, infelizmente, hoje, é uma indecência. É uma bueiro. É um bueiro a céu aberto.
3: Gente, é um cabide de emprego. Nessa história toda do Casares, que a gente começou a descobrir coisas de primo, de fulano que trabalhava lá, trabalha no CT, o outro trabalhava em Cotia.
2: As empresas contratadas para prestar serviço.
3: O cara tudo lá de do seguro amigo, fazendo sugestão, porque conhecia os caras lá
1: dele. Não era aqui que era primo do Belmonte, Cotia. Primo engenheiro,
3: sobrinho,
1: sobrinho. Aí tinha sobrinho do Murici.
0: É. Aí vamos falar até de peixe pequeno. Pega peixe pequeno. Velho, duas mulheres, tipo, uma tomando ingresso do outro nos corredores do Morumbi, sim, tá ligado? Briga, porque ia vender ingresso, tá ligado? Você vê lá.
3: Então isso saque, é uma vergonha.
0: Saque de R$1 milhão em dinheiro na boca do caixa, mano, sem falar pra que era.
1: Vou te falar uma coisa. Olha,
0: tá ligado?
1: Parece um cortiço.
0: Mas o Corinthians não é diferente, cara.
5: Você vê o que eles falam, o que acontece no amador, né?
0: Então, mas o RG, o amador, pra falar a verdade, é muito interessante, porque você pode ver, é um dos principais cargos que a galera pede. Tirando o diretor de futebol, porque os dois principais ali, ó, você pega lá, é o presidente e depois é o diretor de futebol, que os caras mais querem. O terceiro cargo mais cotizado é base, velho. Porque a base voa abaixo do radar. Se você quiser fazer tramóia na base, cara, é o prato cheio.
1: Vocês lembram?
3: Tanta gente quer.
1: O Aidar foi eleito com o apoio do Juvenal. Qual o cargo que o Juvenal escolheu? Vocês lembram?
0: Ah, então.
1: Cotia. Então. Diretor de Cotia.
0: Então. Sim. Porque aí voa abaixo do radar. Porque quando você vai contratar o Lucas, mano, você vai contratar, fazer uma renovação pro Caleri, sai tudo quanto é portal, mano. Agora quando você vai trazer um cara lá de Pindamonhangaba, tá ligado? Ninguém sabe quem é.
5: Tem moleque que sai que você nem sabe.
0: RG, o Corinthians contratou um moleque, mano, que o Globo Esporte fez a matéria, Lelê. Sim. O cara era goleiro no ano passado. O Corinthians contratou como lateral esquerdo pra esse ano.
1: Vai pra casa do cacete. No caso, Iago Maidana? Iago Maidana? Também. Ele tava num clube pra ser vendido tipo por R$100 mil. O São Paulo se interessou. Veio um clube no meio, comprou o cara pra revender ao São Paulo.
0: Sombra, o Léo
3: no
0: Príncipe,
3: mesmo dia,
0: mano.
3: É engraçado,
0: o Léo
3: né?
0: Príncipe, dentro da ingenuidade dele, que depois ele falou que ele não quis dizer aqui, ele tiraram de contexto, como o Mota falou também. Mano, ele falou, eu tava esquecido lá no time de segunda divisão do Rio. Falou, porra, na hora que chegou um cara, posso te empresariar? Ele falou, pensei que ia vir proposta, tipo, do Madureira, do Tigre. O cara pegou e falou, mano, tem Santos, Corinthians e eu não lembro outro, será Cruzeiro. Ele falou, beleza, topo, falou, não tem nada a perder.
3: Ele não chegou acreditava, no Corinthians, né?
0: Mano, chegou no Corinthians com papel, um contrato. Ele falou, não, eu não vou fazer um teste aqui, não sei o que. Ele falou, não, assina aqui, o cara já te conhece. Ah, irmão, pra cima de mim, velho.
3: Ué, o São Paulo teve um agora há pouco tempo que ia ser vendido não sei pra onde aí. Eu não lembro o nome do jogador. Que ia ser vendido na última hora, houve um monte de reclamação. Como assim vai vender o moleque? Ia vender pra uma micharia. Aí chegou a reclamação, a torcida começou a protestar.
1: Meu Paulinho.
3: É
1: meio que ser dado.
3: É, ia ser dado, praticamente dado.
1: Agora ele foi praticamente dado por pouco dinheiro.
5: Tem um monte, cara, tem um monte.
3: Então tem umas coisas que não dá pra acreditar.
1: O Amaro. Ô, Yuki, vamos lá.
15: Oi.
1: Temos questionário aqui pra você. Qual a maquininha com Pix grátis e conta PJ sem tarifa?
15: Infinity Pay.
1: Parabéns, ganhou um Squeeze Infinity Pay. Qual é a tag sem mensalidade que é aceita em todos os pedágios do Brasil?
15: Zoom Mais.
1: Ganhou um kit Zoom Mais contendo uma tag e um copo. Parabéns, viu?
15: Valeu, pessoal.
1: Grande Valeu. Abraço pra você.
15: Valeu, um abraço, rapaziada. Bom resto de semana aí.
1: Obrigado, Tanaka. Valeu, muito obrigado.
15: Tchau, boa noite.
1: Valeu, tchau. Boa noite. Vamos lá que tem corneta. 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
16: Salve, rapaziada do Estádio 97, o Guilherme de Mauá.

0: pra entrar lá, você teve que cantar isso aí.
1: É, né? Cala
0: cantar,
1: a boca.
2: Né, meu? Diretor, adjunto.
1: Olha lá. Não, e ele como a indígena também, ali. Né? Ele como indígena.
2: Lá, qual que é o número?
1: É isso daí é Tupinambambi. Ele,
2: qual que é o número da
1: o linguajar, você sabe disso, né?
0: 1, 2, 3, 4, 5, 6, 7, 8.
2: Número do sócio.
3: Tá vendo como já formavam aura aí antigamente? Era mais ou menos isso.
4: A cota de dirigentes indígenas.
3: Meu senhor.
1: É, então. Já chegou lá com uma flecha no traseiro, que eu vou te falar
0: mas
1: com
0: a minha tribo, viu?
1: Por falar em farmar aura, mano, outro dia eu tava vendo um motoboy que ele tava passando, RG, filmando o bagulho. Mano, uns idiotas, mano, dentro do bueiro, fazendo aquela dancinha de farmar aura.
3: Ah, mas tá pra mim isso aí foi combinado. O cara era influencer, aí ele, com certeza, ele mandou a criançada ficar lá no bueiro pra filmar e viralizar. Mano,
2: tá fazendo esse bagulho. A legal de hoje foi o cara entrou viu, Dodô? O cara entrou no pátio da delegacia. Aí ficou, ficou olhando, né? Aí num bairro.
1: E aí?
2: Aí uma viatura tava com a chave dentro. A chave
1: ele pegou e saiu.
2: A chave no contato. Aí ele não deu outra. Ele entrou na viatura e foi pro meio da rua. Aí parou a viatura e começou a dar duro em todo mundo. Para!
1: Você tá brincando?
2: Parou o caminhão.
1: Nossa! Você tá brincando.
2: Aí um cara, né, falou, pô, esse negócio tá muito estranho. Tá
1: estranho, né?
2: Aí ligou pra polícia.
1: Chamou a polícia pro polícia. Pô,
2: chegou a militar, né?
1: Nossa!
2: Aí prendeu o cara. Deu uma dura e prendeu em flagrante.
1: Poxa, é da cadeia, cara.
2: O cara dando duro em todo mundo.
3: Hoje em dia, pra viralizar no TikTok, o povo faz de tudo, né? Não tem jeito.
1: Cada um.
4: Mas você pode não usar nenhum uniforme. Ninguém vai pra cadeia.
2: Não, prendeu, né?
3: Mas vai ficar uma hora e depois tá solto.
1: Não, vai levar uma surra no cidadão. Vai levar uma surrinha, hein?
2: É mole, cara.
1: Na canseira no cidadão.
4: Corneta.
5: Fala, galera do Estádio 97, Diogo Corintiano de Piracicaba. Ô, galera, vocês viram que a dicção do Mota era muito melhor há 15 anos atrás? Eu acho que ele era mais inteligente. Será que o Mota tá lendo o jornal de trás pra frente? E ele tá desaprendendo? Yeah, yeah. Se ele continuar mais uns 3 anos assim, daqui a 2 anos não sabe nem falar. Tadinho do Mota, né, gente?
1: Tadinho da minha beiga pra você.
4: Ah, né? Miguel, você tá na televisão, seu bagulho?
1: Tá na TV, trouxa,
4: tá na TV. Tá na TV também.
1: Ué, tá na TV, esse animal falou um monte de besteira aqui.
4: Ô, cara, não é isso que você falou, pô.
1: Esse animal vive falando besteira aqui, ninguém animal, fala nada.
4: Animal,
2: esse animal.
4: Humano, esse animal. O humano pode ter seus deslizes, mas ele, na maioria do tempo, na maior parte do tempo...
1: Eu também, na maioria do tempo.
4: Ele informa.
1: Ah, é,
4: ele traz conteúdo.
1: Desinforma, né?
4: É. Não.
1: Fake news, quando ele fala besteira dele, todo mundo apoia. A fake news dele.
0: Tá chateado com você, hein?
1: Chateado.
4: Como que você fala?
1: Você já deixou
4: dois caras chateados, hein?
1: Olha lá o sonso, olha lá a carinha dele, sorrisinho dele, sonso.
4: Fini, você já me deixou chateado, tá deixando ele chateado.
1: Ah, agora eu tô assim,
0: on fire, mano.
2: É recíproca, mano. Ah, sua porra, vida é recíproca.
3: Ele tá cheio de cutucar você hoje, hein, mano?
0: Hoje ele deixou eu e o mano chateado.
1: Deus vai puni-lo.
3: É, não. E eu também.
0: A Lelê também.
3: Ele não aceitou
0: ele
3: o meu
0: tá
3: amor.
0: Ele tá dando pancada em tudo quanto é mundo. É. O pessoal aqui. Tá.
4: Mas a vida vai cuidar disso.
1: É. Pois é. Ele vai voltar de novo como um jumento na próxima vida.
4: Ai, ai. Fala, senhora, você não foi bem, mas volta. É.
1: Não, mas se eu não virar carne na
0: Nossa, cena, tomara tá que você volte como um camelo, mano. E os caras te põem lá no Catar, pra você ficar andando em cima.
1: Não, aquela jumento é melhor, é mais aquela bem tratado.
0: Areia quente. Aquela areia quente, mano. Tomara que venha aquelas porpetas lá de 250 quilos, mano.
1: Com jumento é melhor, vai ser mais bem tratado.
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2: Do Brasil.
6: Boa, Brasil. Do Estádio 97. O que eu vou falar agora vai soar bem utópico, mas já que os nobres, para não falar outro nome, conselheiros de clubes se acham tão donos das instituições, já passou da hora deles serem responsabilizados judicialmente, até criminalmente, por todos os problemas de desvios, de falência na prática dos clubes. Eles não são donos? Então, os donos que respondam. Paula Corintiana de Pirituba.
1: Ai.
4: Esquece.
1: Ela tem razão, mas... Como ela falou, né? É uma utopia, mas...

0: É complicado, Sombra, porque o próprio Profut exigia que os clubes não tivessem um endividamento maior do que acho que 10% do valor da dívida que já tinha, ou algo do tipo, 15%, sei lá. É, ninguém cumpre isso, cara, e continua na aba do governo, recebendo incentivos aí que a própria população não recebe. É, descontos de juros. É, então o governo mesmo passa a mão na cabeça desses caras, mano.
1: Agora, gente, querem dar mais dinheiro pros caras, porque, ai, proibimos as bets, então vamos dar um fundo aqui pros times recuperar. Que estão lá.
2: Isso aí não andou, hein?
1: É. Que bom, né?
2: Isso aí não andou, não.
1: Mas
2: ainda
1: queriam
2: bem.
1: Que andasse, né?
2: Vamos lá, vamos lá.
3: Corneta. Fala, galera do estádio, aqui é o Vitor Corintiano da Vila Prudente. Eu tava na maior esperança do Corinthians conseguir ganhar esses jogos aí que tem pela frente e tal, se livrar do rebaixamento. Mas agora que o Mano falou que vamos atropelar todo mundo, vamos ganhar, desistir. Acho que o Corinthians caiu, viu, galera? Lascou. Valeu, abraço.
0: É o típico trouxa.
4: Não fala assim, não tingou.
0: Ué, mas vai todo um trouxa, porque o negócio é o seguinte.
4: Primeiro, não tingou.
0: Com relação aí ao Corinthians, eu acho que ele deve atacar. As causas e não as consequências, o RG. As causas ele atacou? Não, ele prefere fazer piadinha, trouxa. Então vai lá, por exemplo, Pedro Raul. Que culpa eu tenho, por exemplo, do Pedro Raul tá lá? Que culpa eu tenho de tá lá Dieguinho? Que culpa eu tenho de ter um Carrídio que se arrasta em campo?
1: Resumindo, o problema não é o pé frio do Mano, é o pé torto dos jogadores, exato, né, Mano? É isso.
0: Exatamente. Que culpa eu tenho, Lelê? Por exemplo, do tal do Milans lá. Não ter jogado uma partida boa até hoje. Ser Angileri, ser outro peso morto. Continua aí,
1: Panaca. É um elenco medíocre.
0: Exato, continua aí, Panaca.
2: Ai. Muito, ó, tem um recado, atenção, hein? Vamos ajudar aqui a mãe do Marcelo Lima com doação de sangue.
0: Boa.
2: É, a mãe do Marcelo Lima está internada, né, no Hospital Santa Maggiore e precisa de doação de sangue, tá? Então, por favor, doe no Hospital das Clínicas. Você pode doar sangue? Doe no Hospital das Clínicas e informe o nome completo da paciente, que é Silvia Helena Pereira Lima. Silvia com Y.
0: Isso.
2: Silvia Helena Pereira Lima. Se você puder, doe no Hospital das Clínicas e informe o nome completo de Silvia Helena Pereira Lima. Sua doação certamente faz a diferença. Vamos lá, mais corneteiros.
5: Ô, Domênico.
4: Oi.
5: O Fluminense e os Mulambos fizeram um consórcio. E aí, até onde me consta, eles arrendaram o Maracanã. A concessão é deles pelo prazo que vigira esse contrato. Não tem o que fazer. Vasco pode chorar o quanto ele quiser, que não acontece nada. E não tem conflito de interesses. O Milan e a Inter de Milão dividiam o San Siro. Ué, qual a diferença? Não tem diferença nenhuma, Domênico. É perfeitamente possível. Abraços e vai Corinthians. Não... Maurício MKT6, corintiano da virada que começa amanhã de Osasco.
2: É uma enquadrada no Dodô agora.
4: Não, muito pelo contrário, é que vocês não entenderam o que eu falei. Não falei nada de interesse, de conflito de interesse com o Vasco. É Fluminense e Flamengo. É desses dois que eu tô falando. Eles estão juntos com o mesmo estádio, com uma empresa formada Fla-Flu.
0: Então, mas pra você, qual seria o conflito?
4: Não, qual seria o conflito?
0: Não existe
4: não
0: interesse.
4: Ah, deixa pra lá, vai.
0: Não, explica.
4: Eu não vou explicar porra nenhuma.
0: Não, mas eu também queria. Eu não entendi, porque. Não, você sugeriu que seria um conflito de interesse. Eu só queria entender, no seu ponto de vista, onde tá o conflito. Eu não tô provocando, eu tô questionando.
4: Tudo bem, deixa pra lá. Eu não vou ficar explicando. Nossa,
0: que lesado.
4: Não adianta. Eu fico como explicando aqui, você vai falar que não. Aí vai adiantar o quê,
0: não, né? Não, mas eu quero ver o seu ponto de vista.
4: Tem um jeito, ou tem outro jeito de entender.
0: Não, mas, tá certo. Não, mas ô Domênico, eu não contestei em nenhum momento,
4: mano,
0: porque eu não entendi
4: o negócio do Lamarck lá, não tem nenhum clima de interesse. Não tem. E pra você tem, e pra outros não tem.
0: Acabou. Então, mas eu só gostaria de ouvir, por exemplo,
4: o seu ponto. Flamengo e Fluminense. Eles abriram uma empresa pra cuidar do estádio. Flamengo e Fluminense. Dois rivais.
2: RG, qual a sua opinião?
6: Tá certo, dentro das normas que foram estabelecidas, eles conseguiram o que queriam, atingir o objetivo, porque eles não tinham estádio.
0: Não, porque no caso, por exemplo, do Palmeiras, vamos lá, colocar um exemplo claro aqui, o Sousa, que foi contratado com o aval da Crefisa, tá? O aval da Crefisa. É, vai jogar Palmeiras e Vasco na Copa do Brasil. Se o Sousa marcar um gol e eliminar o Palmeiras, isso gera, por exemplo, uma briga interna dentro do clube, que falou, porra, o cara que hoje é conselheiro e é dono da financeira bancou um atleta pro Vasco que eliminou o Palmeiras.
2: Esse é um aspecto. Existe o outro aspecto que é o quanto pode se imaginar de manipulação interna
0: também
2: em função de um transitar em dois.
0: Então, e pode ser, e aí é um debate que pode acontecer, mas não é tipo, ó, eu tenho razão, você não tem. Eu só queria entender no outro caso onde pode existir um
4: conflito. Eu não falei de razão, não falei que eu tenho razão.
0: Não, mas não é isso, Domenico, eu só queria entender o seu ponto de vista nesse conflito.
4: Meu ponto de vista é que existe um conflito.
0: Mas com relação à manipulação de resultado, algo do tipo?
4: Não sei, pode ter lá na frente, não é agora. Pode acontecer alguma coisa. Tem uma empresa aberta de Flamengo e Fluminense. Eu queria ver se fosse Palmeiras e Santos fizesse uma empresa,
0: por exemplo, pra cuidar fizeram, do estádio.
4: Vai, o Clube dos 13 não era uma empresa? Não,
6: poderia, eu duvido que poderia, eu falar. Poderia ser Santos e Corinthians. O Clube dos 13 era uma empresa.
4: E aí?
6: Poderia ser Santos e Corinthians pro Pacaembu.
4: É, e aí? Exato.
0: Entendeu? Eu não vejo conflito.
1: Não, mas é que ali, no caso, é só pra, só pra administração do estádio. É a mesma coisa que tem o San Siro também, que joga a Inter e o Milan lá. Não, mas
4: cada um tem um jeito de analisar.
0: Olha, isso.
4: Atenção.
0: Não falei que eu tenho razão e que as pessoas não têm. Oh. É que é difícil aqui dos caras entenderem. O que eu quero dizer,
1: eu peguei pela metade.
0: Estou dizendo com relação às pessoas entenderem o que você fala aqui, é difícil.
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7: Boa noite, rapaziada do Estádio 97, Paulo Henrique, São Paulino de Interlagos. Ô, mano, você não percebeu que o Domênico deu aquela desviada no assunto pra Flamengo e Fluminense pra passar aquele velho pano pra tia Leila? Mais uma vez ele se desviou. Passou belo de um pano. Um abraço, rapaziada.
4: Não, deixa eu entender. Não tem passada de pano. O mano me perguntou. O que você perguntou, mano? Que eu achava do conselheiro. Mais,
0: do
4: o que eu respondi pra você?
0: Você falou que ele tinha que ser expulso, acho então que a pontapés, tá, eu
4: esse, acho. Esse jumento não entendeu.
0: Que é isso, Domênico? Não,
4: só pode ser um quadrúpede, né?
6: Tá vendo? Quando o senhor fala
4: um quadrúpede, cara, você fica bravo. Eu acabei de falar que não é legal. Acabei de falar aqui que eu tô do lado da Leila. Você é um puta quadrúpede. Vai, tá confiando. Vai tirar teu pai do bar.
2: Agora com o Mota são dois, hein?
4: É o ouvinte e o Mota.
0: É quadrúpede, sim.
2: Oi.
4: Porra, é brincadeira, o cara tem que desenhar na lousa.
0: Eu sou quindúplide aqui.
4: É brincadeira, tem que desenhar na lousa pro cara.
2: Ah, é. Bom, vamos lá, última corneta.
8: Boa noite a todos da Energia. Aqui é José Roberto, Zona Leste de São Paulo, palmeirense, Vila Formosa. Estão falando do Corinthians aí. É, diz que hoje, no treinamento do Diniz, na cobrança de um lateral, ele foi dar bronca no Yuri Alberto, falou, sai pra receber. Disse que foi uma correria, todo mundo foi pro departamento pessoal pensando que tinha saído de salário lá. Chupa, mano, seu trouxa.
0: Ah, olha, vai, foi a Nair Belo.
2: Foi a vozinha corneta da Nair do Belo. Dia essa aí, hein? Nada, corneta fraca, do dia fraca. Maravilhosa.
6: Ah, o povo acordou, Dodô, olha lá. Olha lá, Dodô.
2: Olha, fechou, olha lá, atenção. Dodô.
6: Olha o sofá, olha o sofá. Olha o sofá, que deu.
4: Aí, ô trouxa, vai, ô trouxa, lê aí, lê aí.
0: Tá que é estranha essa pesquisa? Essa pesquisa tá igual do presidente.
4: Lê essa porra aí. Lê essa porra aí.
0: O negócio é o seguinte:
4: o que aconteceu aqui,
0: gente? Isso aí. Ó, mas a gente sabe. Virada histórica.
4: Essa menina. Leia, leia.
0: O negócio é o seguinte:
4: tem cara de safadinho.
2: O senhor Silvio?
4: Não tem nada Silvio. É a enquete dando toda hora. 3.708 votos.
6: Perdeu credibilidade. Perdeu credibilidade.
4: Mudou de novo? Mudou de novo? Pô, que história é essa? Tá tendo interferência, ó. A pressão do sombra, a pressão do sombra. Olha só, estão mudando.
6: Tá vendo?
4: Mudaram.
0: O nosso STF aqui, ó.
2: Olha lá. O sombra STF. Eleito o safado do estádio.
4: Vamos ver quem é.
2: Sombra. RG número 2.
4: Sombra! Apareceu sombra!
1: A votação final é a do RG. Nada. O sombra era antes. Que tinha 2.000 e poucos votos, agora é 3.700.
4: 3.700, o outro era 2.000.
6: Sombra! O sofá imperou.
4: Mudou.
6: O sofá imperou.
4: Nossa, aqui não tem sombra STF. Não. O
6: sombra STF. Tá
4: tem STF, mano. Não. Sujeira, sujeira.
6: O povo sabe.
4: Vamos entrar com uma liminar, RG. Vamos
0: é engraçado que pararam a votação durante uma hora, depois quando voltou, o sombra tava na frente.
6: Exatamente. Aí tava o RG.
2: Parou a apuração. 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É, já chegamos no mata-mata do Sub-20, tá bom? Ponte e Santos, segunda-feira que vem, às 15h.
4: Boa!
2: Estamos chegando ao final de mais um Estádio 97. 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Amanhã tem mais estádio. Valeu, tchau, tchau.

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